0: Então tá aí, Agnaldo Raiol, com a belíssima música, O Fim. Agora em Tobias Barreto, são 9h04. Antes do apoio cultural, quero dizer para vocês o seguinte: o filho de Fábio Júnior, e a Glória Pires, né? Ele, por nome de Fiuk, que é ator e cantor, ele está anunciando o fim da carreira como cantor, viu? Isso mesmo, tá aqui, ó. Fiuk anunciou no dia de ontem que fará uma pausa por tempo indeterminado na carreira musical. O cantor, de 35 anos, afirmou que decidiu cancelar os shows que estavam marcados e manter apenas uma apresentação que será realizada agora, dia 18, em Campinas, no interior de São Paulo. Fiuk explicou que tomou a decisão após refletir sobre os próximos passos profissionais. Então tá aí, Fiuk, filho da Glória Pires, que também é atriz, e Fábio Júnior, cantor. Ele, que é ator e cantor, está anunciando praticamente o fim da carreira musical. Cal, Fiuk.
1: Eu ouvirei o que diz.
0: Em Tobias Barreto, 9h06. Eu vou ali, já eu volto.
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6: 21h06.
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2: Em Tobias Barreto, são 9:21. 9:21. Vamos abraçar os amigos ali no Irmã Dulce, lá no na Lagoa do Carvão e no bairro Cruz. O meu abraço, amigos. Obrigado aí pela sintonia do programa. Um abraço também aos amigos lá em Poço Verde, aos amigos em Heliópolis. Um abraço aos amigos lá em Simão Dias e aos amigos em Paripiranga, na Bahia. O meu abraço, amigos. Uma boa noite e obrigado aí pela sintonia do programa Encontro com a Saudade. 9:22:40. Rapaz, aí a gente abre aqui as redes sociais, só vê miséria. Só vê miséria e nada mais. Coisas boas, pouquíssima. Mas 98% é miséria. Miséria é miséria. Deus é Pai. Valei-me, meu São Benedito. Oh, rapaz. Um abraço aos amigos ali nas cidades de Itabaianinha, Umbaúba, Tomar do Geru. Um abraço, amigos. Uma boa noite, obrigado pela sintonia do programa. Olha aqui, ó, para não dizer que eu estou mentindo. Uma das misérias, preste atenção, viu? A vida do ser humano já não está boa, não é? A vida de muitos não anda boa. Aí aparece uma manchete que diz o seguinte: médica é condenada por dar falsos diagnósticos de câncer de pele e solicitar cirurgias desnecessárias. Sabe onde? Lá no Paraná. Por que as cirurgias? Porque acredito que ela mesma era quem fazia as cirurgias. Está aqui. A médica Carolina Fernandes Biscaia, de Pato Branco, no sul do estado do Paraná, foi condenada a 11 anos e 8 meses de prisão em regime fechado por emitir laudos falsos de câncer de pele e realizar procedimentos desnecessários em pacientes. Ela poderá recorrer em liberdade. Então não adiantou. Não adiantou dar a sentença de 11 anos e 8 meses. Era melhor não ter dado nada. Porque se deu, por que é que não coloca logo atrás das grades? Hein? Acredito que muitos desses pacientes tenham morrido. Acredito que muitos desses pacientes tenham morrido. Como é que podem? A pessoa passa anos e anos em uma faculdade, gastando, que não é brincadeira, fazer uma faculdade de medicina, não é? Acredito que a família ajudando também, aí se forma, tem uma profissão bonita, ganha bem e resolve fazer umas práticas dessas. Tá vendo? Oh, meu Deus do céu. Aí dão uma sentença de 11 anos e 8 meses de prisão, mas tem direito a recorrer em regime, né, de liberdade. Adiantou, bateu o martelo, dizendo 11 anos e 8 meses de prisão. Não adiantou nada, na minha opinião, no meu pensamento. Alô, boa noite. Alô, boa noite.
3: Morra, morra, morra.
2: Não enrole, porque o tempo tá daquele jeito. E aí, para pegar fogo é ligeiro, porque do outro lado do mundo, um mandou uma bomba, quando bateu no solo do outro, causou um terremoto de 4,1.
3: Estamos rolando naqueles Paris.
2: E aí, para esse terremoto chegar para o lado de cá, não demora muito.
3: Nós estamos em outros países diferentes.
2: Sim. Me contaram uma história, meu amigo.
3: Então, pode jogar no ar.
2: Me contaram uma história, meu amigo. Eu preciso saber se posso contar.
3: Exato que pode.
2: Não, pode por você, mas a pessoa não autorizou.
3: A pessoa sei quem é.
2: Quem é? Vá, diga aí.
3: O safado do Bica.
2: Rapaz, tem um ano que eu encontrei com Bica.
3: Então o que é?
2: Tem 2 anos que Bica participou dos programas da Tobias Barreto FM. Não sei o que é que está acontecendo com Bica.
3: Falou que ia ligar hoje.
2: Eu não sei onde Bica se encontra. Essa é a verdade.
3: Então, liga logo.
2: Eu não vou dizer. Jamais.
3: A
2: não ser que a pessoa autorize.
3: Então, diga o nome da pessoa.
2: Deus me defenda.
3: Fica dizer que foi nada, né?
2: Não, eu não sei de nada. Não fique jogando, não, porque eu não vou dizer.
3: E você está com medo assim, é?
2: Não, eu não quero causar um tremor de terra aqui.
3: Poxa! Ah, eu ia estar com coragem, né?
2: O Líbano já causou um tremor de terra hoje. Líbano, quem foi mesmo que causou o tremor de terra, rapaz? Onde foi, rapaz? Eu não estou bem lembrado mais. Tenho que voltar tudo aqui agora para saber onde foi que causou, onde aconteceu o tremor de terra, cabra.
3: Mas você é mentador, né, rapaz?
2: Uma pessoa me contou.
3: Entendi quem é essa pessoa?
2: Jamais. Não adianta.
3: É?
2: Não adianta. Quando a pessoa chegar para mim e autorizar a falar, aí eu conto a história.
3: A palavra.
2: Tá bom? Eu não quero causar um tremor de terra aqui, porque Israel já causou terremoto lá no Líbano. E Valdemir Barreto não quer causar terremoto.
3: Ele lá no Israel está medrosinho, né?
4: Valdemir Barreto
2: é fácil. Vocês fiquem atiçando, achando que eu vou contar a história. Que eu vou contar neste instante. Vou muito dizer quem foi que me contou. Tem veracidade, viu?
3: Foi na cidade, foi? Então fale logo, nome.
2: Essa foi boa agora.
4: É por isso que eu choro.
3: Tá se
2: tô ouvindo tudo aí, o tremor já querendo causar. Mas eu não vou fazer parte, não.
3: Eu já nem também não vi, viu?
2: Quando a pessoa me autorizar, ou autorizar-me,
3: direi... Então, logo.
2: Não. Vamos embora que é melhor. Vamos embora que é melhor. Que eu tô sentindo que a mulher quer causar um tremor de terra. E eu não quero estar nesse tremor.
3: Um tremor de terra.
2: Vamos embora.
3: Pode ver verdadeiro ou não?
4: Só conta mentira,
2: não rádio. Então tá bom, deixa a pessoa me contar. Deixa a pessoa, né? Quando eu encontrar com a pessoa, vou perguntar. E aí, eu posso contar a história que você me disse? Se disser sim, aí eu contarei.
3: Mas, pelo amor de Deus, não tem que contar nada da gente.
2: Então vamos embora.
3: Ô, Jéssica. Meu Deus, não tem nada a ver com o meu.
2: Vocês querem ouvir cadeira de rodas?
3: A mulher tá correndo, ué.
2: Ei. Ei? Querem ouvir cadeira de rodas?
3: E a cadeira roda?
2: É, a cadeira roda. Quer ouvir?
3: É rodando com o serra de favor sentada.
2: Vamos embora, vamos embora.
3: Oi, isso é do pagode, rapaz.
2: Sim.
3: Deixa eu dizer um negócio a você.
2: Diga.
3: O senhor do pagode é um cachorro safado sem vergonha.
2: Deixa pra lá.
3: Mentiroso, descarado.
2: Deixa pra lá, rapaz.
3: Aí vai me dar risada. Eu vou ter me diga teve lá no domingo, né?
2: Como é que é?
3: Bica teve lá na roça no domingo?
2: Não, tá vendo que eu vi bica, é sério mesmo.
3: Eu sei, ele tinha falado a você, aí ele passou o dinheiro a mais nós, sabe?
2: Uhum.
3: Dizer que ia ligar pra você.
2: Sim.
3: Porque nós matamos lá um frango mesmo com feijão verde, né?
2: Aí foi bom demais. Aí é bom demais, o cara visitar um amigo e participar do banquete desse.
3: Aí ele disse que ia de você, que comprou 20 quilos de carne. Ele falou lá, filmando lá, conversando. Teve a pandemia, eu comprei 20 quilos de carne, comprei não sei quantos frangos, e nós comemos aqui, e não sei o quê, não sei o que. Tava tanta mentira que ele disse que filmou outro para ligar vocês.
2: Ah, pois é. Tem mais de 20, tem mais de 30 dias que encontrei com Bica.
3: É, pois.
2: Eu não sei onde Bica está. Mas o senhor disse que, já viu Bica.
4: Eu quero que minha mãe foi Raimundo de
2: Rosano. Pois é, tem um bocado de tempo que ele participou dos programas aqui da rádio.
4: Eu se sentava igual foi Raimundo, participou da rádio.
2: Não sei de nada do que é que você está falando. Vamos embora!
3: Olá!
2: Eu valeu-me Jesus! Quer dizer que Bico, quando falava do outro aí, chorava, era?
4: Era porque ele
2: história. Deixa pra lá!
4: Deixa pra lá porque eu descobri agora que ele é.
2: Valeu, meu São Benedito! Vamos embora!
3: Cadê o Nadinho? Participou?
2: Não. Até agora não.
3: Então, mandar alô para todos que estiverem escutando, viu?
2: Valeu, meu amigo.
3: Boa noite, até amanhã de manhã.
2: Pronto, com fé em Deus. Um abraço.
3: Valeu. Alô, um abraço e muito obrigado.
2: Tudo de bom para vocês aí, viu?
3: Vocês também, viu?
2: Obrigado, um abraço.
3: Valeu.
2: Então tá aí os amigos, o Hélio Dei, Dona Gilza, ligados no programa Encontro com a Saudade. Kleber Góes, um abraço, Kleber. Aí na cidade de Estância. Obrigado aí pela sintonia do programa Encontro com a Saudade. Quem é lá, finada Gal? Com Índia.

0: 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O princípio do amor, o fim do amor. 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

0: Que música bonita danada! Isso é que é música! Olha, um abraço a todos, viu? Se o nosso Criador permitir, tenho certeza. Amanhã estaremos juntos no mesmo horário, das 20 às 22. Um abraço, até lá!
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0: 22:03.
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0: 22 horas, 17 minutos. Boa noite. Boa noite, amizade. A partir de agora está no ar o seu Love Story. Serei a sua companhia até a meia-noite, falando de amor, tocando no seu coração nessa noite de quinta-feira. Hoje, dia 10 de setembro de 2026. Parabéns para você hoje, completando idade nova. Felicidades. Muitos anos de vida, muita paz, muito amor, um pouco de tudo pra você, tá bom? A partir de agora está no ar pra você, e pra você também, o seu Love Story.
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0: você no seu Love Story. Sorriso maroto, não tem perdão.
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0: 22:34, boa noite. Até meia-noite, vai rolando aqui.
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0: Agora 22h54.
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0: 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Scorpions, Wind of Chance.
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0: 12:49.
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2: 3:31.

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0: Bom dia, na santa e gloriosa paz do nosso Senhor e Salvador Jesus Cristo, amados irmãos, queridos ouvintes, bom dia! Estamos iniciando mais uma programação abençoadora no seu rádio, programa Despertar, manhã de sexta-feira, hoje, sexta-feira, dia 11 de setembro, isso mesmo, 11 de setembro, ano 2026. Estamos aqui diretamente dos estúdios da Tobias Barreto FM para levar para você a boa música cristã. Estamos conectados com Deus em oração e, claro, a palavra de Deus. Então, para iniciarmos esta programação maravilhosa que Deus preparou para todos nós nesta manhã, eu quero convidar você para juntos estarmos orando em nome do Senhor Jesus. Vamos orar?
1: É momento de oração.
0: Oremos. Senhor nosso Deus, querido e eterno Pai, Deus de bondade e misericórdia, Pai querido, em nome do Senhor Jesus, aqui adentro, nesta manhã, na Tua presença, agradecido, meu Deus, por mais esta oportunidade em vida. Também quero, Senhor, juntamente com os demais que se encontram orando comigo, Senhor, pedir, protege-nos, livra-nos de todo o mal, Senhor, que a Tua mão poderosa esteja nos guiando por onde formos. Que o Senhor, meu Deus, seja a nossa proteção deste início desse dia até o término do mesmo. E quero eu, meu Deus, nesta oportunidade, agradecer chegando lá, meu Deus. Agradecer por esta oportunidade em vida que o Senhor me concede com graça, bondade e misericórdia. Enquanto, meu Deus, há vidas que se encontram em leitos de hospitais, que se encontram encarcerados, quero eu te pedir, Senhor, seja, meu Deus, a força, seja, meu Deus, a transformação deste corpo físico, desta mente. E eu te peço, Senhor, em nome do Senhor Jesus, opera para a glória do Teu santo nome. Em qualquer que seja a área que este homem, esta mulher esteja necessitando, quero eu, meu Deus, pedir misericórdia, Senhor. Atua para a glória do Teu santo nome. E assim, meu Deus, que esta programação possa também ser um canal de bênção para todos aqueles que conectados estiverem a este canal. Eles possam ser tocados, impactados pelo poder da Tua Palavra. Que eles venham se converter, que eles venham se transformar no nome do Senhor Jesus. Que a Tua Palavra seja constante em nosso viver. Assim oro, meu Deus, e creio e crendo, sou grato em nome do Senhor Jesus. Em nome de Jesus. Você que crê diz amém? Amém? Amém. Graças ao nosso bom Deus. Bom dia, Valdemir Barreto. Bom dia, meu nobre amigo. Bom dia, bom tê-lo aqui em mais um programa abençoado no Rádio Sergipano. Aqui na caçulinha, Tobias Barreto FM, programa Despertai. Não é isso, Valdemir? É, gente, esse é o amigo Valdemir Barreto. Sempre aqui na técnica, sempre nos ajudando a levar para você a boa música cristã. E quero aproveitar já no início desta programação, já convocar a todos os ouvintes para amanhã, isso mesmo, amanhã dia 12, aqui em Tobias Barreto, você está convidado e convocado para estar neste evento maravilhoso com Gabriela Rocha. Olha só, Gabriela Rocha estará amanhã em Tobias Barreto, e não é simplesmente só porque ela estará amanhã em Tobias Barreto, é porque este movimento que assim acontecerá amanhã será um altar ali na Praça do Cruzeiro, será um altar de adoração ao nosso Deus. E você que é grato a Deus, você que adora o nosso Deus, eu te convido, te convoco a estar junto conosco, adorando, glorificando, exaltando e bendizendo o nome do Senhor Jesus. Amanhã, se é a partir das 19 horas, já se inicia toda a programação ali na Praça do Cruzeiro. Você está convocado, já está todos os preparativos, já de hoje, já estão ali já se organizando para que amanhã seja aquela apoteose, aquele momento maravilhoso de adoração, e você não pode ficar de fora. Então venha para que você possa contar para outros que estão muito distantes e não poderá estar conosco. Pelo menos aqui você vai fazer uma live, você vai poder estar registrando esse momento e será muito lindo. Então convido você para juntos estarmos adorando, glorificando o nome do Senhor Jesus. Então será maravilhoso, será único e você não pode perder. Então, para iniciarmos, vamos aqui começar, Valdemir, oferecendo música a todos os ouvintes e para dar aquele gostinho, aquela pitadinha. Alguém me falou assim, olha, ao vivo é bem melhor. Então, dá aquela pitadinha, só aquele, sabe, vamos assim dizer, para você degustar o que vai estar acontecendo amanhã aqui em Tobias Barreto. Vamos ouvir Gabriela Rocha, um louvor maravilhoso com ela aqui na Tobias Barreto FM, no programa Despertai. Então, convoco todos vocês para amanhã, mas hoje é só uma pitadinha, sabe, para você saborear aí esses louvores maravilhosos dessa jovem, né, que adora, que realmente está fazendo a diferença, né? Está fazendo a diferença em todo o Brasil e no mundo com os louvores entoados pela mesa. Então vamos de louvor, Valdemir. Pode soltar aí, oferecer a todos vocês que estão ligadinhos e já já nós voltamos com muito mais. Só está começando. Bom dia! Música.

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1: Glórias a Deus, louvado e exaltado seja o nome do Senhor Jesus. Que maravilha, que louvor lindo. Gabriela Rocha, louvando, adorando, glorificando o nome do Senhor Jesus. E amanhã, gente, amanhã você não pode perder. Isso mesmo, amanhã, na Praça do Cruzeiro, aqui em Tobias Barreto, o quarto Celebra Tobias, é já o quarto ano do Celebra Tobias, gente, você não pode ficar de fora deste evento maravilhoso. Então você convoca toda a família, prepara todos aí, já manda uma mensagem para aqueles que ainda você não contactou, já manda aquele, sabe, aquela mensagem já para tocar, olha, não esqueça, coloca na agenda, não é nenhuma um convite, é uma intimação, há uma necessidade de estar presente neste evento. Então, todos vocês, todos os amigos ouvintes aqui da programação da Tobias Barreto FM, do programa Despertar, todos vocês estão convidados, estão intimados a estar neste evento maravilhoso, na quarta edição do Celebra Tobias. Quarta edição, uma, duas, três, quatro. É isso mesmo, quarta edição, você não pode ficar de fora. Então será já amanhã, gente. Foi rápido demais e você não pode perder esta oportunidade. Então prepara a criançada, prepara a família e vamos juntos estar adorando, vamos juntos estar glorificando, celebrando o nome daquele que vive e reina para todo sempre, o nosso Deus. Claro, você que está aí do outro lado, olha só. Aí você pode botar na sua cabeça assim, o que eu tenho a agradecer a Deus? O que eu posso fazer para agradecer a Deus? Então vou aproveitar nesse momento ímpar, neste lugar que estarão a fazer um altar de adoração ao Senhor, onde o nome do Senhor será glorificado. Então vou estar lá junto, já que é para adorar a Deus, já para que é para glorificar o nome do Senhor Jesus, estarei eu lá juntos. Então prepara a família, não precisa ir muita. Tem muita gente, Valdemir, que usa aquela desculpa. Não precisa essa desculpa, não, gente. Não precisa, estaremos juntos. Deus não quer ver a sua roupa, Deus quer ver o teu coração. De adorador, sim, porque Ele procura os verdadeiros adoradores que adora Ele em espírito e em verdade. Tem gente que diz assim: eu não tenho roupa para ir. Tem gente que coloca essa desculpa, não tenho roupa para ir. Ah, meu irmão, não coloca essa desculpa, não. Isso aí é desculpa de quem realmente é ingrato. É, principalmente ao nosso Deus. Então, eu quero já aqui convidar você, eu quero estimular você a não olhar para roupa, nada disso. Não olhe, não olhe. Não olhe, ah, não tenho perfume, ah, não tenho isso, ah, não tenho aquilo. Ei, se tem um coração de adorador aí dentro, batendo, um coração que é grato a Deus, então se prepare e vá. Não tem problema, lava aquela roupa, mesmo que aquela roupinha batida, não tem problema, vá adorar ao Senhor. Não coloca desculpa para Deus, porque em todo o tempo Ele não tem colocado desculpa para te abençoar, para te ajudar, para dar grandes livramentos. E é esse o motivo que você está aqui hoje. Se você chegou aqui hoje, adore ao Senhor, procura um jeito, não dá desculpa não, vá em nome do Senhor Jesus, será maravilhoso. Ou melhor, venha, você de outras localidades, você de cidades vizinhas, Lagarto, Riachão, você aqui de Olindina, Itapicuru, Tomar do Giru, Poço Verde, aos amigos da circunvizinhança aqui, venham, Salgado, eita Deus amado, tem muita gente aqui próximo de nós que pode sim estar juntos e vamos fazer aquela festa linda. E nem se conta os povoados, viu? Nem se conta os povoados aqui de Tobias Barreto, os amigos aqui da nossa cidade vizinha aqui, Itapicuru, Sambaíba, Lagoa Redonda, nem fala que é vizinha, bem do lado, gente, venham todos, vamos juntos fazer dessa oportunidade que nós temos de celebrar o nome do Senhor. Então, tá aí o convite reforçado para você. Então, será amanhã, a partir das 19 horas, aqui em Tobias Barreto. Vamos adorar, vamos glorificar e exaltar o nome do Senhor Jesus. Valdemir, sem muita delonga, vamos oferecer esse louvor agora lindo, maravilhoso, para este ouvinte que ligou o radinho agora. É, acordou agora, foi? Não? Ah, mas lembrou do programa Despertar. Obrigado, então, para você, este louvor especial. Então, vamos, pode soltar, Valdemir, pode soltar. Para você, já nós voltamos com muito mais aqui no 87,9, programa Despertai.
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1: Glórias a Deus, louvado e exaltado seja o nome do Senhor Jesus. Bom dia, bom dia! Bom dia, Santinho! Bom dia, os amigos aí dos abatedouros de frango, Santinho, os nossos amigos que estão aí ligadinho na programação. Bom dia, bom dia! Bom dia, Vantuípe! Eita, rapaz, Vantuípe tá. Meu Deus do céu, Santinho! Que é isso? Eu vi esse camarada no movimento aqui em Tobias Barreto, mas tava que tava, como o povo chama, né? Tava mamado mesmo, tava daquele jeito. Eita, Jesus, só as misericórdias de Deus. Uma pessoa de uma idade que nem dá de Vantuípe, não é pra mais estar desse jeito, não? Rapaz, eita. Tá um caso, Vantuípe, toma juízo, rapaz. Você não é mais adolescente, você não é mais criança, você já é um homem maduro. Haja como tal, Vantuípe, Vantuípe. Bom dia, meu querido. É um cara muito simpático, carismático, mas é cabeça dura, viu? Eita, Deus amado. É, Valdemir, Vantuípe é um caso sério. Bom dia, meus queridos. Bom dia. Um bom dia aí também para o irmão Jairo aí do Abatedouro. A paz de Deus, irmão Jairo. Do Abatedouro aí no bairro Santa Rita. É, o nosso irmão Jairo, Deus abençoe cada vez mais. Aqui também tem o Juninho, né? Nosso amigo Juninho do Abatedouro Aguiar, que Deus abençoe aí também. É, Juninho é bênção de Deus, é um parceiro nosso aí também, assim como Santinho, assim como Jairo, assim também como nosso amigo aí do Baixinho do Frango, é, do Abatedouro de Frango Dourado também, são parceiros nossos, que Deus abençoe cada um de vocês, são homens guerreiros que acordam cedo na labuta da vida, num ofício que muitas pessoas às vezes dizem assim, ah, fulano tá rico, tá isso, tá aquilo. Eu não vejo riqueza, eu vejo guerreiros, eu vejo homens trabalhadores, que é bênção de Deus. É, feliz esse que tem força, feliz esse que tem coragem de trabalhar, que Deus abençoe cada vez mais cada um de vocês, que Deus faça prosperar. Prosperar no financeiro, prosperar com a clientela e, claro, com muita saúde para trabalhar todo dia. Que Deus abençoe mais e mais a vida de cada um de vocês. Também os nossos amigos padeiros, outra turma maravilhosa que também estão sintonizados na nossa programação, Valdemir. Os nossos amigos padeiro, Lânio aí. Um abraço, Lânio, Deus abençoe. Também o André, o Gilson, Gidelso, todos vocês que estão sintonizados aqui na programação. É, Lânio é uma bênção de Deus ali, é um guerreiro também. Alô, Lânio, bom dia, querido. É, o André, sempre, onde é que você anda, pastor? Onde é que você anda? O pastor Domingos agora tá lá pras bandas de Montes Coelho, tá na região ali de Pilões, estou eu no ofício de professor, dando aula àqueles alunos maravilhosos ali daquela região, que Deus, né, me concedeu essa oportunidade e estou muito, né, contente em estar exercendo essa atividade com os nossos amigos, né, com aquela comunidade ali que é bênção de Deus. Então, para essas comunidades, para minha diretora maravilhosa Rose Cleon aí, na Pio, né, na Pedro Exídio, que Deus abençoe cada vez mais, Rose Cleoma. É, ali tem vários professores, colegas maravilhosos, a gente vai conhecendo assim, né, pessoas que realmente são simpaticíssimas, e a diretora Rose Cleoma é uma benção, muito simpática, simpaticíssima, sem contar com o profissionalismo, uma pessoa já nasceu para isso. Tem pessoas que já nascem com dom para coisa. É, e o Rose Cleoma é uma maestria, ela conduz toda a turma, toda a equipe ali com muita maestria, e eu desejo toda a sorte de bênção para essa diretora linda ali em Monte Coelhos. Deus abençoe a toda a equipe, minha coordenadora também, Letícia, é bênção de Deus, que Deus continue abençoando cada vez mais a essa turma linda aí da Pedro Exídio. E quero também aproveitar, mandar um abraço aos demais colégios aqui de Tobias Barreto e, claro, na pessoa do nosso secretário de Educação, É o professor Luciano, Luciano Marques aí, que Deus abençoe, secretário de Educação, Luciano, Deus abençoe cada vez mais. Aí muitos já costumam dizer assim, ah, é puxa-saquismo, o pastor Domingos, ou o professor Domingos, não é puxa-saquismo, são pessoas que têm demonstrado um esforço e resultados, não só o esforço que impõe em cada trabalho, né, que eles assim exercem, o Luciano na área da educação, o Márcio Verlan, que eu tenho também uma admiração muito grande também, Márcio Verlan, Deus abençoe mais e mais, que é o secretário de esporte, Valdemir? Secretário de esporte, tem outros aqui também que são pessoas maravilhosas, mas esses que são hoje assim, mais chegado, mais próximo, Márcio Velan fez o curso de rádio comigo e é um cara maravilhoso. E desejo toda sorte e bênção para essa equipe do prefeito Dilson de Agripino, que também vem conduzindo, vem governando, está aí com um grande administrador e tem feito uma mudança muito grande em Tobias Barreto, uma mudança que é difícil olhar para os quatro cantos de Tobias Barreto e não ver ali o dedo, como chamam, né, o pé durinho. É um gestor, né, um atual gestor, Dilson de Agripino aí, o homem do povo, né, trabalhador, o empregado do povo, como ele costuma sempre falar. Então eu tenho visto em Tobias Barreto muita, e essa ideia que ele impôs, Valdemir, e colocou para nas praças ter aqueles parquinhos, aquela modelagem diferenciada em Tobias Barreto, realmente tem sido aí um ponto positivo da gestão do Dilson de Agripino. E eu quero aqui aproveitar de pronto, né, a todos os nossos amigos ouvintes do horário e parabenizar. Não é puxa-saquismo, gente, é parabenizar. Dá a César o que é de César. E parabenizar, porque realmente Tobias Barreto tem aí tido essas... Já foi a garganta aqui. Eita Deus, tem tido essas mudanças que tem feito muita diferença. Claro que nem todo gestor agrada a todos. Às vezes peca numa coisa, alegra alguns moradores em outra área... Mas, claro, nem todo ser humano vai agradar a todos. Mas tem feito muito por Tobias Barreto e tem feito a diferença, né? Bom, eu acho que eu não estou pecando aqui em relação à política, né? Nós estamos mas não tem nada a ver, nada a ver. Nada a ver aqui. Tudo bem? Então vamos lá, sem muita delonga, Valdemir. 8 horas já passou, Valdemir. Vamos que vamos. Vamos de música. E na sequência aí tem o pastor Júlio Falcão trazendo uma mensagem maravilhosa para todos vocês. E já nós voltamos com muito mais aqui na nossa programação abençoada do rádio Sergipano. Tobias Barreto FM, bom dia!

0: É sempre um prazer e uma alegria trazer a palavra do Eterno Deus ao seu coração. Hoje em Provérbios 16, versículo 32, que diz assim: melhor é o que tarda em irar-se do que o poderoso, e o que controla o seu ânimo do que aquele que toma uma cidade. Querido, existem pessoas que conseguem conquistar muitas coisas na vida, mas ainda assim não aprenderam a conquistar a si mesmas. São pessoas que se irritam por qualquer motivo, perdem a paciência rapidamente e muitas vezes, depois que passa a ira, percebem que falaram ou fizeram aquilo que não deveriam. A Bíblia nos apresenta algo que nos leva a meditar em Provérbios 16, 32. Melhor é o que tarda em irar-se do que o poderoso, e o que controla o seu ânimo do que aquele que toma uma cidade. Observe que interessante, meu querido. Deus está dizendo que existe uma vitória maior do que conquistar uma cidade. É a vitória sobre o próprio coração. Imagine uma pessoa dirigindo um carro. De repente, alguém fecha sua frente no trânsito. Ela poderia respirar fundo e seguir o seu caminho, mas escolhe buzinar, xingar e até partir para agressões físicas ou algo pior. O problema não foi apenas o que aconteceu. Foi a maneira como ela permitiu que aquilo controlasse o seu interior. E assim também é na vida. Quem não controla o próprio ânimo acaba sendo controlado pelas circunstâncias. Mas aquele que aprende a dominar as suas emoções consegue pensar antes de falar, consegue ouvir antes de responder e consegue tomar decisões sem ser escravo da ira. Isso, meu querido, não significa que nunca sentiremos raiva. A ira é uma emoção do ser humano. O problema está quando permitimos que ela governe as nossas palavras, nossas atitudes e nossos relacionamentos. Aquele que controla o seu ânimo preserva amizades, evita conflitos desnecessários, protege sua família e, principalmente, demonstra maturidade espiritual. Talvez hoje você esteja percebendo que precisa vencer essa batalha dentro de você. Então, antes de responder, pare. Antes de falar, ore a Deus. Antes de tomar uma decisão movido pela ira, espere um pouco mais. Às vezes, o silêncio de alguns segundos pode evitar uma ferida que levaria anos para cicatrizar. Lembre-se, meu querido, tomar uma decisão pode exigir força, mas dominar o próprio espírito exige sabedoria. Peça ao Senhor domínio próprio, porque uma das maiores vitórias que podemos experimentar não é vencer alguém em uma discussão, mas vencer a nós mesmos. Que Deus nos ensine a controlar o nosso ânimo e a responder com sabedoria, mesmo quando as circunstâncias tentarem nos tirar do equilíbrio. Eu quero orar com você. Soberano e eterno Deus, Pai de maravilhas, difícil coisa é controlar o sentimento humano, o nosso ânimo. Mas o Teu Espírito Santo é o nosso ajudador. O Teu Espírito Santo é o nosso orientador. O Teu Espírito Santo é o nosso conselheiro. E nós invocamos, Pai, o Teu Espírito Santo. Oramos como aqueles que não conseguem controlar o ânimo, que vivem mudando de temperamento, causando confusão. Oramos, Pai, para que o quebrantamento do Senhor venha sobre essas vidas, que haja transformação em o nome poderoso de Cristo Jesus. Amém. Querido, eu encerro por aqui. O Eterno permitindo, estarei de volta com você numa próxima ocasião. Que a paz, a graça e a misericórdia de Cristo Jesus estejam com você e também com todos de sua família.
1: Glórias a Deus, louvado e exaltado seja o nome do Senhor Jesus, meus amados. Olha só, estou eu nos reunindo na igreja do pastor Ubi, ou melhor, Gilson da Hora, claro, o pastor Ubi que está hoje à frente, né? Pastor Ubi Natiel, ali no conjunto Padre Pedro, a igreja A Volta de Cristo Independente. Estaremos lá juntos, glorificando e exaltando o nome do Senhor Jesus. É o mesmo Deus, eu não tenho problema, eu já falei para muitos pastores em Tobias Barreto, me perdoe a sinceridade, até hipócrita, que já rejeitou o convite de estar junto comigo, cultuando, glorificando a Deus, porque só há um Deus. Ele disse: ah, pastor, não posso fechar a igreja. A gente, mas qual é o Deus que você serve? Qual é o Deus que você serve? Ubi Natiel, estaremos lá. Estaremos lá juntos glorificando e exaltando o nome do Senhor Jesus. E você também está convidado, você da região do Padre Pedro, nossos amigos aqui do bairro Santa Rita. Nós vamos todos para lá e lá vamos fazer aquele culto de adoração, de gratidão e glorificação ao Deus Altíssimo, ao Deus Todo-Poderoso. Amém, queridos? Deus abençoe a todos vocês. Fico eu por aqui. Na sequência vem o nosso amigo Valdemir Barreto com o programa Acordando no Campo. É, às vezes eu me acordo, meu Deus. Eu me esqueço de avisar que o amigo Valdemir já está vindo aí. Então ele já está aqui preparando já as músicas, música sertaneja raiz para todos ouvirem, curtirem, né? Então tem gosto para tudo e você com certeza curte uma música tradicional, uma música raiz, cultural, aquela música que realmente lembra dos tempos da roça. Eita, Deus amado! Então é com ele, Valdemir Barreto, na sequência aí. Também tem o período eleitoral aqui, né? Não podemos esquecer, né, que estará intercalando aqui também nas programações. Mas já fico por aqui agradecido a todos vocês. Muito obrigado, Valdemir. Deus continue abençoando a todos vocês aí. Fiquem na paz. Se Deus nos permitir, nos veremos na próxima sexta. E não esqueçam, amanhã, Gabriela Rocha. Fui!
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7: 5:48
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1: É, meu irmão, cheguei. Já tô por aqui.

0: Então vamos se animar um pouquinho, porque já são 6h04 mais 45 segundos. Hoje é sexta-feira. Hoje é sexta-feira, dia 11. É. Hoje são 11 de setembro de 2026. Partido Zagola, o Pergamo acordando o campo. Né, Mundi? Mundi já chegou ali, ó. Em primeiro lugar. Desejando bom dia para eu e para todo mundo. Valeu, Mundi! Aí no Rio de Janeiro, cuidado com o vento, viu? Diz que vai ter tornado por aí no Rio de Janeiro. Não sei se é na sua região. Mas diz que vai ter uns tornadinhos, uns ventinhos, que pode chegar a 90 quilômetros. É, nessa região do Rio de Janeiro. Chicão, São Paulo também, viu? Você me disse que ontem estava ventando muito. Viu, Chicão? Ah, pois, diz que hoje vai piorar mais ainda. É, Chicão tá ali desejando bom dia para eu, para seu Deus e para todos os seus ouvintes. Valeu, Chicão, meus abraços, tudo de bom. Pergama em canto com sardada da Tubia Barreto FM. Vamos ver o que é que esse cabra tem para falar? Ah, chegou aqui, ó. Tava desaparecido. Apareceu. Não foi, cabra?
1: Bom dia, Valdemir Barreto. Diga aí, sujeito. Ouvindo o programa Acordando no Campo. Valdemir, aqui estou embaixo da rede. Valdemir, gostaria de escutar a música de Leonardo José Rico, Estrada da Vida, para oferecer a todos os ouvintes do programa Acordando no Campo, ao meu amigo seu Elcio aí na Roma, meu amigo seu João, que junto para Pedro, meu amigo irmão José do Bado Gólico, que junto para Pedro, Lenício das Candeias, Wilson Pereira, Rio aí na Lagoa do Carvão, Charuto aqui na rua José Rodrigo Subiu, da minha família na Rua da Pedreira, Dulce na Rua da Pedreira. E a todos os ouvintes do programa Acordando no Campo, Rodemir. E não esquecendo, Rodemir. Sextou, Rodemir. Sexta-feira de tomar aquela cervejinha gelada, Rodemir Barreto.
0: Oi, oi, oi, oi. 6h06. Mais se quente carro. Vai fechar o tempo. Tá fechando. Tá fechando, fechou 6h07. É sextou mesmo, viu, caba? Sextou e tá bonito o tempo, viu? Já deu uma molhaçãozinha hoje de manhã cedo, por volta das 5h da manhã, fui. Eu tava me ajeitando e tudo. Aí quando eu fui...

colocar o chapéu na cabeça. Aí começou a cair chuva. Eu digo, valei-me, vai atrapalhar agora a minha ida. Mas graças a Deus, deu para chegar. Mesmo debaixo de chuva, mas cheguei. É, tô por aqui. Só que não tá chovendo mais. Mas o tempo tá bonito. O sol tá ali querendo sair. Sai, mas não sai, sai, mas não sai. Mas tá bonito o tempo. Eu acredito que vai chover ainda. Bem que eu disse que daqui para domingo ela chegava. E eu acredito que chove, viu? Daqui para domingo vai chover com gosto. É. Rapaz, vamos embora. Vamos trazer logo as cantigas, né? Para não ficar devendo a ninguém. Mas eu só tô aí. Eu vou começar com as mulheres. Aí depois chega o milionário, tá bom? Ele diz que tá. Então, começando com as mulheres. É, Colação de Pinho é o nome da cantiga. É o nome da cantola. É Caló Viola. E Duda Cinta. 6 e 8.

0: Nada da vida com milionagem rica aqui no Pergama acordando no campo da Tubia Barreta FM. São 6:15, mais 15 segundos. É isso mesmo. Toninho solicitou, acabou de ouvir. Aqui é assim, o Pergama é desse jeito, viu? Quando a pessoa participa, pede a cantiga, ouva na hora. É. Se não, né? Se não sair, às vezes é porque eu esqueço. Que saco, né? Gente velha, né? Gente velha, a memória é curta. Rapaz, olha! O que foi que disseram aqui agora? Quer saber? A respeito lá do Ceará. Aqui tem muito cearense em Tubia Barreta morando, né? Então você que é cearense, mora em Tubia Barreta, preste atenção no serviço aqui, ó, viu? Escute só. O iminente aumento na intensidade do El Niño pode trazer consequência para a quadra chuvosa no Ceará para o ano. Entre ela, a diminuição das chuvas no próximo ano. A informação foi repassada pela Fundação Cearense de Meteorologia e Recurso Hídrico no dia de ontem. O órgão estadual explicou que o fenômeno pode aumentar a probabilidade de condição menos favorável à chuva, com possibilidade de maior irregularidade, período seco durante a estação chuvosa e temperatura mais elevada. Ou seja, vai secar o Ceará e vai aumentar o calor. É, se o sol nascia lá 5 da manhã, e ele ia escurecer o tempo lá no Ceará por volta das 6:30, agora ponto. Agora só Deus. Deu para entender com o meteorologista Wardemir Barreto? Eu acredito que deu. Ou seja, se lá é quente, vai aumentar mais ainda, viu? Vai tipicar o calor lá no Ceará. E se tinha 3 rios cheios, vai ficar só com 1. Valeu, meu São Benedito. Valeu, meu São Januário, padroeiro do Vasco da Gama. Valeu, meu Deus, valeu, meu Deus, valeu, meu Deus. Deus é Pai. Deus é Pai, Deus é Pai. Tem mais ninguém no fecha-boca? O Zarpa não aparece mais ninguém. Uma. Pergama não presta não, é. Oh, meu Deus do céu. É, ninguém quer participar, vamos embora. Vamos embora. Alô, Mani, aí no Zigaí, meus abascaba. Tudo de bom pra você e sua família no Zigaí. Seu Écio nunca mais. Seus abascos, seu Écio, dona Jossiqueia, Miguezinha e Laizinha. Tudo de bom pra vocês aí na Ruma, né? A todos molados na Ruma, meus abascos. No Riacha Funda também, meus abraços. Ali na Puxica, alô, Puxiqueiros, meus abraços. Obrigado pela sintonia do Pergama, acordando no campo. 6:19, a hora do mundo com Lolene Rafaela.
1: Esta é uma homenagem ao inesquecível e eterno Goiás, da querida Coromandel, em Minas Gerais.

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1: Minha informante, já são 6:26, 25 minutos, 40 segundos. Na emenda com quem mesmo? Ti nordestina, foi. Ti nordestina emendando tudo no pergama, acordando no campo. Aqui dá, subi a barreta. Oi, alguém tava ligando pra eu. Eu vim descobrir agora, foi. Vim descobrir agora. Com esse cachoar aqui nos ouvidos, não tem como ouvir, né? Aí eu olhando aqui por captador, aí daí a pouco vi aqui um negócio, né, piscando. Aí quando eu olhei o celular, fui tentar atender, não consegui, né? Mas você que tá ligando pra cá, que eu não sei quem é, se quiser voltar a ligar, pode voltar, viu? Que eu já tô por aqui, aí já fiquei atento aqui, viu? Já fiquei atento. Se quiser voltar a ligar, pode voltar aqui. O caboclo velho aqui vai atender.
2: Alô? Bom dia, Vademir. Sextou, Vademir. Fim de semana chegou, Vademir. Vai fazer a música de Roberta Miranda. Meu grande bem. Eu tô tendo Santa Rita, sou junto com o Padre Pedro. Vocês aí da rádio. Dona Zefa, Dona Luísa.
1: Berta Miranda.
2: Floriano Bejeirão, Negro da Bateria. E pra todos que estiverem assistindo o seu programa, né? Aqui é do Estado da Peneira. Bom dia, Vademir. Sextou.
1: Oi, mulher. Sextou mesmo. Sextou. Primo do Sabor e irmão do Domingo. Aí, quando for segunda-feira, aí todo mundo vê o sextou. É. Aí tem que encher o sexto mesmo. Ô, rapaz, aí o neguinho começa a coçar os olhos. Ô, meu Deus do céu. Raimundo Santo tá dizendo, o pessoal tá com preguiça, Vardemir, de levantar logo cedo. Rapaz, não sei não, viu? Porque eu me levanto é cedo. 4:30 da manhã já tô com os olhos escancarados. É. Aí, pra eu estar deitado uma hora dessa, só se eu estiver doente. E um doente que não tá com perna pra levantar. Mas se eu estiver doente com perna pra levantar, eu me levanto. Eu me levanto mesmo, é. Olha, o Cupilense, Pernambuco. Alô, pernambucano, meus abraços, cabra. É o José Juceano, acompanhando o pergama acordando no campo. Bom dia, Vardemir. Aqui é Lulu, diz José Rodrigues, com Dona Dirma e o Norfi, doutora Dioneida, Sofia e Antônio. Estamos aqui, ó, na Praça da Matiz. E queremos ouvir Berta Miranda oferecendo para Bené Lanche, compadre, e com Madre Joerma. Posso a rodoviária. Tudo de bom para vocês aí no Bené Lancha. Tudo de bom. E tudo de bom para vocês aí na Praça da Matiz. Meus abraços. Obrigado pela sintonia do pergama, viu? Obrigado mesmo. Neste instante sai Berta Miranda. Vai contar a história do grande bem. Isso mesmo. É verdade. O que é que tem por aqui antes da cantiga? Olha, um homem foi um homem agrediu uma equipa de televisão lá no Maranhão. Aí sabe o que fizeram com o homem? Prenderam o homem. Foi. Prenderam o homem. Mas não prende também. Prenderam. Tá certo. Tá guindinho. Uma equipa, né? Os cabos estavam fazendo uma filmagem ao vivo de um canal de televisão. Aí o homem foi lá, ficou incomodado. Começou a discussão. Aí a guindinho. Reporte e o tipé que fica segurando, né? A cama, o rapaz lá, o tipé. Aí prenderam o caba, o agressor. Tá certo, né? Que eu não vou ficar trabalhando num lugar pra chegar alguém me ofendendo. Se me ofender, vai ser ofendido também. Se me bater, vai tomar tapa também. É desse jeito, vai tomar tapa também. É só levantar o baço. Que eu derrubo o baço do caba na ola. É. Agora, E por que aqui não pede também? É, algumas pessoas que fazem parte lá da coja lá, hein, que a gente só vê as notícias. Não é? Devia fazer também a... Olha, vamos embora que é melhor, né? Que, olha, dá vontade de dizer tanta coisa, rapaz. Vamos viver com as andulinhas. Que palada dula. Na certinha, sabe essa Berta Miranda contando a história do Gandhi Beijo.

0: Então tá aí, Versa Milanda no Pérgamo acordando o campo com a cantiga Meu Grande Bem. Ponto, já atendi aí a todo mundo, né? Que solicitou Versa Milanda. Ó, neste instante vai ter o horário eleitoral gratuito. E na certeza, Martela Fernanda com Pérgamo. Bom dia, Tubia. Aí você vai ficar sabendo dos acontecimentos, né? É. Alô?
1: Siakam Valdemir Barreto. Bom dia, Valdemir. Siakam Valdemir Barreto. Quero pedir a mão de Rio, Deus e Solimão na sola da bota. A oferecer Rondo Padre V da Manguaí. E a todos os seus ouvintes. Tchau, tchau, tchau.
0: Oi, aí é primo de Ayrton Góes. Cadê Ayrton Góes? Hoje ele não participou. Não foi Ayrton Góes? O que foi que houve? É, rapaz, que você não participou do Pérgamo hoje. Tá dormindo ainda, é? Hein? Ô, rapaz. O que é que tem por aqui? Tem nada. Tem nada, nada, nada, nada com nada. É, rapaz. Ô, meu Deus do céu. Os abraços aos amigos de onde, rapaz? Do Mulici. É. Os amigos do Catu Grande. Do Catu de Sucupira, né? É, meus abraços. Meus abraços também aos amigos de onde, rapaz? Da Vazinha. É. Os amigos do Pai Ayá. Obrigado pela sintonia do Pérgamo. Um abraço também aos amigos. É, rapaz. Do Carrapatim. Né? Estão ligados. Alô, Nardi. Meu abraço aí na Fazenda Barra. Cadê o velho de... Ei, rapaz, tá dormindo ainda, é? Ô, caba. Vamos embora. Vamos. Mandar os abraços pros amigos lá no Poço da Cala. Vai ter vaquejada lá. Vaquejada não, é... É festa de vaqueiro, né? Cavarcada lá no Poço da Cala. Depois dos amanhã, né? É, domingo. Depois dos amanhã. Festa de vaqueiro. Agora, você que vai, tem que tomar cuidado, viu? Se você for de moto pra lá, né? Tem que tomar cuidado. Porque faz uma misturada do cão. É cavalo, é carro, é moto, é bicicleta, é. Aí fica aquela misturada baba. Quando é no outro dia, na segunda-feira, a gente só escuta as notícias. É. Olha, teve um que caiu do animal. Olha, teve outro que bateu a moto numa cerca. Olha, teve outro que bateu. O carro capotou, virou Maria Escombone e o cara voou 10 metros e daí a pouco saiu caminhando e sem saber para onde ia. É assim as notícias que a gente escuta no outro dia. Tem que tomar cuidado, viu? Tem que tomar cuidado. Animar misturado com moto não presta. Animar misturado com cavalo não presta. Quer dizer, animar misturado com carro também não presta, viu? Presta não. De repente o animal resolve dar uma espiguiçada na canela, né? Aí estica o pé para poder descansar. Quando ele estica aquele pé para descansar, se pegar na boca do estombo de alguém, olha, não dá tempo de chegar no hospital não, viu? E tampouco que dá perguntar se tem um doutor ali tomando uma cachaça também no meio de todo mundo. Daqui que encontre um doutor tomando umas pingas ali naquele bolo, você vai colando os pés devagarzinho, viu? E para descolar, só Deus na casa, viu? É... Alô?
2: É, Valdemar. Hoje, sexta-feira, chuvosa aqui no Rio de Janeiro, foi, chovendo muito bem.
0: Tá chovendo
2: bastante
0: muito,
2: chuva,
0: tá
2: tempo vendo? Fechado.
0: Foi.
2: A gente trabalha de pedreiro.
0: Sim.
2: Fica dentro de casa.
0: É.
2: Procurando alguma coisa pra fazer. Tenha um bom dia, meu amigo. Um abraço pra todos aí da FM Subir Barreto.
0: Valeu, Mundinho. Meus abraços, caba. Obrigado pela sintonia do Pérgamo aí. Rapaz, é uma profissão bonita, viu? Profissão de pedreiro. Profissão bonita mesmo. É. Tem engenheiro que às vezes fica tirando onda, né? com o jeito dele, fica tirando onda. Mas o verdadeiro engenheiro mesmo é o caba da colher. Esse é o verdadeiro engenheiro, é o caba da colher. Agora, quando tá assim, chuvoso, aí ponto. Aí lasca com o caba da colher. Mas Deus sabe o que faz, né, Bundi? Ele disse que sim. Tá vendo? Entendeu o que foi que falei? Vamos embora. Vamos. Vamos embora. É o outro que é na sola da bota. É. Antes da sola das botas, eu vou trazer logo o colo. Tá bom? E o colo é desse jeito aqui, ó. Com o vavá, parece que chegou alguma coisa. Estou dizendo que chegou alguma coisa assim. 642, rapaz. Finalizar, né? Vamos lá. Vamos pra finalizar.
3: Bora. Rapaz, eu não conheço aí, mas... Se eu for naqui de minha puxa,
0: amanhã você vem. Se
3: não vem, tá me atacando, hein?
0: Vem amanhã.
3: Até tudo doendo e doendo, vou ver tudo doendo.
0: Amanhã você chega às 5h30 aqui.
3: Eu tenho melhorzinha pra ser segunda-feira.
0: Amanhã,
3: que abençoe vocês todos da TBFM.
0: Segunda-feira eu vou dar uma volta.
3: Me disse agora e um forte abraço. Fui.
0: Valeu, cara.
3: Dá licença.
0: Pô, como não vai dar tempo, né?
3: Quando eu falar umas coisas, você vai dar pouca risada, mas eu.
0: Vigi mal.
3: Segunda-feira.
0: Deus é pai.
3: 5 horas eu lá na portaria. 5 mil o quê, rapaz? Esse vai ter minha coisa braba.
0: Vem amanhã.
3: Lá ele, fui.
0: 5h30 da manhã, você chega aqui amanhã, sujeito, viu? É. Ó, eu vou simbora agora. Vou. É, 6h43 mais 50 segundos, ou seja, 6h44, né? É. Eu vou finalizar aqui com na sola da bota. É. Eu ia trazer logo o couro aqui, mas não dá certo não. O couro vai ter que ser surtido primeiro, né? É, para depois fazer tudo direitinho. Chicão deu risada. É. Vamos embora. Vamos abraçar todo mundo que ficou com eu até agora. Se o nosso criador permitir, a gente se junta segunda-feira com fé em Deus.

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3: 6:47.
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1: Aumente o volume do rádio. Bom dia com Jesus. Bom dia, Tobias. Bom dia, meu povo maravilhoso. 7 horas da manhã, 28 minutos. 7h28. Como é que você está? Você está bem? Espero que sim, viu? Hoje é sexta-feira, dia 11 de setembro. E amanhã, né, será o grande dia, né? Dia 12 de setembro, que é o Celebra Tobias, tá bom? Vamos aí, vamos fazer uma coisa diferente. O pastor já está por cá, a Thalita já está por cá. Vamos fazer aqui um momento de oração, de reflexão do dia e já entra com eles, tá bom? É rapidinho, bora!

7 horas da manhã, 29 minutos, 7:29. A palavra do Senhor, todos os dias a gente precisa levar aos quatro cantos do mundo, né? Esse é meu papel, a gente traz a informação, a gente traz a notícia, mas a gente precisa também trazer a palavra de Deus. E quantas pessoas não estão nesse exato momento, né, parando aí suas coisas, seus o que fazer para poder ouvir a palavra de Deus. A palavra do Senhor lá em Filipenses, capítulo 4, versículo 19, diz o seguinte: o meu Deus suprirá todas as necessidades de vocês, de acordo com as suas gloriosas riquezas em Cristo Jesus. O meu Deus suprirá todas as necessidades de vocês, de acordo com a sua gloriosa riqueza em Cristo Jesus. Meu ouvinte, sabe o que é que Deus está dizendo nesse versículo? E Ele trabalhou aqui em meu coração durante essas primeiras horas do dia. Eu sei o que você está passando. Eu sei o que está acontecendo em sua casa. Eu sei das contas que você tem para acertar, da aflição que você tem passado, dos problemas que você tem passado. Mas Ele também sabe da preocupação que você está tirando aí, perdendo o seu sono. Talvez hoje, meu ouvinte, você olhe para a sua vida financeira, você olhe para o cenário da sua casa e pense: meu Deus, eu não sei mais o que fazer, eu não tenho saída. Mas Deus manda dizer a você, em nome de Jesus, creia, tome posse aí. Não é porque você ainda não viu a solução, não é porque você viu aí esse cenário que está desfavorecido, que Ele não está trabalhando ao seu favor. Ele está. Continue crendo, continue acreditando, porque Ele está olhando e Ele sabe o que você está passando. E como diz, tudo no tempo dEle, e o tempo dEle é que é bem melhor do que o nosso. Então vai, em nome de Jesus, crendo, confiando, dando glória a Deus por tudo, mesmo que o cenário esteja desfavorável. Sei que é difícil, porque eu sou humana também, e tem dias que há aflição, tem dias que o momento desespero, mas a gente não pode ficar assim pro resto da vida. Isso passa. Essa aflição, como somos seres humanos falhos, precisamos, epa, eu tenho um Deus que cuida, que dorme, que me protege, que me blinda. Todos nós passaremos aqui por aflição. É comum, mas ela não é para sempre. Ela é passageira, vai passar, é só um processo. Não pense que ninguém, que o vizinho não vai passar, não, que passa. Todos nós passamos. Então, onde você não vê saída, o nosso Deus pode abrir uma porta e vai abrir uma porta. Onde falta aí, muitas das vezes, um recurso, né? Aquele documento que está prestes a sair e nunca sai, creia em nome de Jesus que Ele vai, que vai quebrar as correntes, que vai sim, vai chegar a sua hora. E você vai glorificar e você vai testemunhar esse momento. Não entregue aí a sua paz em nome de Jesus. Não entregue sua paz aí, porque o inimigo, ele se alegra quando vê a gente aflito, quando a gente vê chorando, desesperado, desacreditado. Ele quer isso. Mas creia que tudo isso vai passar. Creia que Deus está trabalhando ao seu favor. Deus, até aqui, sustentou você. Ele vai te sustentar até chegar a sua vitória, até chegar a sua bênção. Senhor, nosso Deus, nosso Pai, entregamos, meu Deus, a nossa vida financeira. Oh, Deus, o quanto, meu Deus, quantas mães de família, quantos pais de família perdem o seu sono, meu Deus, devido aí à falta de dinheiro. Meu Deus, mas precisamos entender que a verdadeira paz, que a verdadeira prosperidade vem do Senhor. Então, em nome de Jesus, abre as portas, meu Pai, traz provisão, nos dá sabedoria para poder administrar o pouco com Deus. Em nome de Jesus, tira
toda a falta de sono, meu Pai. Tira toda a ansiedade, tira toda a preocupação para esta mãe de família que está sintonizado. Em nome de Jesus, meu Deus, se houver mães aflitas, chorando, pais com aflições, meu Deus, que vai caindo por terra todo desânimo, que vai caindo por terra, meu Pai, toda preocupação, em nome de Jesus, traz um renovo para cada família, crendo em nome do Pai, do Filho, do Espírito Santo, e aí todos diz, amém, em nome de Jesus.

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1: 7 horas da manhã, 27 minutos. Você já foi compartilhar lá? Obrigado pelo carinho a você de Rádio Ligado. A você aí no Facebook, vai compartilhando para levar informação para mais pessoas, tá bom? Obrigado pelo carinho. Um abraço aí a todos que estão sintonizados. Eita, como ela chegou descabelada. E Valdemir, não é para dizer, mas Marcela tá assanhada. Um abraço, Clarice, Clóvis Serafim, bom dia, Gilealda, bom dia, José Domingos, bom dia, João da Lapa, João Correia, bom dia. Bom dia, Thalita.
2: Bom dia.
1: Como é que você tá?
2: Estamos bem, na paz.
1: Graças a Deus. Bom dia, Pastor Nelson.
3: Bom dia, minha querida.
1: Você tá bem?
3: Tudo ótimo.
1: Amém. Celebra Tobias amanhã. Já, né?
2: Já.
1: É rápido, né?
3: A gente começou um dia desse, né, Thalita?
2: Março.
3: É, um dia desse já a pensar como seria e já está...
1: Em março. Veja a preparação que é um evento. Começou a preparação em março. De lá pra cá, muita oração, né, pastor?
3: Muita oração, muito momento de adoração. Porque o Celebra Tobias, antes de ser um evento, ele é um palco de adoração, né? Então, nós desenvolvemos o Celebra através de oração com pastores, com a equipe e todos que sempre participam conosco, né?
1: Como é que vai ser amanhã esse grande evento tão esperado por todos?
2: Bom dia mais uma vez, Marcela, e a todos os ouvintes da Tobias Barreto FM. O motivo da nossa presença aqui hoje é para reforçar o convite, né, para estarmos juntos em adoração lá na praça, às 19 horas. É, estamos trabalhando para não atrasar, né, até por conta de pessoas mais idosas, né, aquelas que vêm de distantes, que precisam retornar para os seus lares. Então, vá cedo, né, para pegar um lugarzinho bom. Então, a estrutura já chegou, já está sendo montada, certo? E está tudo sendo preparado com muito carinho, com muito amor, com muita fé, com muita esperança, que será um momento de muita presença.
1: E eu gosto de perguntar, como é que vai estar sendo preparado aí esse cronograma? Pronto. Inicia com o quê? Como é que vai ser?
2: Pronto, Marcela. É, o primeiro momento é com o Ministério Uma Só Voz, ressaltando que esse ministério ele é formado por a participação de componentes de 5 igrejas, vale ressaltar isso, né? Justamente para mostrar a unidade, né? Que é possível ter unidade diferente de diferenças placas de igrejas, né? Então, é o Ministério Uma Só Voz e depois a Gabriela Rocha.
1: E ela vem também com a pregação, né?
2: Isso.
1: Não vai ter nenhuma participação de nenhum pastor, não?
2: É, existe um momento de intercessão, né? Na troca de uma banda para outra. Esse é o momento de intercessão. Então, o Ministério Uma Só Voz, o momento de intercessão, e depois finaliza com a Gabriela Rocha. O show dela, eu já fui pessoalmente, a apresentação dela é um momento, assim, bem notório, né? Então, ela não só canta, ela ministra através das canções. Então, por isso que a gente vai deixar esse momento para ela. Né? Até para não ficar muito cansativo para as pessoas que estão ali em pé, né? Só a palavra, mas a participação dela é um momento de intercessão através da música.
1: Entendendo que a atração puxa a multidão, a gente sabe, mas vá com o espírito desarmado. Quando eu digo desarmado, é se você tem um enfermo dentro de casa, se você tem um problema, vá com o coração aberto, quebrantado, né? Para Deus curar, restaurar a sua família. Quantos casamentos hoje em Tobias Barreto estão aí espatifados, né? E Deus pode restaurar um momento de oração, um momento de intercessão, hein, pastor?
3: É o que a gente sempre tem orado e pedido a Deus, né, Fernanda? Porque a nossa oração central tem sido sempre uma. Que o Celebra Tobias não seja somente um evento, ou mais um evento, né? Mas que seja um evento onde o Senhor ele possa fazer coisas extraordinárias ali no meio da praça. Prova disso foi a edição do ano passado. Diga-se assim, bem particularmente para mim, foi uma das melhores edições que teve, porque eu pude ver a resposta dessa oração. O ano passado eu não vi o Celebra como um evento em si, mas eu vi como um culto ao Senhor no meio daquela praça. E eu creio também que esse ano será assim, né? E essa é a nossa oração, que a praça se transforme em um altar de adoração, né?
1: O pastor Nelson é da igreja?
3: Família Reino Vivo.
1: Eu gosto de perguntar.
3: Barreto.
2: Vale ressaltar também, Marcela, que teremos lá um local com algumas barracas, né? Que algumas igrejas estarão vendendo lanches.
1: Por que eu gosto de perguntar? Por que algumas?
2: Porque foi disponibilizado
1: para todas.
2: Para todas. Foi colocado um link lá no Instagram do Celebra Tobias, disponibilizando para aquelas igrejas que fizeram cadastro, teriam à disposição a barraca ali para vender o seu lanche, um standzinho. Não é muito grande, mas é padronizado.
1: Que é uma forma também de ajudar as igrejas, né?
2: Isso. Então, aquelas igrejas que fizeram seu cadastro ao tempo, que foi a data prevista até 20 de agosto, para poder a gente poder se organizar em questão de quantidade, elas estão lá expondo o seu lanche, né, para abençoar suas igrejas. Então, a gente pede à população que priorize, que valorize esse momento, abençoando também aquelas igrejas. Uma outra coisa que eu queria ressaltar é que amanhã, né, vai ser divulgado o mapa do fechamento das ruas. Então, fiquem atentos ao pessoal, aqueles que vão participar, os que não vão participar, né? Então, toda a população, para que fiquem atentos e nos ajudem em relação a isso, porque é montada uma estrutura e a gente precisa fechar algumas vias.
1: Organizar o trânsito, né?
2: Né? Então, eu queria agradecer também o apoio do coordenador William, do coordenador de trânsito. Então, queria encarecidamente, né, aqueles que estiverem passando ali até determinado momento, que não coloquem seus carros, que procura uma via de fuga. Então, prestem atenção nos horários de fechamento de rua para a gente não causar nenhum constrangimento.
1: O horário, 7 horas.
2: Às 19 horas.
1: 7 da noite.
2: 7 da noite.
1: O povo entender para depois não. 7 da noite inicia. E aí eu vou dizer a você, dona Maria, se quiser levar seu banquinho, né?
2: Isso.
1: Para ir sentar, para descansar, mas ali tem a praça também, né?
2: Isso. Na verdade, até a gente pensou em reunião, né, Pastor Nelson, em colocar uma área, né, para idosos, para deficientes, mas seria uma coisa assim que a gente não queria causar nenhum constrangimento. Então, a gente optou pelo não, né? Então, como ali ainda tem os bancos, aqueles que não quiserem levar, pode chegar mais cedo e sentar ali, né? Mas foi pensado também nessa possibilidade.
1: Os ônibus, os povoados, como é que estão a organização?
2: Pronto. Como foi o cadastro das igrejas em relação aos estandes, a gente também disponibilizou através de card no grupo das igrejas que tem os pastores, né? Colocamos para os pastores e passando um para o outro. Um número de contato, que inclusive tem o meu, né? E de um pastor também que me ajuda, que eu sempre coloco alguns. Nós temos uma equipe, né? Eu tenho uma equipe assim que me ajuda, né, nos bastidores, as decisões são tomadas em conjuntos. Então, justamente para dividir essas etapas, né, que quando chega na semana, são muitas coisas pequenas para resolver. Então, além do meu contato, foi disponibilizado um telefone de um pastor. Então, aquelas igrejas que nos procuraram, dizendo, na minha igreja, tem uma igreja em tal povoado, vai ter tantas pessoas, aí nós disponibilizamos transportes. Infelizmente, a gente não tem como mandar transporte para todos os povoados, sem saber se existe pessoas para vir, porque é um custo, né?
1: Precisa solicitar, né?
2: Exatamente. Os que nos solicitaram, vai ter o transporte, sim. Mas aqueles que, infelizmente, não nos solicitaram, infelizmente, a gente não tem como mandar sem saber se existe público para vir.
1: Todos os pastores, tanto da cidade, dos povoados, estavam nesse grupo, né?
2: Tem um grupo, né, do Celebra, com vários pastores. Tem um
1: então,
2: grupo
1: se não solicitou, foi porque não quis.
2: Pronto. Tem um grupo do Café da Unidade, que inclusive tem outros pastores, né, que às vezes não querem estar. E assim, o burburinho vai passando um para outro, nas reuniões a gente sempre avisa, tem o transporte, né? Alguns pastores também postaram na rede social, então vai ter transporte para aquelas igrejas que nos solicitaram.
1: Entendendo que esse período eleitoral, né, tem gente que mistura as coisas. E a gente não pode misturar as coisas sagradas, as coisas de Deus para Deus, e separar direitinho da política, né? Esse período é de muita caminhada, é de muita visita, é de muito, e o povo gosta de ir. Mas tire um tempo, amanhã, sábado, um final de semana, tire um sábado para você levar sua família na praça, né? Eu entendo que esse período eleitoral é um período onde aflora os nervos de todo mundo, e todo mundo quer estar encaminhada e pula, é não sei o quê, e é não sei o quê, mas dê prioridade ao mais precioso, que é sua família. Ah, Marcela, mas meu marido não vai. Vá você, faça a sua parte. Alguém tem que se levantar. Alguém tem que ser a coluna. Então vá, não deixa de ir. Por quê? Quando tem um evento numa cidade vizinha, preparam até, como diz a história, ônibus para a gente ir para as outras cidades.
2: Caravanas,
1: né? Por que é que a gente não vai priorizar um evento, uma atração dessa, né? Um momento especial, que eu não falo nem atração, porque a atração principal é Cristo. Eu não olho nem pro cantor, né? Um momento de adoração onde tem muito homens e mulheres de fé intercedendo e a gente perdeu uma oportunidade dessa. Hein, Pastor Nelson?
3: É uma oportunidade única, né?
1: Com certeza.
3: Celebra Tobias vem aí já há alguns anos fazendo esse evento e tem sido únicos, né, Thalita? Todo ano
2: Exatamente.
3: Tem sido assim um evento único.
2: Todo ano a gente tem tentado errar menos, porque, infelizmente, nós não somos perfeitos.
1: É humano, né?
2: Existe os negativos.
1: E não só depende de Thalita e Nelson.
3: Exatamente. Né? Exato. Como Thalita disse, nós temos uma equipe, nós temos pastores que têm orado, intercedido por esse evento. E toda uma equipe por detrás. Não só a nossa equipe, mas toda uma equipe por detrás, né? Como Thalita mesmo disse. A palco já está sendo... né, levantado lá, montado desde ontem, né, Thalita?
2: Desde ontem.
3: Desde ontem já está sendo montado, então tem toda uma estrutura por detrás, né? Não é um evento pequeno. Celebra Tobias, já tomou uma proporção.
1: Já é tradição, né?
3: Já é tradição, virou tradição de Tobias Barreto, né? E todo o Sergipe, até mesmo fora de Sergipe, já tem visto o Celebra Tobias como um grande evento.
1: Eu lembro que o ano passado tinha gente da Bahia, né?
2: Sim, de Olindina, Rio Real. Eu soube que tem pessoas até de Salvador. Inclusive uma amiga...
1: Minha filha não toma não, é? Amém.
2: Que vem de Salvador. Eu falei, Thalita, vou receber visita. Um pessoal da família da minha mãe aqui de Salvador. Eu digo, uma bênção, né? Inclusive, é terça-feira. Eu fui convidada para uma entrevista lá na Rios FM, lá em Aracaju. E aí eu fiquei meio assim, depois eu digo, não, eu vou. Porque não é só para Tobias, é para o mundo inteiro, né? Então, quando chega em cada ouvido, né, a gente vai mostrando, vai divulgando também a cidade de Tobias Barreto, né?
1: Existe o medo nervoso.
2: Sim.
1: Né? Mas
2: sim.
1: Acima do medo tem que vir.
2: Exatamente. Então,
1: eu sinto nervoso também, não penso que eu não sinto, não.
2: Então vai sair também uma propagandazinha amanhã no SE Cultura.
1: Que legal.
2: No sábado. Pela manhã, né? Então, assim, estamos tentando divulgar, pedindo ajuda aos pastores no Instagram.
1: Houve o adesivaço, né? Muita gente colocou, inclusive eu botei, tá na minha moto também ali.
2: Então, mas é algo que não depende só de mim, né? Então, a gente agradece às igrejas, aos pastores, aqueles que ainda não se sensibilizaram, que juntem-se a nós, porque, assim... é um reino, né? Então, não existe divisão. Então, quanto mais unidade, mais a presença é ali e mais as vitórias são alcançadas.
1: Vamos mostrar essa força. Vamos nos unir, né? Independentemente de placa de igreja. Ontem, Matias, da Igreja Católica, sentou e fez questão de divulgar no meu programa.
2: Exatamente.
1: Eu não tinha falado ainda do Celebra Tobias. E ele deu na cara. Eu digo na cara porque um que é católico.
2: Pronto,
1: então, vamos nos unir, né? Esse momento.
2: Isso, Marcelo. Então, vale ressaltar que não é um evento só para evangélicos, é para toda a população, seja evangélico, seja crente, seja descrente, seja católico, seja qual religião for, que não tenha nenhuma religião. Então, é um momento para a gente estar ali juntos, adorando, né, e engrandecendo o nome de Cristo.
1: Amém. Celebra Tobias, dia 12 de setembro, às 19 horas, às 7 da noite, com as atrações Gabriela Rocha, que é essa moça bonita que está cantando. Libera aí um pouquinho os áudios da música, do louvor aí.

0: 7h53, o recado tá dado, foi dado. Aí já estamos perguntando, Marcela, pergunta aí a Thalita se vai ter banheiro químico.
1: Pronto, existe toda uma estrutura que está sendo montada, banheiro químico, fechamento de rua, existe sim.
0: Na Praça do Cruzeiro.
1: Na Praça do Cruzeiro.
0: Uma outra, quer falar alguma coisa, pastor?
1: Não pode ir às perguntas.
0: A pergunta é essa mesmo, porque o povo, vocês sabem que o povo pergunta, né? Bebida alcoólica, né? Bom, quem tem bares ali na região, vamos pedir a compreensão, isso, né? Que é um evento religioso, isso, é um evento que é para todo mundo, porém, não tem nem combina, né?
1: Veja, Marcela, eu acho que não tinha nem necessidade, né, de pedirmos isso. Mas vamos reforçar.
0: É melhor,
1: né,
0: reforçar.
1: Vamos pedir àqueles que têm bares ali próximo, que recolha sua bebida, Deus vai abençoar no outro dia.
0: Muito
1: vai
0: mais.
1: Vender muito mais. É, teve um ano que o Celebra foi lá na Praça da Bandeira, que existe uma quantidade de bares maiores. Ali na Praça do Cruzeiro é menos um pouco. E nós fizemos, né, um trabalho de em porta em porta, de bar em bar, pedindo a compreensão deles, para eles entenderem, até porque eles estão ali para ganhar o pão, né? E graças a Deus foi bem aceito. Como esse ano ali a quantidade de bares é menor, então a gente entende e acredita que não vai ter, não teremos.
0: Os ambulantes vão poder adentrar no evento?
1: Pronto. Todos os ambulantes que quiserem vender seu lanche, quiserem vender sua água, inclusive algumas pessoas não tiveram contato comigo, pode ir. A gente só pede que não coloque no meio da praça, né? Inclusive algumas pessoas me procuraram, eu disse, olha, vá mais cedo, bota sua barraquinha ali para poder pegar um local bom, mas que não atrapalhe um pouco o fluxo do evento. E uma das coisas que também teremos, né, que foi solicitado, eu creio que não precise, mas para dar uma segurança para quem vai estar ali, foi solicitado também a ajuda da segurança através do batalhão de polícia.
0: Para você que nunca foi para um evento desse, quando eu ia para as festas, eu tinha que colocar meu celular nas caçolas, ou senão entre os seios. Morria de medo. E não estou condenando e não estou julgando quem vai, porque um dia eu estive lá, né? Deus me tirou. Mas quando você vai para um evento desse, você entra pesado, preocupado, tenso e sai leve. É diferente de evento do mundo, que você chega na expectativa, muitas das vezes bebe lá, discute com o marido e vem brigando.
1: Exatamente.
0: Né? É diferente. Um ambiente desse é leve. Você não tem medo de ser roubado, você não tem medo de um empurrar, às vezes, num, né? E levar um murro, né? De levar uma faca. É um evento leve. Então, não há necessidade de levar ou beber ou levar bebida. Não combina.
1: Exatamente.
0: Né? Toma um guaraná, coma um lanche, leve seu filho. Né? Tem muita mãe que leva suas crianças. E é bom.
1: Pronto.
0: É bênção.
1: É, uma coisa também, reforçando, né, o que nós conversamos, é teremos segurança através do batalhão de polícia, teremos também, solicitamos também a presença de ambulância, né? Porque às vezes alguém passa mal e tal,
0: também.
1: Teremos essa estrutura, teremos os banheiros químicos, né? Lá para também disponibilizando. É, e uma coisa que eu queria ressaltar, né? Muitas das vezes as pessoas ficam em casa, não, eu não vou, porque eu vou assistir. Infelizmente, esse ano não terá transmissão ao vivo por questões burocráticas internas. Não é porque não queríamos. É por uma questão interna mesmo de legalidade.
0: E às vezes o próprio artista não permite.
1: Pronto.
0: Não sei se é o caso, né? Porque tem artista que não permite, não. É o caso?
1: É o caso.
2: Olá, pessoal de Tobias Barreto, aqui é a Gabriela Rocha. No dia 12 de setembro nós estaremos juntos no Celebra Tobias. Eu espero você, eu espero seus amigos, a sua família. Nós vamos ter um tempo lindo de adoração ao Rei Jesus. Vai ser maravilhoso. Um beijo e até lá.
1: É pequenininha, mas é cheia aí, viu?
0: É, sim, com certeza.
1: A Velange disse assim, ela é pequenininha.
0: É uma das mais ouvidas, né?
1: Isso. É, hoje ela está sendo... Está no momento, né?
0: Ele vem e manda e envia o pão. Sempre tem um abençoado de Deus, viu, pastor Nelson?
1: Logo hoje.
0: Sempre tem um abençoado. Com ovos de capoeira.
3: Amém.
1: Amém. Logo hoje.
0: Não é engraçado isso? É cuscuz, é batata, tem dias. Tem dias que é uma fartura, mas tem outros dias farta. Também. E é isso, meninos. Eu desejo boa sorte, porque quando Deus está no controle não há como temer, né? A gente é ser humano, fica nervoso, será que o povo vai? Vai sim, pode ter certeza.
3: Vai dar certo.
1: É verdade, eu queria reforçar que foi tudo pensado, trabalhado, mas eu creio que Deus já vem preparando esse momento, então quem estiver de estar vai estar, quem não estiver não vai estar, então cada um pega a sua porção, né? E eu queria também aqui quebrar um pouco os protocolos e assim agradecer aqueles que estiveram comigo desde o início, que inclusive um é dos pastores Nelson, né, que hoje também completa a idade nova.
0: Olha que legal, dia 10, dia 11. Dia 11,
1: né? Então queria agradecer a Deus pela sua vida, pela sua disponibilidade de estar sempre disposto ao Celebra Tobias, a me ajudar, a me aconselhar, a me servir, né?
0: Acalmar, então, que eu nunca vi um nervoso desse.
1: Não, filho, esse ano não.
0: Tá tranquila, né?
1: É porque a gente se preocupa, quer queira, quer não.
0: Não, tô achando tranquila mesmo. Disse, Thalita, ou se de cadê Thalita? Não vai divulgar evento, não, é?
1: Então, assim, eu queria agradecer aqueles que estão de perto, né? Sempre dando apoio, sempre recebem uma mensagem de incentivo, porque para desestimular tem muitos.
0: Tem.
1: Né? Então, não é para mim. Né? Não é para mim, mas
0: não é de Thalita, né?
1: Não, não é, é assim, temos uns financiadores, mas também não é meu, não é de igreja, é para todos, né? Então, eu queria agradecer ao Senhor em nome de todos, amém, né, pela sua vida, que Deus lhe conceda muita graça, muita abundância, né? E
3: amém.
1: E que virá outros celebras.
3: Em nome de Jesus.
0: Pastor Nelson é da igreja?
3: Família Reino Vivo.
0: Onde é que fica a família Reino Vivo?
3: Fácil demais. Rua Belmiro Dias da Silva, número 56, ali 3 ruas depois do Colégio João César.
0: O pastor Nelson é bênção, viu? Eu já tive a oportunidade de ouvir, né? Ele esteve na igreja onde eu congrego também e ele é bênção.
3: Amém.
0: É, se você aí estiver ansioso, estiver com problema, porque a maioria só... O ser humano é falho, né? Vai quando está sobrecarregado mesmo, mas vai lá, né? A igreja está de portas abertas.
3: Portas abertas.
0: Quais são os dias de culto?
3: Dias de terça, quinta e domingo.
0: Terça,
3: quinta e domingo.
0: Na quinta, o tema?
3: Quinta-feira, nós temos uma programação diferente todas as quintas-feiras.
0: Eu gosto de perguntar, por isso que eu digo, pastor que vim, eu pergunto.
3: Toda primeira quinta, nós temos o nosso culto no lar, que é em vários endereços, cada quinta um endereço. Na segunda quinta do mês, um encontro de homens, que inclusive nós tivemos ontem, encontro de homens do reino. Na terceira quinta do mês, um encontro de mulheres. E na última quinta do mês, um encontro de casais. Então, cada quinta é uma programação.
0: Recheado. Então, não tem para... Ah, não tenho, eu não sou casado. Mas tem o dia do homem, tem o dia das mulheres.
3: Exatamente.
0: Também.
3: Exatamente. E na terça, nós temos o nosso culto de oração e estudo da palavra. E no domingo, o nosso culto geral da família.
0: Completo.
3: Completo.
0: Leve sua família. A partir de que horas o culto?
3: Na semana, 19h30, no final de semana, 19h.
0: Repita o endereço, fica próximo à rua?
3: Rua Belmiro Dias da Silva.
0: Onde é a Belmiro?
3: 56, ali 3 ruas depois do Colégio João César.
0: Do João César.
3: Aí você vai pegar ali a Academia Princesa Fitness e aí vai subindo em direção ao fórum, 3 ruas depois.
0: Que Deus abençoe o senhor. O senhor finaliza? Amém. Quer finalizar? Não, você fala e eu quero finalizar com a oração do pastor.
1: Pronto. Há mais alguma pergunta aí?
0: Não.
1: Nós fomos convidados também para estar no programa de meio-dia. Então, se caso surgir alguma dúvida, alguma pergunta, estaremos
0: pronto
1: aqui também.
0: Pronto.
1: E abri aqui, estava futucando no meu Instagram para mandar aqui uma mensagem. E quando eu abri, tinha aqui uma frase. E é justamente isso. Eu creio que daremos muitos testemunhos. Então, não tenha medo do caminho difícil. Foi nele que Deus formou os maiores testemunhos.
0: Amém?
1: Amém.
0: Pastor Nelson, finalize aí com a oração.
3: Amém.
0: Amém?
3: Antes da oração, nós queremos mais uma vez convidar a todos, né, não só aqui de Tobias Barreto, mas a todos os ouvintes que nos escutam, nos assistem também pelo YouTube, né, que Deus abençoe. Celebra Tobias 2026 já é uma realidade, já está às portas. Amanhã, mais uma vez ressaltando, 19h ali na Praça do Cruzeiro, todos vocês estão convidados, será um evento lindo, precioso, e eu creio que Deus fará grandes coisas. Então, te espero lá, tá bom? Para te dar um abraço e para celebrar Jesus junto com você. Vamos orar?
0: Vamos!
3: Feche os teus olhos aí onde você estiver, curve a sua cabeça e oremos ao Senhor. Pai querido e amado Deus, graças nós te damos por mais

0: vida da Gabriela Rocha, mas através da vida do ministério que estará lá, provando, meu Pai, de alguma maneira que é sim possível andarmos em unidade aqui nessa cidade. Nós queremos te agradecer, Pai, por cada pastor que tem orado, que tem colocado a sua mão, que tem participado de forma direta, de forma indireta, meu Deus, com esse maravilhoso evento que é o Celebra Tobias, Pai. Obrigado por cada irmão que tem orado, tem intercedido, e nós simplesmente queremos te agradecer. Obrigado por mais um ano, obrigado por mais uma oportunidade de poder ministrar sobre os céus de Tobias Barreto. Nós declaramos que essa cidade, sim, é do Senhor. Nós declaramos que as famílias dessa cidade, sim, é do Senhor, Amém. Meu Pai. E nós queremos, no nome de Jesus, em uma só voz, declarar Tobias Barreto é do Senhor, meu Pai. Amém. E amanhã nós estaremos ali. Como diz o evento, fazendo jus a esse nome, nós estaremos ali celebrando ao Rei dos Reis, Senhor dos Senhores. Juntamente, em uma só voz, de forma uníssona, nós estaremos ali, Pai, celebrando e adorando aquele que era, aquele que é e aquele que há de vir, Jesus Cristo, Rei dos Reis, Senhor dos Senhores. Que Deus nos abençoe. E até amanhã, espero por vocês, a partir das 19 horas, no nome de Jesus. Amém.
1: Amém. Amém. Obrigada.
0: Nós que agradecemos.
1: Eu gosto. Quando vem, porque fica mais leve.
2: Isso.
1: Amém? 8:05. Coloca aquela imagem, por gentileza, aí na tela, que me mandaram logo cedo. E eu preciso colocar, e eu preciso perguntar, né, aos responsáveis, né? Do setor de cada área, acho que cultura. Eu acho que aqui cultura. Sobre a máquina. Onde é que está a máquina? Já estão me perguntando onde está a máquina. E aí é a minha obrigação é perguntar o que foi que aconteceu, porque às vezes foi fazer uma manutenção, né? Uma pintura, né? Às vezes foi fazer uma pintura, e aí a gente precisa saber. Secretário de Cultura ou secretário de. De obras?
3: Não.
1: Não, é cultura, né? Ou indústria e comércio?
3: Ou indústria e comércio.
1: Pode ser um dos dois, né? Vou ligar para o Nilcinho, porque os críticos de plantão já perguntaram. Porque já estão perguntando aqui. Deixa eu me ligar aqui rapidinho. Vamos ligar aqui para o Nilcinho. Pronto. Vamos saber se tiraram, de fato... Porque eu passei ontem, fala a verdade, e eu não percebi. Ô, Nilcinho, bom dia com Jesus. Como é que você tá, meu querido?
4: Deus nos dê melhor do que os presos, tô solto.
1: Amém.
4: Leve.
1: Eu gostaria de saber, uma pessoa me enviou aqui uma foto e eu disse, será que essa foto é antiga? Retiraram a máquina ali, o monumento da Avenida Luiz Alves de Oliveira Filho?
4: Sim, retiramos sim.
1: Pra quê?
4: Para reformar.
1: Amém.
4: Ela estava caindo por cima dela, Marcela. Todos os elementos estavam se deteriorando mesmo, porque assim, o material que foi colocado lá é um material frágil, não era um material para aquela condição, entendeu? De receber só chuva.
1: Entendi.
4: Entendeu? Aí a gente já tínhamos reformado ela duas vezes lá no local, soltando algumas coisas, nós fomos e reformamos. Mas agora chegou um ponto que não dava mais, dentro já tava ficando feia e assim.
1: Assim como a nossa casa vai perdendo a cor, vai caindo reboco, assim é o monumento também, vai ficando. Devido ao sol, chuva, vai ficando com um cara de velho, né?
4: Naturalmente, né, Marcela? Se você não pintar, a casa vai perder a cor, natural. Então ela precisava de realmente de cuidados. Então nós realmente retiramos. Mas colocamos uma placa lá, Marcela. Para as pessoas não pensarem que nós realmente resolvemos tirar e não iríamos cuidar, viu?
1: Foi o que eu disse. Eu quero acreditar que o município jamais iria fazer de retirar o monumento, né? Porque os críticos de plantões têm grupos de WhatsApp que a forma de conduzir, eu não sei como é, não tem o que fazer, né? Há quem diga que tiraram, porque foi outro que realizou, gente, pelo amor de Deus. Olha aí o secretário de Cultura informando que tirou para fazer uma coisa mais... vamos dar um renovo, não é isso, Nilcinho?
4: Exatamente, Marcela, jamais faria...

0: temos isso, Marcelo, nós não temos esse perfil de revanchismo, de vingança, dessas atitudes negativas, entendeu? Nocivas, tóxicas. E pelo contrário, Marcela, nós preservamos e valorizamos, mesmo porque esse monumento é muito bonito, feito por artistas de Tobias Barreto, entendeu? Então, assim, nós vamos reformar um produto de melhor qualidade. A exemplo, nós vamos colocar, Marcela, madeira naval. Madeira naval, ela vai ter uma condição de resistência melhor, entendeu? Qualidade para realmente receber essas intempéries diariamente, chuva, sol, né? Tudo isso desgasta. Então, estamos cuidando, viu, Marcela?
1: Deus abençoe sua vida, obrigado pela explicação, viu, senhor secretário Nilcinho, sempre atencioso conosco.
0: Estou à sua disposição, Marcela, um bom dia, viu?
1: Está esclarecido. A máquina, o monumento, foi retirado para fazer uma manutenção, viu? Vamos para o apoio rapidinho e a gente volta.
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2: 8:10.
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2: Marcela Fernanda.
3: É isso aí, 8 horas 25 minutos. 8 horas. Oi, nessa política, como diz meu amigo Nego Valeriano, se você acreditar um jacaré voando, é porque é verdade, viu? Eita, que vem gente que nunca nem pisou os pés do meu Barreto, mas vem pedir. Eita, meu Deus, e o povo ainda. Vamos saquetar, né? Cadê ela? Acidente registrado nessas últimas horas no povoado Lagoa Redonda. Entre Lagoa Redonda e Zé do Motor, bem ali próximo ao senhor Valdemir Barreto. Nenhum acidente, foi registrada a informação que acidente vitimou aí um senhor de idade de motocicleta com o reboque. Você soube, você mora ali por aquela região, você esteve lá na roça?
4: Não.
3: Ah, foi bem ali pra, em frente à sua casa. Acidente com o senhor de idade, né, ontem, no, durante a tarde, o período da tarde, ó. O reboque, o rapaz ficou no chão. Na verdade, o reboque é perigoso, né, Valdemir? Se não tiver cuidado, ele emborca e derruba o...
4: Aí, provavelmente, deve ter sido ele, caiu, não?
3: Deve ter sido...
4: É, porque...
3: Como é que tá lá a estrada?
4: Boa.
3: Maravilhosa?
4: 100%.
3: Boa? Consertaram, foi?
4: Conserta.
3: Uma tábua de pirulito, né?
4: Não, buraco não tem.
3: Sim.
4: Tem alguns. Um aqui, outro lá na esquina, tal. Pouquíssimo.
3: Ali na sua região, né?
4: Oi, cheio de boca.
3: Cheio de alambrados. É assim a palavra?
4: Ondulações.
3: Paz e bem.
4: E aí, o reboque, né?
3: É Matias.
4: Sapateando. E nesse sapateamento, o cara correndo, pronto. E
3: assim... Se estabaca. Quando eu digo a vocês que... Olha que legal. Quando eu falo pra vocês... Não, deixe quieto. Eu vou me calar. Quer dizer que ainda tem buraco pra lá, né?
4: Deus.
3: Que bom. 8 da manhã, 27 minutos. Bom dia, Isaías. Bom dia. Tem áudio aí?
5: Tem áudio? Cindy Kruszewski.
3: Bora, bota. Cindy Kruszewski. Então, bora com Isaías, porque aí a gente chama ela de volta. Deixa. Vamos com Isaías. Bom dia, Isaías.
6: Bom dia, Marcela.
3: Como é que você tá?
6: Tô bem, graças a Deus. E você?
3: Fale das promoções. 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
3: Amém?
6: Amém.
3: Fale.
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3: É, eu não gosto não também.
6: É forte. É igual a fígado, eu acho. Parecido.
3: Fígado eu amo, mas depois ficar rotando ruim. Já tá o dia todo rotando.
7: 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É gostoso.
3: É bom mesmo. 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
3: Eu tenho nojo.
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3: Tem que saber assim a galinha, viu? Yeah. Se não for bem temperada. 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
3: Fica com misca.
6: É. 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
6: 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Ah, sim, aquele
3: 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Naquela parte do osso da galinha.
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3: Se ficar sujeira ali, fica com misca.
6: Ah. Ranço. 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
6: Não. Não, não tá em você, eu como fígado, filho, eu como rim.
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6: é...
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3: 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Da capoeira, eu não quero mais ovo branco.
6: Ei, mas eu vou dizer uma coisa pra você, rapaz. Escute.
3: Depois dos ovos que Valdemir me trouxe, eu não quero saber de ovo branco.
6: Não, mas o ovo agora dessas cartas...
3: Rendeu, não foi?
6: Agora, tá vindo amarelinho, pô, parece um ovo de capoeira. Você já percebeu?
7: É amarelinha. Assim,
3: ainda bem,
6: parece,
3: né?
6: Parece um ovo de capoeira.
3: Porque ultimamente era os ovos água. Não tá dando tempo nem de gorar. Eu já saí, era água.
6: É, água. É, não tinha...
3: Tô mentindo, agora a palavra? Eu não sei onde é que eu arrumo essas palavras, agora é...
6: É, você porque é da roça, Marcelo, eu acho.
3: É uma linguagem popular.
6: Oi,
3: Isaías, é uma linguagem popular. É porque tem coisas que eu não posso nem dizer, mas tem umas palavras que eu digo, meu Deus, ninguém nunca ouviu falar nessa palavra.
6: Mas o pessoal da roça sabe o que você tá falando.
3: Sabe, é a linguagem
6: agora
3: do povo.
6: Da cidade, entendeu o quê?
3: Não sabe. Esses dias eu soltei, mãe, minha filha, mãe, o que é isso?
6: É, e o engraçado é que você consegue meio cotidiano de sua família dentro de casa, você ainda consegue manter um padrão de fala atualizado, né? Porque quando você fala uma novidade é estranho.
3: É.
6: Né? Agora é a mesma coisa você falar também o linguajar de cidade com muita palavra qualificada. Que aí todo mundo fica atrás de boa do que você tá falando.
3: Se um locutor, um radialista vir da capital com palavras bonitas no interior, ele só fica 2 dias. Um dia de experiência,
6: xingar,
3: no outro povo não
6: aguenta.
3: Não que o nosso povo seja um povo, né? É porque é a linguagem popular, é o nosso sotaque, a gente tem um arrastado. Não venha falar bonito pra cima de mim, não, que só vem dificuldade. Olha, quando eu vejo que vem...
6: Vai ser mangá, vai ser zoado.
3: É. Você já observou que quando vem uma pessoa de fora, eu faço questão de dizer, olha, meu programa é bem popular.
6: Isso.
3: Pra vir objetivo pro povo entender.
6: É bem isso mesmo, Marcelo. Você dá
3: Venha com palavra bonita de inteligente, de intelectual, que o povo não entende, nem eu entendo.
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3: 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Alô, do telefone, bom dia com que eu falo. Alô, bom dia.
0: Siga.
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3: No mais, Deus abençoe você. Vai liberando esses áudios, Valdemir, que tem muito áudio. E eu vou movimentar esse programa. Vamos movimentar esse programa. Vamos liberando
8: esses
3: áudios.
8: Bom dia, Marcela. Que Deus me dê um bom dia. Que já deu. Que palavra bonita. Que eu amo as suas palavras. Eu gosto. E quando você diz assim, que Deus tocou no seu coração. Que bênção que Deus toque no seu coração sempre. Deus te abençoe, Marcela. Aqui é dentro, viu?
9: Oi, Marcela, bom dia, minha linda, com Jesus. Vamos comer aqui uma farofinha de ovo de capoeira. Fiz aqui uma farofinha, minha filha, para ir pro trabalho, né? É luta, é, mas não tem que trabalhar, né, minha filha, que senão... Vai comer uma farofinha de ovo de capoeira, Marcela. Vamos que vamos, Marcela. Que Jesus te abençoe, minha filha, cada vez mais.
3: 8:38. Alô, do telefone, bom dia, com que eu falo?
10: Bom dia, Marcela.
3: Bom dia.
10: Com Neide Menezes.
3: Bom dia, Neide. Fica à vontade. Como é que você tá, minha querida? Tudo bem?
10: Eu estou bem, graças a Deus. Melhor agora que a Eduá resolveu resolver o problema que estava há quase 3 anos.
3: Amém! Glória a Deus! Ainda bem que não completou o aniversário de 3 anos.
10: Graças à equipe de Itabaia Minha.
3: Amém, né?
10: Amém, porque a daqui veio, disse que era do outro lado e que não sei o quê, e furou e não sei o quê. Não resolveram nada, ficou, foi pior. Como eu fiz uma filmagem e mandei pra vocês. Mas ontem à tarde veio 2 rapazes, que eu nem lembro o nome deles, de Itabaia Minha, terceirizado. E veio resolver o problema no mesmo lugar. Não tinha nada de outro lugar.
3: Que bênção, rapaz. Que bênção. Obrigado, viu, Matheus?
10: Quem trabalha bem é eles. E eu agradeço a eles. Valeu, Marcelo. Só liguei pra falar pra vocês.
3: Um abraço. Obrigado, viu, Neide? Um abraço por ter avisado, né? Comunicado, porque a gente cobra, né? E a gente também quer saber se resolveu. É bom, que bom. Depois de 3 anos. Eita!
0: Bom dia, Marcela Fernandiano Pena. Hoje completa 25 anos daquela tragédia dos Estados Unidos, daquelas duas torres, né? Que o avião
3: 25.
0: Atentaram e derrubou aquelas torres, né? Vai. Derrubando, matando muita gente. Aquele atentado dia 21. Dia 2001, no dia 11 de fevereiro, né? 25 anos, foi em 2001, dia 11 de fevereiro, né? Aquela tragédia, mais ou menos, de 10h30 para 11 horas do dia, né? Uma tragédia. Aquela, é, aquele atentado violento, né? Nos Estados Unidos, aquelas duas torres. É difícil de mais sem andar, né? Deus ajude, nunca mais acontece essas coisas, nem lá, nem aqui no Brasil. Nosso Brasil é abençoado por Deus.
11: Eu sou casado, mas...
0: 11 de setembro, que fevereiro, Luciano? É 11 de setembro, foi hoje. 11 de setembro. Mais ou menos para as 10h30, né? Foi, aconteceu isso. 25 anos hoje, 11 de setembro.
3: É mesmo, 11 de setembro.
0: A tragédia, que Deus ajude, que não aconteça mais lá. E Deus, e nosso Brasil, que é muito abençoado por Deus, graças a Deus.
3: Graças a Deus.
0: Nós estamos muito abençoados por Deus.
3: Obrigada mesmo. Tem mais áudio? Olha o
5: Cindy Kruszewski.
3: Cindy Kruszewski. Bom dia, minha querida.
12: Bom dia, Marcela Fernanda. Bom dia para você, ouvinte da Tobias Barreto FM. Marcela, os bancos estão em greve.
3: Eu observando ontem, né, a Caixa Econômica Federal entrou em greve de novo. Entrou em greve de novo. Que legal, né, rapaz? Ah, é por tempo indeterminado, né?
12: Isso.
3: Aí quem tem uma situação para resolver uma pendência, tem que esperar a boa vontade, né? De sair das greves.
12: Isso mesmo, Marcela, está aí.
3: Entrou os bancos...
12: Ontem, isso, o Banco do Brasil e a Caixa Econômica Federal.
3: Que legal, né?
12: Entrou ontem, dia 10 de setembro, e é por tempo indeterminado.
3: Por então... que será, né, rapaz? É coisa, viu? Ah, eu vou me calar, vou me silenciar, que eu estou num período que eu não posso comentar. É isso. Mas, rapaz, é coisa, viu? Por que não fizeram isso antes, hein? Se estava doente, se estava ardendo, se o carro estava apertando. Respeitando todos os profissionais. E por que estava apertando o calo e estava doente? Por que não falou lá antes? Ah, me poupe. Me deu um chá de camomila para me acalmar.
13: É, tá bem, Júnior?
3: Tá, bom dia, Matias.
13: Bom dia, Marcela. Não,
3: de você... tudo, de todo lado tem greve agora.
13: Mas na tristeza, nas angústias, leve tudo com moderação, né? Não precisa se estressar, não, porque não vai resolver nosso problema, né?
3: É.
13: Você derrubou a bicicleta, você fica xingando. Vai resolver o quê?
12: Nada.
13: Levantar a bicicleta e cair e andar, né, Valdemir? Pelo menos eu penso assim. Eu tô brincando pra descontrair, Marcela. Mas assim. É uma coisa que você falou, a questão das greves que acontece. Todo tempo da eleição acontece isso. Você já pensou que todo tempo da eleição para governo do estado, sem tese, faz greve? Observe, todos os anos que tem eleição para governo do estado, sem tese, faz greve.
3: Respeitando, claro, todos
13: Sim, claro,
3: os profissionais, mas...
13: Mas é uma coisa curiosa. É uma coisa curiosa. E o sem tese sempre elegeu deputados estaduais ligados ao sem tese. Eu não sei, eu não entendo isso. Eu não estou fazendo aqui uma crítica, não, que é o direito de greve, é o direito de todo mundo. Mas por que que, quando tem eleição para governo do estado, presidente da república, a Caixa Econômica faz greve? Todo ano é assim. O que é que tem por trás disso aí? Dessas greves aí? Entendeu? Tem alguém querendo derrubar alguém? Tem alguém querendo...
3: Eu não vou comentar porque meu advogado não está na cidade.
13: Não, mas é verdade. Eu não estou aqui acusando ninguém, não, Marcela. Eu só estou fazendo uma observação.
3: Respeitando...
13: Por que todo tempo de eleição... Por que todo tempo de eleição acontece isso? É o direito livre de você fazer. Agora, por que que tempo acontece isso? A eleição. Você pode fazer greve... Hoje nós estamos vendo nosso país aí sendo ameaçado e ninguém vai para a rua. Dizer, nós queremos defender a nossa democracia. Nós não queremos que os Estados Unidos venham mandar no Brasil, não. Eu não vejo ninguém se manifestar em relação a isso. Que é para defender a nossa soberania. Eu não vejo ninguém. E quem tem sã consciência, não estou chamando ninguém de doido, não. Mas quem tem sã consciência está vendo o risco que nós estamos correndo. Aqui sem paixão política, Valdemir. Sem paixão política, Marcela e Cid.
3: E não podemos fazer, né? Somos comunicadores.
13: Sem paixão política. Mas nós estamos vendo um risco, claro, que nós estamos correndo de vir os Estados Unidos se meter no Brasil, na nossa política. Uma coisa que nós devíamos fazer isso livre, espontânea vontade. Marcela, vota em quem você quiser, Cindy, vota quem quiser, vota em mim quem quiser, e tudo certo.
3: E o nosso objetivo de fazer o rádio é trazer a notícia e a informação. Mas, três pontinhos, as coisas só acontecem no calar da noite, faltando poucos meses, poucos dias poucos dias. Uma eleição.
14: É.
3: Então, cada um que se avalie. Cada um que faça sua avaliação. Mas é estranho, né? Dor de dente se dá, não dá de uma vez só, não dá numa só vez. Pois ele vai começando a inflamar, ele vai dando umas chunchadas, quando pensa que não tá doendo. Quando tá doendo, você faz o quê? Né? Tomar o remédio ou procurar um profissional?
13: Olha, você vê, por exemplo, na política, tem candidatos aí sem chance nenhuma. Mas candidato por quê? Porque tem que vir um fundo eleitoral. Do fundo partidário tem que vir. Entendeu? Mais para receber dinheiro do fundo partidário do que com chance de ganhar. Entendeu? É o direito livre de você se candidatar? É.
3: É ligeiro.
13: Entendeu? É legítimo? É. Mas mais para ganhar. Ninguém é tolo para não entender isso.
3: Pois é.
13: Né?
3: 8:45. Um abraço especial. Daqui a pouco eu entro em contato com o senhor. Um abraço.
15: Bom dia, Marcela. Bom dia, Cindy. Bom dia, Valdemir. Marcela, tu escuta aí do programa, né? Vim, né? O pastor, né? Falando do Cérebro Tobias, né? É uma benção. É muito bonito, Marcela. É como você falou, Marcela, aí que eu escutei. A gente vai preenchido, né? Pelo Espírito Santo de Deus. A gente vai alegre, Marcela. E volta mais alegre ainda. Por causa do Espírito Santo, né? É uma festa boa, leve, né, Marcela? Festa boa é aí, Marcela. Aí que é uma festa, viu? Que é as coisas de Deus. Gosto dessas festas. Marcela, eu sou católico, mas eu gosto dos evangelhos. Eu vou que eu gosto. Eu não tenho paca de igreja, Marcela. Se não tiver Deus, eu quero estar no meio, sabe? Tá vendo, Marcela? Um abraço, fica com mais Deus. E o Cacá da Água Redonda. Tchau!
16: Olá, Marcela. Bom dia. Marcela, eu gostaria que a passar aqui no seu programa, que o seu programa é o mais ouvido, né? No horário, para ver se o pessoal da Secretaria de Obra escuta esse áudio aí. Eles consertaram aqui um buraco aqui no esgoto aqui da rua Filomena Leolite, bem de frente à Criarte, né? Bem de frente mesmo. E já tem mais de 30 dias que o entulho está no meio da rua, entendeu? Mais de 30 dias. E creio que depois de 30 dias o calçamento não vai afundar mais, né? Se fizer bem feito. Não é isso?
3: Acho que é dois meses, viu? Então eu gostaria
16: que eles escutassem aí para ver se eles tiravam aqui.
3: Não é, Valdemir, dois meses?
16: Aqui do meio da rua. Muito obrigado e tenha um bom dia.
3: Eu acredito que seja dois meses. Quando o calçamento... Quando o calçamento...
17: Depende do tempero.
14: Eita, tempero.
3: Tem até tempero, Marcela, é coisa que eu escuto,
14: Marcela,
3: viu?
14: Deixa eu falar aqui uma parte técnica dessa área aí, que eu sou pedreiro. Olha, é sério que eu vou dizer aqui. É preciso que haja alguém da prefeitura para fiscalizar todas as obras de calçamento que estão acontecendo. Porque, olha, ali no fundo do abrigo Vicentino fizeram um calçamento lindo, maravilhoso. Já afundou.
3: Porque já estão pisando.
14: Não. Por que afundou? Você bota um meio fio alto. O que é que eles fazem? Quem está cacetando lá? Porque não tem infestação. Bota uma caçamba de areia. Só faz espalhar. 20 centímetros de areia com uma pedra em cima. Um buraquinho que sobra ali. Ali é buraco na certa. Não está compactuado o solo ali. Quando você pega uma rua que o meio-fio ele é baixo, que a pedra ela vai ficar praticamente em cima do chão...
3: Um calçamento pronto, leva baixa. Quanto tempo para poder pisar um carro, um negócio?
14: Não é, eles criam um negócio de 3 semanas, de um mês... Não, se você for bem... 3 semanas para o cimento coar, quem já diz, você pode passar 2 meses, 3 meses, 4 meses, se a parte de baixo não tiver compactuada, não vale.
13: Baixa. Você pode deixar um mês, um ano, dois anos sem passar. O primeiro carro que passar vai baixar, porque um pouco de cimento que tá ali, ele não vai segurar o que tem embaixo, que a areia tá fofa.
3: Libera o outro profissional, Letinho, da área da construção.
18: Bom dia, Marcela. Bom dia, gente, Cid. Bom dia, Isaías. Bom dia, nosso amigo, o nosso velhinho do rádio, Evaldo Barreto. E o melhor galeto do estado de Sergipe. Fica na onde? Na rua Tabelinha. Isaías, chega desse redondo. É o de Marcela e Fernanda. Esse é o melhor do estado de Sergipe do planeta. E o melhor marceneiro do estado de Sergipe, aí, do sabe, planeta e do Brasil na maquiagem. Aí é o Vitinha das portas de Tobias Barreto. Filho de Tobias Barreto, que hoje está agradecendo a todos os queridos sergipanos, baianos do interior e da Bahia. Agradecer a vocês, porque vocês é minha família brasileira. Eu sou empregado de vocês. Viu? Marcela, seu galete é número um do Brasil. Já obrigado, sei. Meu Deus. Isaías, vai lá comprar um galete para ajudar a Marcela, viu? Que isso aí é o coração de mãe, viu? Marcela é o coração de mãe. E todos vocês da Rádio 11-2026. Tchau.
3: Ele veio consertar o que tinha de consertar aqui, não? Hein, não? É coisa, viu? Eita, Tobias Barreto, FM, ame.
18: Bom dia, Marcela Fernanda, ela tinha aqui. Marcela Fernanda, quanto tá o galeto aí que o rapaz tá perguntando aqui?
3: 50 reais aí. Ou 60. Aqui a gente...
18: Quando eu comprei, você não lembra mais não o preço. Aí passa aí o preço aí do galeto.
3: A gente vende até o galeto aqui. Tem de 50 reais e tem de 60. Aí o melhor. Tem o combo também, que vai arroz, feijão, salada, guaraná. Vai tudo de bom e de gostoso. E vendemos tira-gosto, carne de sol, tripa, o que mais? Tudo de carne. Carne é bisteca, né? É carne de porco, né? Bisteca. Bisteca. Ô, Marcela, batatinha frita.
13: Marcela, se observe em cima disso que eu estou dizendo a você. Quanto tempo tem, Valdemir, que foi feita aquela pista para Montes Coelho? Na época de Marcelo Deda, não foi? Veja, nunca foi feita uma reforma. Está precisando de uma reforma agora. Quanto tempo? Por quê? Porque ela está feita em cima do solo, praticamente em cima do solo firme. Ela não tem aterro. Você está entendendo? Para você entender a compactuação do solo, essa pista aqui, essa rodovia que liga Tobias Barreto a Poço Verde, já tem muitos buracos. Principalmente naqueles lugares que foram colocados barro. Então, a compactuação do solo é para todos os setores, é para a construção civil, é para o calçamento, é para tudo. Se você chega lá e espalha só aquela areia, qualquer buraquinho que tiver ali, água que cai ali, vai ficar toda tumultuada ali. Por que é que tem muitas casas que racha? Porque o alicerce é mal feito.
3: 8:52, vamos movimentar esse programa. Vamos. O anjo da guarda...
13: Mais, Marcelo?
3: Mais. O anjo da guarda me ensinou e me disse, sim, que é para eu fazer o sorteio agora do galeto. Nan, você tá me ouvindo, Nan? Por gentileza, eu posso presentear um desse ou não? Já tá tudo...
13: Já tá tudo preenchido?
3: Já tá tudo preenchido?
19: Já.
3: Deixa, não, já tá tudo, né? Pronto, pode sim, uma camisa da Tobias Barreto FM.
19: Tem camisa, não tem.
3: Mas ele tá me autorizando aqui.
13: Não, manda fazer, né?
3: Né, uma camisa, né? Ô, Valderlan, uma camisa da Tobias? Me confirme aí, Valderlan. Pronto, tem sim. 8:52, eu quero o sorteio agora. Bora. Alô do telefone, bom dia, com que eu falo?
20: Bom dia, Marcela, aqui é a Adriana, Lagoa do Calvão.
3: Bom dia, Adriana, tá valendo pra você, viu?
20: Obrigada.
3: Desliga o telefone, eu só quero o áudio objetivo. Meu nome é Marcela, moro no Agripino 1 e eu quero participar do sorteio, que é mais rápido.
20: Bom dia, Marcela.
3: Bem rápido, se for áudio longo, eu não volto.
21: Ô, Marcelo, eu sou a Lu do Maria do Carmo. Eu quero participar da promoção.
3: Lu Maria do Carmo, tá valendo, viu, Lu? Vá.
20: Bom dia, Marcelo. Aqui é a Luzia, da Geni Cardoso. Gostaria de participar do sorteio do galeto.
3: Geni Cardoso, já tá valendo.
13: Tá valendo.
22: Bom dia, Marcelo. Anísia do Conjunto Irmã Dulce. Gostaria de participar do sorteio.
3: Irmã Dulce, tá valendo. Tem mais? Vamos movimentar, vamos ver se está com audiência hoje.
23: Bom dia, Marcela. Também quero participar do sorteio. Aqui é Nilva, do Padre Pedro.
3: Nilva, Padre
23: Pedro. Bom dia, Marcela. Aqui é Nilva, do Padre Pedro. Quero participar.
3: Bota mais, Aldemir.
24: Bom dia, Marcela. Aqui é Gilelda, da Rua Larga. Eu quero participar, viu?
1: Agora, Valdemir, rápido aí, bota meu ódio no ar.
3: Eita!
2: Bom dia, Marcela. Eliama do Conjunto Irmã Dulce. Quero participar da promoção.
3: Tá valendo, Eliel.
4: Irmã Bom dia, Marcela Fernanda, que é Joênice da Getúlio Vargas. Gostaria de participar do sorteio do Galeto. Bom dia.
3: Joênice. Tá valendo, Joênice.
6: Bom dia, Marcela. Aqui é Conceição. Moro no Agripino 2. Quero participar do sorteio.
3: Tá valendo, Conceição, Agripino 2.
24: Bom dia, Marcela Fernanda. Quer concorrer aí o sorteio aí, viu, Letinho aqui, viu?
3: Letinho. Tá valendo, Letinho.
25: Bom dia, Marcela, aqui é Dulce da Rua da Pedreira. Quero ganhar essa camisa.
3: Dulce. Rua da Pedreira.
26: Bom dia, Marcela. Aqui é Arinaldo da Lagoa Redonda. Eu quero participar do
3: Arinaldo.
26: Sorteio.
3: Tá valendo, Lagoa Redonda, é?
27: Bom dia, Marcela. É Ju do Agripino 3. Quero participar.
3: Ju do Agripino.
28: Bom dia, Marcela. Aqui é Alberto Povoado, Riacho Fundo. Quero participar aí.
3: Alberto, Riacho Fundo.
29: Bom dia, Marcelo. Eu quero ganhar uma camisa dessa. Viu? Se vira aí você, viu? Quero ganhar uma camisa dessa. Viu? A rádio namoradinha da cidade, viu? FM Tupi Barreto. Luciano Pena.
3: Tá valendo, Luciano.
30: Marcelo, bom dia. Aqui é Bruna do Vila Verde. Eu falei participar do sorteio.
3: Já botei. Bruna Vila Verde.
31: Bom dia, Marcela. Aqui é Andréa do Agripino 1. Quero participar desse galeto maravilhoso.
3: Andréa, Agripino 1.
32: Bom dia, Marcela. Com Jesus. Aqui é Regina do Maria do Carmo. Gostaria de participar do sorteio.
3: Pronto, Maria do Carmo.
33: Bom dia, Marcela. Aqui é Elane da Carlos Lemos. Quero participar do sorteio.
3: Elane, Carlos Lemos.
34: Bom dia, Marcela. Bom dia, Marcela. Aqui é Leandro do Irmã Dulce. Quero participar do sorteio. Bom dia.
3: Nelito, Irmã Dulce.
35: Bom dia, Marcela. Aqui é Brenda do Conjunto Irmã Dulce. Eu quero participar do sorteio.
3: Brenda. Bom dia. Tá valendo. Bom dia, Mané. Brenda.
35: Bom dia, Marcela. Aqui é Brenda do Conjunto Irmã Dulce. Eu quero participar do sorteio.
3: Brenda, né? Breno.
36: Bom dia, Marcela. Com Jesus. Aqui é Maria Agripino 3. Gostaria de participar.
3: Maria.
36: Sorteio.
3: Tá valendo, Maria.
37: Bom dia, Marcela. Aqui é Cassinho Barra Santa Rita. Quero participar aí, viu?
3: Cassinho, Santa Rita.
38: Bom dia, Marcela. É de Leuza, aqui da rua Filadelfo Santos Lima. Eu quero participar.
3: É de Leuza? Tá valendo. Da onde é? Deixa eu
38: ver. Bom dia, Marcela. É de Leuza, aqui da rua Filadelfo Santos Lima. Eu quero participar.
3: Filadelfo. Tem mais?
39: Bom dia, Marcela. Marcela, aqui é Cláudio da Lagoa do Cavão. Marcela, passa parabéns para minha esposa Adriana, que está completando a idade nova amanhã. Bom dia, Marcela. Aqui é Cláudio da Lagoa do Cavão. Quero participar do sorteio.
3: Tá valendo. Dona Rai, Deus abençoe a senhora, viu?
40: Aqui é Marcela. Aqui é o Wellington. Moro próximo ao NSS, na rua José Joaquim dos Santos. Quero participar do sorteio.
3: Eita, peraí, ainda não tem mais papel. Valeu, Jesus. Bora.
41: E a Marcela Fernanda, aqui é Juliana do Vila Verde. Quero participar da promoção.
3: Vila Verde. Vá, bora.
42: Bom dia, Marcela. Aqui é Valdelice Helena de Zacarias. Gostaria de participar do sorteio.
3: Aqui só entendi eu.
43: Eu gostaria de participar da promoção. Moça do Agripino 3.
3: Quem? Moça, mulher, diga seu nome, mulher.
44: Bom dia, Marcela, que é Biane, do Agripino 3. Eu quero participar do sorteio.
3: Deus é Pai.
45: Bom dia, Marcela, eu quero participar do sorteio. Galeta, Vanessa.
3: Tem mais?
46: Bom dia, Marcela, aqui é Adriana, mais do...
3: Adriana do Marido.
46: Do carro, gostaria de participar.
3: É, Adriana é outra já.
47: E aqui é Bica Mascense de Gerais. Quero coisa também do sorteio. Tchau.
3: Rapaz, aqui tem um... Tem mais?
48: É Jô, do Agripino 3.
3: Tem mais?
49: Bom dia, Marcela. Aqui é Manuela da Rua...
3: Vou te dar um galeto para você sortear do seu programa hoje.
49: Jane Cardoso dos Santos, quero participar do sorteio do galeto.
3: Pode sortear em meu nome. Em meu nome.
39: Bom dia, Marcelo. Aqui é Cláudio da Lagoa do Carvão. Quero participar.
3: De novo?
0: Participou e quer novo aumento. Ô,
3: Cláudio, você já participou. Já notou, já notei. 1, 2, 3, 4, 5, 6, 7, 8, 9, 10, 11, 12, 13. 14, 15, 16, 17, 18, 19, 20, 21, 22, 23, 24, 25, 26, 27, 28, 29, 30, 31, 32. 32 pessoas participaram.
0: Em 4 minutos, quantas pessoas participaram, né?
3: 32 pessoas, faltando 1 minuto. 32, de 1 a 32, Mané.
0: De 1 a 32, o meio.
3: A camisa, eu vou dar. O meio é o quê?
0: 15.
1: 15.
3: Deixa eu ver por onde foi que eu comecei.
1: Marcelo, Jesus. Enquanto o JDM abre aqui com
3: sua 1, 2, 3, 4, 5, 6, 7, 8, 9, 10, 11, 12, 13, 14, 15. Dona Valdelice, a senhora. Oh.
0: É 15.
3: É 15?
0: É.
3: Dona Valdelice. Dona Valdelice, eu não botei não o nome da rua. A senhora acaba de ganhar uma camisa aqui da rádio. A senhora puder, se possível. Venha pegar uma camisa aqui na rádio, pode ser qualquer horário que tem gente aqui, tá bom? Dona Valdelice, por gentileza, traga a identidade.
1: É.
3: É.
0: Nossa.
3: Valdelice, a senhora acaba de ganhar uma camisa da Tobias Barreto FM, tá bom? Eita, 9 horas em ponto. Ô, Marcelo, diga outro número, Marcelo. Rapidinho aí. 9 horas, estamos em cima 20. Do horário. 20. 1, 2, 3, 4, 5, 6, 7, 8, 9, 10, 11, 12, 13, 14, 15, 16, 17, 18... Falei-me, Jesus. 19h20. Edileuza, da Rua Filadelfo. Acho
1: Santo
3: que é assim.
1: Lima.
3: Edileuza, Rua Filadelfo. A senhora acaba de ganhar um galeto. Por gentileza, é amanhã.
1: Vai comer bastante.
3: Depois das 10h40 até o meio-dia. Não esqueça, viu? O galeto a senhora vai pegar na Rua Itabaianinha, na galeteria Top Frango. O Anjo da Guarda pediu pra sortear e a gente tá sorteando.
0: 4 horas da tarde tem.
3: E 4 horas tem. Meu nome, viu? Não é em nome do Anjo da Guarda, não. É de meu nome mesmo.
0: Marcelo Fernandes. 4 da tarde, gente.
1: Marcelo, me dê só 5 segundos. É dizer que no próximo domingo vai ter um caruru aqui da igreja de São Miguel, de São José. É, a paróquia vai estar vendendo esse caruru para a reforma, para os trabalhos da igreja de São José aqui do Santos Dumont. Quem quiser comprar o caruru, vai lá na procura o pessoal da igreja.
3: Um abraço especial, fica com Deus. Amanhã Oi. Tem mais não, né? É amanhã, amanhã já é sábado, é? Semana foi curta, né?
2: Foi.
3: Fica com Deus.
2: Celebra.
3: Amanhã tem celebra. 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Obrigado a todos.
2: Atacador dos Remédios.
3: E quem mais? 92.
2: Vamos lá.
3: Um abraço. Fui!
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3: Muito bem, conferindo a hora certa comigo, agora 9h23. Bom dia.
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0: obrigada, Senhor, por tudo que tenho, por tudo que sou. Bom dia, bom dia, bom dia, cidade. Tô chegando na frequência do seu rádio nessa manhã incrível de sexta-feira. Hoje, 11 de setembro de 2026, uma feliz sexta-feira pra você. Bom dia, bom dia, bom dia, Brasil! Brasil! A partir de agora, eu quero a sua companhia nessa manhã maravilhosa de sexta-feira. E aí, como foi que você acordou hoje, hein? Como é que você está se sentindo hoje? Espero que você esteja bem. Se não tiver, vai ficar, tá bom? Uma ótima manhã pra você, uma ótima manhã de sexta-feira. Obrigada pelo carinho da sua audiência. Oi. A partir de agora, você liga, você interage. Mas primeiro, a gente agradece a Deus, né? Por mais um dia, por mais uma oportunidade de estarmos aqui juntos, na mesma sintonia. Desejo que o seu dia, ele seja de boas notícias. Sabe, o inesperado, quando chega assim na sua vida, desejo que seja de boas notícias, que seja leve, muito produtivo e que você tenha bom ânimo para honrar as suas atividades diárias, que você tenha bom ânimo para enxergar o quanto é bom viver, que você tenha bom ânimo para entender que Deus é bom o tempo todo e que você tenha resiliência. É, que você tenha resiliência para entender as coisas que você pode mudar, as coisas que você não pode mudar e entender os planos de Deus, descansar para a sua vida, tá bom? Às vezes a gente fica meio confuso, conturbado, com medo, né? Isso acontece, é natural da vida do ser humano. Mas o que eu quero falar para você hoje é confia. Confia e descansa. Um dia de cada vez e Deus em todos eles. Bom dia, bom dia, bom dia, bom dia! E olha, a gente já começa a nossa programação com muita coisa bacana demais, você participando junto comigo, tá? 799-9996-8790. E hoje é aquele dia. Que dia é hoje, hein? Que dia é hoje? Hoje é sexta-feira, eu não me responsabilizo por essa programação. A gente tem muita coisa bacana por aqui. Eu quero você ligando, eu quero você interagindo, eu quero você participando junto comigo. E tem mais, tá? Olha, eu vou liberar sorteio a partir de agora. Eu tenho um brinde maravilhoso pra você escolher aqui em nome dos 11 anos, né, da Tobias Barreto FM. E eu quero saber qual é a sua rádio. A minha rádio é a Tobias Barreto FM, a minha rádio é a Caçulinha. Bem objetivo, tá? Manda seu nome e de onde está falando. Se não tiver nome de onde está falando, não irei validar a sua participação. Participa, manda mensagem, manda áudio e a gente vai liberando por ordem de chegada. Agora 9 horas e 28 minutos, a partir das 11, tem o nosso álbum da sofrência pra você sofrer só um pouquinho.
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1: 我30 minutos, 9h30, você ligando, você interagindo, você participando, hein? 799-999-6-8790. Vem participar junto comigo e diz a qual é a sua música, hein? Sextou com S de saudade, sextou com S de sofrência, sextou com S de superação, sextou com S de ser feliz, por aqui sextou com S de sem pix, grava Deus. Graças a Deus.
2: Potência.
1: Vamos juntos até o meio-dia, hein? Vamos juntos até o meio-dia. Bom dia, Brasil!
2: Brasil!
1: Eu já estou ao vivo juntinho com você no Facebook da Tobias Barreto FM. Você vai fazer o quê? Você vai ajudar a locutora de vocês, né? Curte, comenta, compartilha sem moderação, tá, meu amor? Que eu vou mandar beijo pra você, ó. Um beijo bem carinhoso, tá? Obrigada pelo carinho da sua audiência, onde quer que você esteja ouvindo a nossa programação nessa manhã incrível de sexta-feira. E a partir das 11 da manhã, tem o nosso álbum da sofrência. Pra você interagindo na nossa programação, aumenta o volume e vem ser feliz que eu estou no ar contigo até o meio-dia. Tá chegando por aqui, ó. Menos e Mais, Simone Mendes, Pedro Pecado.
3: Ligação fria.
1: Sim, legal, não ligo.
3: Convite.
1: Mas sim.

0: Olha, pra você que tá ligando pra gente no 799-999-87790, vai mandando mensagem aí, tá? Ligação caiu! 799-9996-8790. 799-9996-8790. Esse é o WhatsApp da galera. Vai participando junto comigo, tá? E por aqui a música boa não para. Vamos esquentar esse negócio? Bora! Aumenta a temperatura aí, vai! Que hoje eu tô daquele jeitinho que eu sei que vocês adoram. Ai, cara!
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0: não sei se aí tá calor, mas aqui o clima esquentou e tá daquele jeitinho que eu sei que vocês adoram nessa manhã maravilhosa. 9h40 já? Por que o tempo tá passando assim rápido? O que aconteceu? O que foi que aconteceu? O que foi?
1: Larissa Rodari.
0: 20 minutinhos saltando pras 10 da manhã. Eu também não.
2: Eu vou sair.
0: Do quê?
2: Chamar do jogo. Já tô com os bigodes.
0: Ai, meu Deus do céu.
1: Bora fazer.

0: Bom dia, bom dia, bom dia. 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E a live, eu mal comecei, já me derrubou. Oxe, menino, o que aconteceu? Mal comecei, tu já tá querendo me derrubar? Não aguentou a pressão, não. Não aguentou a pressão, não. Vamos liberar os ouvintes aqui no 799-9996-8790. Você ligando, você interagindo, você participando. Tem um brinde exclusivo aqui pra você, tá? Eu tenho um brinde exclusivo pra você participar junto com a gente no 799-9996-8790. Me diz aí, qual é a sua rádio? Não esquece de mandar o seu nome e de onde está falando, hein? Bom dia, Larissa. Bom dia. Quem está falando é Paulo Henrique da JJ Bordados. Olha a minha turminha boa da JJ Bordados aí. Ô, Maria! Tem Amstel Ultra gelada? Ei! Delícia, né? Delícia! O que chora é meu bolso, mas... Agora é a de Ultra, né? A pessoa não basta trinite e rinite. Agora é alergia a glúten, a não sei o quê, a diacha 4, né? Ai, gente, pelo amor de Deus! Maria! Beijo, Paulo Henrique participando junto com a gente. Ele quer ouvir Rei Vaqueiro. A gente vai tocar pra você. Dominique também tá por aí. Deixa eu ver se eu lembro o nome do povo. Dominique, Sarinha, Maria, Késia e o nome do restante. Minha gente, manda uma lista aí pra facilitar a vida da locutora, vá. E pra falar das JJ Bordados, eu não posso esquecer da La Casa do Bolo. Tem alguém me ouvindo aí? Ai, bom dia, Tatai. Bom dia, Jefferson. Bom dia, turma. Libera um ouvinte na nossa programação. Vambora.
1: Bom dia, Larissa.
0: Bom dia.
1: Que é Raimunda.
0: Tudo bom?
1: No Alvo da Sofrência, passe Tiago Aquino.
0: Ai, minha filha, tu não precisa nem pedir, porque depois da mulher dele, eu acho que outra pessoa que gosta dele sou eu, viu? Que conversa da lasqueira é essa, né, menino? Uma hora dessa, ela tá precisando tomar remedinho. Uma coisa você tem a certeza, o Tiago Aquino não falta no Alvo da Sofrência. Oi, dona Bernadette!
2: Eu vou ganhar um presente da cartolinha mesmo, Larissa.
0: E eu não sei, mulher.
2: Deus te abençoe. Você sabe que eu, a minha rádio é essa.
0: Amém.
2: Eu gosto muito, que eu amo vocês aí dessa rádio. Nossa, amém. Não tem como, não tem pra ninguém.
0: Tem não. Nós é nós de Curiacoco. Ai, ela gravou a gravação do que eu tava tocando, arrasou.
3: Bom dia, Larissa. Aqui é Cláudio Guarda-Fábio do Celular. Larissa, passo parabéns pra minha esposa Adriana, que tá completando idade nova amanhã, viu? Passa uma música de Toque 10 aí.
0: Peraí, eu não entendi. Toque os parabéns com a música de Toque 10. Foi isso, produção. Peraí, homem. Disse que se ia desejar os feliz aniversário antes da azar, né não? Sei lá, né não? Sei lá, se não for. Tiago aqui no Toque 10, no Alvo da Sofrência. Eita, Lelê. Muito bom dia também pra essa turminha boa aí de rádio ligado no Distrito de Lagoa Redonda. O Zezinho na Fontinha já tá por aqui querendo ouvir Rei Vaqueiro. Tem o Rei Vaqueiro na sequência, você vai ouvir. Bom dia, Larissa. Bom dia. Passa uma música de Robinho e Marvelas. 50 por 50. É o Rafa da Arte Plus. Valeu a galerinha da Arte Plus também de Rádio Ligado. Oi, Maria, bom dia.
4: Bom dia, maravilhosa. Aqui é a Maria da Vipino 3.
0: Tudo bom?
4: Gosto de ouvir qualquer música do Tairone Cigano. Eita, ofereço pra todos da minha família, pra todos os ouvintes, pra você.
0: Certo.
4: A melhor rádio é a Tubis Barreto FM, né?
0: Eu amo.
4: Então, quero participar da promoção. Um cheiro, Lari, uma ótima sexta-feira na proteção do Senhor Jesus.
0: Valeu, meu amor. Um cheiro carinhoso pra você. Tem ouvinte na nossa programação. Vamos liberar o ouvinte. Alô, você do telefone. Bom dia.
5: Bom dia, Larissa. Aqui é a Adriana da Lagoa do Calvário.
0: Bom dia, aniversariante de amanhã. Tudo bem?
5: Tudo bem. É, eu queria participar do sorteio.
0: Pronto. Qual é a sua rádio?
5: É a Tubis FM.
0: Muito bem.
5: É.
0: Boa sorte pra você, viu, Adriana?
5: Nada, passa muita vidinha pintada, parabéns pra vocês.
0: No álbum da sofrência a gente toca pra você, tá bom?
5: Certo, obrigada.
0: Valeu, tchau, tchau. Fechamos o álbum da sofrência. Tairone, Thiago aqui no Toque 10 de unha pintada. E o Pablo, vou deixar de fora? Ai, não vou não. Falando em Maria, mandar um abraço bem especial aí pro conjunto Agripino Bernardo 1, 2 e 3. A galerinha que tá de rádio ligado aí, um beijo bem especial, né? Pra dona Valtir, tá curtindo a nossa programação. A Ju também, a Vânia, eu ia dizer lá no fundo de casa. Oh, meu Deus do céu. Minha vizinha Ró, o Léo na borracharia também, Léo! Já deu, bateu a sebestreia, vai participando junto com a gente, vai mandando mensagem, tá? Que eu vou atualizando o seu pedido musical, porque hoje, meu amor, hoje é sexta-feira e eu não quero saber de nada. Agora tô sabendo que o Wesley Safadão e o Rei Vaqueiro displicente, será Brasil? Pra você agora, 9h47, Wesley Rei Vaqueiro, displicente.
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1: De volta, o som de Tarcísio do Acordeão e Raul Vaqueiro. Não era eu no bolão. 10h16, vamos pra cima, cidade. E você tá me ouvindo onde? Participa de

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0: 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Libera mais um ouvinte aí na nossa programação. Oi!
1: Bom dia, Larissa. A melhor rádio é Tobias Barreto FM. Não perca esse maravilhoso programa. Rosângela do bairro Santa Rita. Passamos pra minha aí, mãe, unha pintada.
0: Rosângela, olha, eu tô com unha pintada, né, no álbum da sua frente, eu vou tentar, porque senão não dá tempo, viu? Mas um beijo bem carinhoso pra você, obrigada pelo carinho da sua audiência, Rosângela, falando também em nome da o quê? 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Olha o Milton, o que foi, Milton? Milton mandou mensagem, apagou pra gente. Não faz isso, Milton, não faz isso. Manda aí no 799-996-8790.
2: Bom dia, Larissa. Aqui é Cláudio Góes da Fábrica Estrela lá. Quero participar do sorteio. É Tobias Barreto FM.
0: Me diz aí, qual é a sua rádio, hein? Valendo um brinde exclusivo da Tobias Barreto FM, onde você poderá escolher, tá? 799-996-8790. Não esquece de mandar o seu nome e de onde está falando. Ó, também já assinou por aqui. O Léo também tá lá na borracharia. Já bateu a cena estranha por aí, Léo? Hein? Oi, bom dia!
3: Ó. Oh. Bom dia, minha amiga Larissa. E a todos que fazem esse lindo programa. Sextou, tô ligadinho.
0: Sextou, Léo. E como diz a minha ouvinte Yolanda, sextalizou, bebê. 10:22, quem tá chegando por aqui? Robinho e Mávila. Aí é meu ponto fraco, né? Caramba! A turminha boa da Arte Plus, pediu sucesso, a gente toca.

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Ah, também não precisa, né, pretinha? Manda o papo.

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2: Vai, barulho pra Mávila!
3: Gostoso de ouvir.
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0: Roqueiro, aproveita que eu tô obrigado. Zuni, Mariana Fagundes, espião todo tatuado. Vou break das 10h30, rapidinho, rapidinho, estou de volta.
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1: Estamos de volta ao som de Seu Desejo, Quando Cai a Noite. Agora 10h39 para você que pediu na programação da Melhor. Obrigada pelo carinho da sua audiência. Aumenta o volume.

0: Lisa Hotline.
1: Opa, voltei, hein? 10 horas 42 minutos depois disso eu desejo. Quando cai a noite? Quando cai a noite? Ai, meu Deus do céu! Lembrando pra vocês que a partir das 11 da manhã tem o nosso Algo da Sofrência, uma sequência de sofrência gostosa, né? Pra gente colocar aí essa turminha boa pra sofrer. Você tá com o coraçãozinho machucado, tá?
2: É. Amigo povo. Toma mais uma, que passa.
1: Não toma agora não, segura aí que daqui a pouquinho a gente volta com o Algo da Sofrência. Às 11 horas a gente começa, vai bater aquela sede estranha. Ô garçom, vai botando ela pra zelar aí, vai. Cadê? Eu vou pedir pro Point do Mingau hoje botar pra zelar a minha cerveja, viu? Mingau, coloca aí uma Mistel Ultra, uma Império Ultra. Eliane, aquele caldinho gostoso demais. Sim, porque hoje é sexta-feira, meu povo.
3: Hoje tem!
1: Hoje tem! 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E quem vai contar comigo agora são as meninas Nilza, não é isso? Nilza e Cibele, que estão aqui nos estúdios da 87,9 pra interagir junto com a gente, pra você que tá aí do outro lado do rádio. Olha, presta atenção, hein? Presta atenção. Bom dia, meninas. Bom dia, bom dia, bom dia.
4: Bom dia.
1: Bom dia. Bom dia. Tudo ótimo. Graças a Deus, melhor ainda recebendo vocês, né, aqui nos estúdios da 87,9. Bora lá primeiro. Os ventos bons que o trazem. 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
1: 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E eu vi que as meninas aqui, a menina, né, da João, ela não veio de mãos vazias, então vamos liberar sorteio para os homens, é isso hoje?
5: Exatamente, hoje viemos com um brinde para sortear para os espectadores.
1: Pronto, primeira ligação no ar de um homem, tá bom? Homem, não adianta a mulher não, eu quero é homem, eu quero saber qual é a ação que tá acontecendo no Grupo Blá. Será que alguém vai saber? Não diz não, vi as meninas. O que é que tá acontecendo no Grupo Blá? É o último o quê? Liga, 799-996-8790. O primeiro que ligar vai ganhar um brinde exclusivo aqui, está na minha frente já, da João, tá bom? Pra quem tá no trabalho, eu vou liberar, tá? Vocês podem mandar aí um áudio, então. Mas já ligou aqui, vamos lá. Ligou. Desse daqui não perde tempo, não. Tá com o celular na mão. Alô, você no telefone, bom dia. Alô, bom dia. Alô. Alô, bom dia, tá me ouvindo bem?
0: Bom dia.
1: Tô sim. Com quem eu falo?
0: Com Cláudio, da Lagoa do Cavão.
1: Cláudio, da Lagoa do Cavão. Cláudio, diz aí, o que é que tá acontecendo no Grupo Blá?
3: Ela não vai pro roteio pra beber cachaça, sabe?
0: É, 70...
3: Ela tá interessada.
1: Não, eu quero saber o que é que tá acontecendo. Tem o nome do ação. É o último quê do ano? Ih, a ligação
0: é, é o último dia da função.
1: Ah, último quê, menino?
0: Claro. É os últimos dias.
1: Não, não é os últimos dias.
0: Da promoção.
1: Dias. Não, não é. Que promoção é? Pronto, que tipo de promoção é? Vixe Maria.
0: Promoção é, é tudo a partir de 29,90.
1: É, tá valendo, né? Ele tá, é, é o último queima de estoque do ano, Cláudio! Entendeu?
0: É porque eu tava vindo pela Rádio Neto e cortou, não tem?
1: Ah, entendi. Mas olha, você já está participando, você está participando, não. Você já ganhou, pode vir retirar. 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
1: 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Valeu, Cláudio, da Lagoa do Carvão. Tá aí na Fábrica Estrela do Ar de Rádio Ligado, curtindo a nossa programação. E quero pelo carinho da sua sintonia. Meninas, muito obrigada. Amanhã dá uma passadinha por lá, tá? Pra ver essa...
4: Sim, por favor.
1: Automaquiagem, né?
4: Pra já vá, sim, chegar lá já sabe, né? Cadê Bela?
1: Cadê Bela? Chega, Bela. Vem atrás de Bela, que eu quero que Bela me ajude, né? Bela eu já conheço, né? Já trabalhou em lojas aqui de cosméticos, aqui em Tobias Barreto. Então amanhã pode deixar que eu vou tomar um cafezinho pequinho e dar uma passadinha por lá. E garantir, vou olhar esses tênis esportivos também, que é sempre necessário, né?
4: Sim, com certeza, gente. Faz Linas, produção todos os dias.
1: Muito obrigada. Fiquem inteiramente à vontade. Quando quiserem, podem aparecer aqui, tá certo?
4: Obrigada a vocês, sim, viu? Vocês.
1: 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O limite nós se ajeita. Quem tá chegando por aqui são os irmãos em Lulinha, amigo do espelho, 5 minutinhos, só tudo pras 11. Volto já.
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1: Linda canção Panda, eu te seguro. Olha, gente, 11 horas em ponto, 11 em ponto, mas eu quero falar do frigorífico do Açougue Estrela, padrão de qualidade Estrela, onde você vai comprar todos os tipos de carnes, vários itens também temperados artesanais com muito sabor, tá bom? 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Agora são 11 horas e 1 minuto, eu vou ao break das 11 e eu volto já já. Não sai da sintonia, hein? Não sai não, porque eu vou e volto trazendo muito mais música na programação do 87,9. E na volta do break você vai ouvir sucesso, sabe qual? Você vai ouvir... Ah, não posso contar. Não posso contar ainda? Não, já pode. Não volto... Não volto... Quase que... O que foi que aconteceu? Que foi na volta do break, tem um abo dessa frente, minha gente. Já vai bater a sede estranha aí, viu? Prepara esse coraçãozinho que na volta do break você vai ouvir sucesso. Tyrone com Kelvin Johnny. Já, já na volta.

0: Zangado. Daqui a pouquinho, tem mais música.
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2: 11 horas e 2 minutos.
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0: 12 graus.
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3: Muito bem, de volta na programação da Melhor na 87,9 em 3, 2, 1. Chegou a hora de maltratar muitos coraçõezinhos por aí.
0: Agora no programa Chama Ela, álbum da Sofrência. Sofrência.
3: E o nosso álbum da Sofrência está no ar. Alguém chegando. Eu vou mudar de número. Essa é a nossa sequência bem bacana pra você, hein? Aumenta o volume.

0: Kevin Jones, senhoras e senhores! Tá aí!
1: Vamos lá, seu moço. Bora, que caiu.

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0: Thiago Aquino, Natanzinho Lima, Natanzinho. Falando pra você, Nossa. Morena da Poça,
1: hein? A comunidade da Roça, Senhora.
0: E fechando o álbum da sofrência, tá chegando Unha Pintada, sem sal.

0: aí, sucesso, unha pintada sem sal, você pede aqui, a gente toca. Encerrado o álbum da sofrência. Pois é, encerrado o álbum da sofrência, né, meu amor? E a gente está de volta aqui na 87,9, rolando sorteio. Tá valendo brinde exclusivo pra você, tá? Como é que você vai fazer? Você vai participar, eu quero saber... Qual é a sua rádio? Participa junto com a gente e você vai concorrer. 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Vamos ao telefone saber quem quer interagir com a gente. Alô, você do telefone, bom dia.
1: Alô? Alô, Larissa.
0: Oi, bom dia, com quem eu falo?
1: É com Bia.
0: Oi, Bia, você quer participar da promoção?
1: Quero
0: Pronto,
1: participar.
0: Pronto, diz aí, qual é a sua rádio?
1: A minha rádio preferida é a Caçulinha.
0: Pronto, muito bem. Você já está participando. Obrigada pelo carinho da sua audiência, viu?
1: Tá bom, tchau.
0: Valeu, tchau, tchau. Bia, Bia aí do Santos Dumont de Rádio Ligado. Vamos aqui liberando mais o 20, oi.
2: Bom dia, Lala. Ela é a mão do Conjunto Irmandos. Lari, a melhor da City, 87.9. Passe a música pra mim. Amarrei o laço na fivela.
0: Amarrei o laço. Como é, menina? Ô, oh, laço na fivela, né? Amarrei o laço na fivela. Digo, misericórdia, que não entendi foi nada agora. É do Polêmico, não é isso? E o Leléo Santana? Pronto, vou tocar assim ali, Alma. Muito obrigada pelo carinho da sua audiência. Tem mais ouvinte aqui na nossa programação. Alô, você do telefone, bom dia. Alô, você do telefone, bom dia. Com quem eu falo? Vamos ver aqui. Alô, você do telefone. Oi? Oi, bom dia. Alô?
3: Bom dia.
0: Com quem eu falo?
3: Bom dia.
0: Alô?
3: Com moça.
0: Moça, baixa o volume do seu rádio. Me ouve pelo celular, tá? Me ouve pelo celular. Eita, lasqueira. Calma. Abaixa o volume do seu rádio. Abaixa, tá dando microfonia aqui. Peraí. Não tem como não aqui, viu, moça? Moça, pronto, já está participando. É mamoça aí do Agripino, né? Tá participando junto com a gente. O som tá estrondando aí. É no rádio. Mas muito obrigada pelo carinho da sua audiência, viu, moça? Você já está participando. Espera mais um aí, vai.
4: Ela não vai por...
5: Bom dia, maravilhoso. O melhor programa dessa rádio é onde chama ela.
0: Não, mulher, pra saber a rádio não é qual é o melhor programa, não.
5: Elias Barreto, Val da Bela Vista.
0: Aê, valeu. Obrigada pelo carinho da sua audiência, sempre curtindo a nossa programação.
6: Oi, Lari. Bom dia, querida. Tudo bem, Lari? Tu já tá falando em brinde? Mulher, eu quero ganhar.
0: Não, você tá já bom? Ganhou.
6: Eu amo quando eu ganho, que na hora que eu vou buscar... Que é no programa do meu amiguinho Cacá, do João Marcos, do...
0: Que legal.
6: O Manu. Ave, eles são maravilhosos.
0: Ah, yeah.
6: Me atende de um jeito que me dá vontade de sair daí. Mas
0: sério?
6: Tem que sair, né, gata?
0: É, né?
6: Olha, eu quero a música de Léo Santana. Desliza, viu?
0: Já toquei essa, tá?
6: É a Lulu do Maria do Carmo, cheiro.
0: Aham, entendi. Olha, Manu, ela disse que quando vem pro seu programa não quer mais sair, tá vendo? É, meu Cacá, meu Zomar, meu Manezinho.
3: Ela não vai te poder. Nossa, sim. Com carinho.
0: Lu, meu amor, pode não participar, tá? Já ganhou. Ó, quem já ganhou no aniversário da rádio, ganha mais não. Vamos ser justos aqui, né? Já ganhou uma vez, pra quem ganhar duas? Oxe, mas menino, tá quieta. Vai uma pra outra.
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0: Olha, todos os nomes a gente tem aqui na lista. Peraí, eu vou segurar aqui, Lucas. Todas as pessoas que estão aqui na lista, que já ganharam, mesmo que participem, se sair o nome, eu não posso dar, não, viu? É um por cada. Muito bem, obrigado. De nada. Oi, bom dia, Lucas.
8: Bom dia, menininha. Aqui é Lucas do Antigo Matadouro. Tudo bem? Espero que você esteja bem. Eu gostaria de participar da promoção. A melhor rádio de Tobias é Tobias FM 87.9. E a melhor locutora de Tobias se chama Larissa Rodari.
0: Que conversa é essa?
8: Final de semana a todos.
0: Valeu, cheiro carinhoso.
9: Bom dia, Lala.
0: Bom dia, Wanda.
9: Lala, se der, passe a música. Toque 10 foi o destino. Tô ligadinha te ouvindo.
0: Pronto, eu vou dar uma apertada porque eu acabei de tocar Toque 10 já, tá? Vamos ver. Dona Bernadette, minha filha, a gravação de sua música eu não vou passar no ar, não, viu? Tá de acho, 1 minuto 40, é luta. Bom dia, Lari, essa música de Tairone, você arrasa. Tô aqui dançando, olha pra viver como tá, né, menina? Se acabando de dançar, né? O negócio é babado.
10: Bom dia, Larissa, aqui é Gilealda, eu quero participar aí dos prêmios.
0: Minha vizinha Gilealda, bom dia. Inclusive, deixa eu mandar um abraço aí pra Rua Larga, né? Quem também tá de rádio ligado é a Cris, a Ivone também, todo mundo aí curtindo a nossa programação.
11: Bom dia, Larissa, sou a Anitta de Santos Dumont. Gostaria de participar da promoção. A rádio mais ouvida é 87 FM.
0: Será? Um cheiro carinhoso, tá? Obrigada pelo carinho da sua audiência. Libera mais um, vai. Libera mais um. Você gostou, né? Ah, deixa eu ver aqui. Bom dia, Lari, quero participar. Melhor rádio é Tubas Barreto FM, Juliana do Vila Verde. Lari, você é muito engraçada. É porque eu gosto de entrar na resenha, sabe? Sim, o negócio. Eu gosto da resenha. Né? Ontem eu fazendo a live só pra esposa de Marcos Mendes disse, eu adoro porque você é muito espontânea. Ah, filho, eu sou. Espontânea, autêntica. O meu negócio é de imediato, né?
3: Não, moleque.
0: Vamos próximo. Bota a música no rádio do povo. Olha, recebeu um obrigado pelo carinho da audiência, quer dizer que você tá participando. Que se eu der botar todas as mensagens no ar, filho, nós não saímos daqui hoje não, viu? É babado muito. Vamos embora. Vamos botar a música no rádio do povo. Lulu, você pediu Léo Santana, Deslize, mas já toquei. Mas tá valendo essa pra você também, né? Laço na fivela. Que conversa é essa, Despretão?
12: Ique, bebê! Ó. Quem mandou juntar dois pretão tatuados?
0: Que é isso?
13: Volta pra parar!
12: Volta pra gostoso!

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0: É essa sanfoninha aí, Poli. Descarada. Aí, ó.

0: Isso é do Wario, bebê.
1: Que manhã, viu?

0: que vai.
1: Vai que vai, vai que vai, vai que vai, vai que vai, vai que vai. Vamos embora, vamos sortear, vambora. Olha, encerradas as participações, tá bom? Mas não ficou ninguém de fora. Recebeu um obrigado pelo carinho da audiência. Pronto, isso quer dizer que você está participando da nossa programação, tá bom? Oi, vamos liberar aqui mais o último áudio.
2: Bom dia, bom dia, bom dia, Lala. Gostaria de participar da promoção também. Aqui quem tá falando é Wanda. Lala, sem dúvida, a melhor rádio do mundo é a Caçulinha. E a melhor locutora é Larissa Rotai, sem dúvida nenhuma.
1: Ai, meu Deus do céu, assim vocês deixam a locutora de vocês como, hein? Deixa a locutora daquele jeito bem ousadazinha, né? Assim não vale. Bora sortear? Vambora, você vai escolher o brinde aqui, viu? Que você quiser, bebê. Vamos sortear, vambora, vamos aqui no aplicativo Sorteio Rápido, não é isso? No sorteio rápido aqui a gente vai saber quem vai ganhar. São quantas participações? 39 participações ao vivo, do 1 ao 39, o aplicativo vai girar. Vambora, bebê! Do 1 ao 39.

Número 9. Qual é o número 9? Val da Bela Vista. Alô, Val. Venha retirar aqui. Deixa eu ver se Val já não ganhou aqui nenhum programa, né? Mas acho que não ganhou não, hein, Val? Deixa eu conferir aqui na minha prancheta. Eita, ela ficou toda derruba feitada. Vamos ver aqui quem vai. Quem tá me ligando, pela fé de Cristo, Senhor Jesus? Vamos ver quem tá ligando. Tenha calma, Dona Maria. Tenha calma, Dona Maria. Tenha paz, paciência. Cadê? Vamos ver quem ganhou. Foi a Val da Bela Vista. Se não tiver ganhado em outro programa, não vale não. Vou ganhar não. Primeira vez, né? Val da Bela Vista, Val. Você vem retirar o seu brinde. Caso você mande a sua filha, manda o RG, tá bom? Tirar uma foto bem bacana aqui e agradecer já pelo carinho da sua audiência. Cadê, Brasil? Val Bela Vista, pronto, participou aqui junto com a gente. Val da Bela Vista, hein, participando. 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

0: vocês não vão ficar tristes, não? Porque eu tô triste. Eu tô triste porque acabou. Acabou de acabar.
1: Eu quero fazer isso.
0: Já bateu a sede estranha. E eu tô indo embora, viu? Na sequência vem um programa. É eleitoral gratuito, obrigatório. Esse negócio aí. Você sabe muito bem. Eu tô indo embora, hein? Tchau, tchau, tchau, tchau, tchau, tchau, gente!
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2: 11 horas e 49 minutos.
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0: Senhoras e senhores, estamos no ar. 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
1: Agora são 12 horas, mais 32 minutos, meio-dia. 32 minutos, pode aumentar aqui, por favor, seu menino. Meu dia, 32 minutos na Tobias FM. Hoje é sexta-feira, sextou, hoje, 11 de setembro. Hoje, se eu não me engano, foi a data que teve aqueles caras, os homem-bomba que se jogaram nas torres gêmeas dos Estados Unidos. Foi o 11 de setembro, eu não lembro o ano.
2: 25 anos hoje?
1: 2001.
3: É mesmo.
1: Pronto. E hoje também acho que é aniversário da ex-prefeita Marli Barreto. É amanhã, é? 12? 11, é. Então é amanhã. É hoje, 11 de setembro, o dia do ataque às torres gêmeas nos Estados Unidos. Que homem doido, né? Entraram num avião. Pá! Derrubaram as torres e morreram. É mole um negócio desse. Tem juízo uns homens desses. Estamos ao vivo, viu? No Facebook da Tobias FM. Estamos ao vivo no Facebook de Valderlan Lemos. Também os telefones liberados. 3541-3591, 99996-8790, 99996-8790. Vê se você melhora para botar, pra gente botar ali o Sérgio ali. Eu sou o pastor Sérgio, eu só quero chamar de Serginho. Porque você não... Vem mais pra cá, por favor, Sérgio.
2: Pra cá,
1: vai mais perto, Thalita, pra cima. Pode virar o microfone mais pra você, né? Thalita, você não sabe, não. Eu conheço aí de tempo de menino.
3: Mas ainda não levou.
1: Eu conheço ele de Serginho. Eu conheço ele como Serginho.
2: Não, foi buscar a minha primeira filha.
1: A primeira filha, quem foi pegar foi
2: eu.
1: A segunda, não foi?
2: A segunda filha, Raquel.
1: Quem foi buscar foi eu na maternidade.
2: Fez 18 anos.
1: Fez 18 já?
2: Esse ano.
1: Eita, Sérgio, eu tô velho. Pastor. Agora eu não tô acostumado a chamar você de pastor, não, viu? Desculpe,
2: não,
1: viu?
2: Pela amizade, intimidade.
1: Sérgio, que... eu tenho uma amizade de mais de 20 anos.
2: É.
1: De uns 30 anos de amizade.
2: Tem.
1: Eu conheço ele como Serginho.
2: Isso.
1: Não é isso?
2: No tempo do César, do futebol.
1: Mas esse não me dava trabalho, não. Esse não me dava trabalho, não é porque eu tô na frente dele, não. Esse era dos que não me dava trabalho. Mas ele, a esposa, quando ganhou o neném, né? Na época, eu peguei o carro, tinha um Uno.
2: Isso.
1: Não foi, Sérgio?
2: Isso.
1: Ele disse, não, pai, tô precisando de buscar a mulher. Ela ganhou o neném e tá de alta. E não tem carro. Só demora agora. A gente vamos tá no carro agora, e ir buscar
2: foi,
1: agora.
2: Foi.
1: Pô, entramos no carro e fomos buscar.
2: Foi.
1: Sérgio, Zé Domingos lá do Arguipino também, Sandra, com o Fundomini, eu fui levar e eu fui buscar. Que era a turma que andava com a gente de torneio de futebol, andava com a gente, né, em jogo de bola, em torneio, SESI, em tudo. É a turma que eu tinha amizade. Isso. Na época a gente tinha como ajudar, como
2: tinha,
1: participar.
2: Era verdade.
1: Vamos lá, não tem esse negócio comigo, não. Tá? Aqui ao vivo, você já tá ao vivo comigo, você e Thalita, viu?
2: Amém.
1: Glória daqui a
2: Deus.
1: Pouco eu vou chamar a Thalita de pastora também.
2: Isso, é a missionária, já pode chamar de missionária.
1: É. Luciano Pena Guimarães, eita música boa da gota. Pois é, aí você se lembra da FM Jornal, né? Você lembra de Augusto Júnior. Né? Aqui a gente lembra de Miguel Alves. Aqui, João Batista, boa tarde. Né? Ô, professor Batista, você sumiu, me abandonou, né? Batista, técnico de futebol. Batista fez um curso comigo de técnico de futsal em Aracaju com o professor Ferret, em memória. Eu, Batista, Helenilson Santos. Helenilson hoje é dirigente de futebol, né, do Sergipe. Batista é técnico de futebol profissional, também é policial, militar, está na reserva, né? Está na ativa, voltou. Fala, Luciano Pena, que manda?
4: Que está acompanhando, fiscalizando toda essa.
5: Agora, essa camisa bonita, quero usar essa camisa aqui em Tobias Barreto, meu amigo.
1: Eu tô nada,
5: não se esqueça de mim, viu? Onde você estiver, não se esqueça de mim, Fluminense.
1: Eu vou encerrar o programa hoje com essa música de Roberto Carlos, viu? Onde você estiver, não esqueça de mim. Eita, canta igual sexta-feira, mas eu não tô podendo, não. Tô aqui com Thalita. Estou aqui também com o Sérgio, pastor Sérgio.
2: Amém.
1: Acontece amanhã em Tobias Barreto, mais uma edição do Celebra Tobias. Amanhã acontece mais um. É qual essa edição? É a quarta, hein?
3: Isso mesmo, né? Amanhã estará.
1: Quarta edição. Fica à vontade. Boa tarde.
3: Edição. Boa tarde, Nan, e a todos os ouvintes da Tobias Barreto FM. Obrigado pelo espaço, pelo incentivo.
1: Então amanhã acontece a quarta edição do Celebra Tobias. Celebra Tobias que começou no primeiro ano como um evento assim, né, para ser uma coisa de fazer uma experiência. E pegou. Exatamente, né? Nós vimos no ano passado que já foi uma coisa, né, totalmente diferente. Foi um negócio, né, que as pessoas assimilaram. E a gente vê, eu não, exemplo, eu fui no show dos meninos lá de Maceió, daqui que mora em Maceió.
3: Sim, Ungidos 4,
1: Beiú, Rostam.
3: Na segunda edição.
1: E fui ano passado. E uma coisa que a gente percebe é que as pessoas que frequentam o evento não só são pessoas que são evangélicas.
3: Sim, exatamente.
1: E isso me chamou a atenção. Eu até comentei um exemplo. Amanhã tem mais uma edição, mas eu já ouvi pessoas dizendo, não, sábado a gente vai para o Celebra. Então, não são pessoas que são evangélicas, que frequentam a igreja evangélica. Outra coisa que me chama a atenção é a união de igrejas.
2: Sim.
1: Né? São vários pastores no palco. Queria que vocês falassem um pouco sobre isso. Fica à vontade aí, o espaço é para vocês.
2: Amém. Então, boa tarde a todos, né? Anan, Odemir, Thalita, os ouvintes. Né? Na verdade, particularmente falando, eu vejo o Celebra Tobias como uma oportunidade que Deus está nos dando, né, de, primeiramente, né, adorar a Ele, glorificar a Ele, porque nós que, digamos, estamos ali próximo, fazemos parte ali da equipe que está à frente, a gente encara como não só um evento, mas um culto ao ar livre para adoração ao nosso Deus, né? Então, nesse propósito é que entra aí que é algo que é para todos. Não é um evento onde uma igreja está realizando, não. É um evento onde o propósito é adorar o Senhor e ser um culto ao ar livre para Deus, onde clamamos e o propósito é fazer com que o Espírito Santo de Deus se faça presente, e quando ele se faz presente, há transformação independente da crença. Então eu vejo como uma oportunidade e louvo a Deus pela vida da Thalita, porque eu creio que Deus, eu sempre digo a ela, Deus tem a maneira de trabalhar, ele coloca pessoas, eu não vou a lugares que ela vai, eu não tenho contato com pessoas que ela tem. Então Deus coloca missionários em lugares estratégicos para cumprir o propósito dele. Então, por isso que eu brinco com ela e é um fundo de verdade, vejo ela como uma missionária, um instrumento que Deus está usando para o nome dele ser glorificado, independente, não tem, é só para o público evangélico, é só para pastores participar, não, é para todos, em nome de Jesus, esse é o propósito e a intenção real do Celebra Tobias.
1: Como é que surgiu, Thalita, você que está à frente aí esses 4 anos, como é que surgiu, assim, essa ideia, fazer um Celebra, fazer um evento, assim... Como é que surgiu essa ideia?
3: Isso, já estamos na 4ª edição e surgiu após pandemia.
1: Na pandemia.
3: Foi quando voltou os carnavais.
1: 22.
3: Voltou os carnavais.
1: 2022.
3: E estava em uma viagem e o prefeito sempre disse que teria vontade disso, né? Aí eu disse, eu concordo, o senhor também tem que dar as oportunidades. Porque assim, às vezes, hoje a gente já está mostrando que não é um público só evangélico. É para todos, para toda a religião.
1: E não é um evento de prefeitura,
3: não é um evento de prefeitura.
1: Bonito isso.
3: A prefeitura, na verdade,
1: dá o apoio, a logística e tal.
3: A logística, né? E aí ele fez, reúna todas as igrejas e façam, que eu apoio. E aí, graças a Deus, já estamos no 4º Celebra Tobias, né? Graças a Deus, a gente já vem crescendo, tentando alinhar cada ano, ano após ano.
1: Inclusive, nas reuniões que eu vejo de vocês aí, são vários e vários pastores,
3: várias,
1: né?
3: Várias igrejas.
1: Porque as igrejas, elas têm umas denominações, né?
2: Sim, sim.
1: Por exemplo, Sérgio hoje é qual a igreja?
2: Quadrangular.
1: Isso. A Quadrangular é aqui da...
2: A sede é em frente à Ação Social.
1: Ação Social.
2: E hoje eu estou pastoreando a congregação Agripino 2, né? Que a gente chama Agripino 2 e 3, que é bem na divisão. Visão ali do Agripino 2 e 3, na rua Capitua, a gente tá lá pastoreando essa congregação, né, da Quadrangular.
1: Mas já teve aqui hoje pela manhã, foi Nelson.
2: Pastor Nelson.
1: Que já é outra igreja, né?
2: Reino Vivo.
1: Mas a gente vê que são vários pastores que participam do evento, né?
3: Então... graças a Deus, né, a aderência deles, a adesão, na verdade, né, e o apoio tem sido cada ano, que tá vendo que realmente o evento tem base, né?
1: Uma comissão de quantas pessoas fazem parte hoje com você, Thalita?
3: Então, esse ano a gente deu uma revisada na equipe e justamente para dar oportunidade a outros, né? Então, hoje a equipe que me ajuda são 7 pastores.
1: Sete pastores. Mas também tem outras igrejas que são convidadas.
3: Sim, todos.
1: É. Correta isso, bem.
2: Digamos
1: bem.
2: Que a linha de frente tem sete, mas são todas as igrejas que estão participando, graças a Deus, a grande maioria, apoiando. E eu vejo também como Deus derramando a unidade, né? Porque igreja não é quando se une ou se junta, igreja é quando se une. Aí é o corpo de Cristo.
1: É juntar uma coisa, né? unir é outra.
2: É. Né? Então, igreja realmente só é igreja de Cristo quando se une em um só propósito, como está na palavra de Deus em 1 Coríntios capítulo 1, verso 10. Né? Rogo, irmãos, que todos, né, sejam, falem, tenham o mesmo parecer, o mesmo propósito e a mesma mentalidade, ou seja, o mesmo, o corpo de Cristo andando em uma só direção, em qual sentido, qual propósito? Glorificar a Deus.
1: Como é a programação de amanhã? A festa começa que hora? Pode ser chamada de festa.
2: Sim, sim,
1: é,
2: sim.
1: É uma festa. Porque a festa não é só festa profana,
2: não,
1: a igreja também faz
2: isso,
1: festa.
2: Também faz
3: pronto,
2: festa.
3: Vale ressaltar. 24. Que o evento começa amanhã a partir das 19 horas. Trabalhando para ser pontualmente, em respeito àqueles que vêm de povoados e tal. Às 19 horas, lá na Praça do Cruzeiro.
1: Esse ano também é o local ali em cima da praça ali, né? Vai ser ali, né?
3: Vai ser ali.
1: Bem
3: a
1: legal.
3: A estrutura já está sendo montada, certo? Desde ontem que chega. E amanhã a partir das
1: 19 horas.
2: 19 horas.
1: Aí, como é a programação? Porque tem uma atração nacional.
3: Isso.
1: Mas eu ouvi você falando também que tem uma atração, entre uma apresentação e outra, tem um culto,
3: pronto.
1: Tem uma fala. Eu queria que você passasse para quem está nos ouvindo agora.
3: Pronto. É mais uma demonstração que a gente pensa na unidade, né? De que é possível, que temos uma fama de que não é possível. O Ministério Uma Só Voz, nós montamos ele com 5 igrejas.
1: Daqui?
3: Daqui. Então, os instrumentos, a voz, então, os componentes, sim, da banda são compostos por 5 igrejas, né?
1: Daqui de Tobias.
3: Daqui de Tobias. A Igreja Missionária, a Igreja Presbiteriana, a Igreja Filadélfia. E também quero agradecer o apoio dos pastores, né? Que deram sim. Antes de a gente idealizar esse ministério, eu pedi a cada pastor a licença, se eles poderiam ceder o membro da igreja. E ele disse... Ele aceitando, vocês têm meu total apoio. Então, tem a participação de Natiele, da Congregacional, tem a do Presbiteriana, que é a Nayane, tem a da Filadélfia, que é um músico, um instrumento, e tem a missionária também, que é uma outra parte dos
1: componentes.
3: Nelson
1: mesmo toca, né?
3: É, Nelson, esse ano o Nelson vai ficar nos ajudando na parte interna.
1: Mas não vai tocar?
3: Não.
1: Aquele outro, Adonias tocar.
3: Ozanias e Nelson hoje, porque a gente viu a necessidade de ter um apoio ali, porque sempre aparecem os imprevistos. Então, como eles entendem, né, de banda, de instrumento, de som, então Nelson e Ozanias hoje vão nos dar esse apoio em relação ao...
1: Aí começa às 7 horas com eles.
3: Isso, começa às 19 horas com o Ministério Uma Só Voz, né? E nesse intervalo de troca, para vir a Gabriela Rocha, teremos um momento de intercessão, né? Ali estaremos orando pelas autoridades, pela cidade, pelos jovens, pelas próprias igrejas. E teremos também a apresentação de uma dança de jovens lá da quadrangular.
2: Né, que são juntas com a sede e a Igreja do Agripino, as meninas juntaram e vão apresentar
3: uma coreografia,
2: que é lindo, é bênção, né? Vai ser tremendo. Eu creio que a expectativa do céu, né, para a terra, muito alta. Né? Convido a você que está nos ouvindo a se fazer presente e colocando as suas expectativas no Senhor. Né? Porque quando a gente coloca a nossa expectativa no Senhor, não tem como nos frustrar. A gente somos humanos, nós da equipe, talvez pode acontecer falha, porque, né, é um evento grande e não tem, só um é perfeito, é Deus. Né? Então, mas como eu digo sempre a Thalita, e digo às vezes minha esposa, se a gente não fizer nada, a gente vai ser criticado por não fazer nada. Imagine quando a gente faz alguma coisa.
1: É normal.
2: É normal as críticas, mas o que nos deixa feliz é o propósito. É a intenção de fazer o Celebra Tobias. É glorificar a Deus e fazer com que pessoas sejam alcançadas e conheçam o amor desse Deus que nos ama tanto.
1: A cantora, como é o nome da cantora?
3: Gabriela Rocha.
1: Gabriela Rocha, está programado para que hora o show dela?
3: Às 20h30.
1: 20h30, cedo.
3: É.
1: Então o evento deve terminar cedo.
3: É.
1: A previsão é que o evento termine aqui no máximo que horas?
3: 10h30, 11h. Foi um pedido da gestão, né? Para começar cedo e finalizar cedo, por conta das pessoas mais idosas, né?
1: Que vão ver também.
3: O final, é. Que vão, as pessoas que vêm de povoado, a logística.
1: Transporte, vai ter transporte?
3: Sim, né? Vale ressaltar que aquelas igrejas, foi disponibilizado um contato para aquelas igrejas que tivessem outras igrejas nos povoados, nos procurassem, caso tivesse membros para vir. Então, aquelas igrejas que não solicitaram o transporte, vai ter o transporte, sim.
1: Bom, bom também. Eu vi você falando hoje pela manhã também que algumas igrejas vão botar as barracas de comida.
3: Isso. Queríamos também lembrar que vai ter lá um espaço com alguns estandes, que algumas igrejas estarão vendendo lanche, né? A gente sabe que eles têm custos, despesas, justamente para
1: ajudar na despesa.
3: Isso, beneficia.
1: Bota um pouquinho da música aí, Valdemir, da cantora. José Domingos, boa tarde, Lulu José Rodrigues, Dona Dilma, seus filhos, doutora Dioneide e Sofia, na Praça da Matriz. Aqui vamos ouvir um pouquinho da cantora Gabriela Rocha, que vai estar se apresentando amanhã aqui em Tobias Barreto.

0: Tá aí, então, amanhã acontece a quarta edição do Celebra, às 19 horas, na Praça do Cruzeiro, em Tobias Barreto. E você que está nos ouvindo agora é convidado. Mais alguma coisa, Thalita? Sérgio, eu não acostumo chamar de pastor Sérgio.
1: Fique à vontade.
0: Me chama de Sérgio mesmo, porque você é irmão.
1: É tranquilo.
2: Nós estamos preparando, né, a estrutura para receber todo mundo de coração aberto e à vontade. E aqueles que acharem por bem levar o seu banquinho, pode levar, né? Apesar que ali tem os canteiros, aqueles que não aguentam muito tempo em pé.
0: Mas não cabe todo mundo.
2: Não cabe todo mundo. E vale ressaltar que amanhã vai ser divulgado o mapa, né? Porque algumas vias elas precisam ser fechadas por conta da organização. Então, que
0: é o trânsito ali.
2: Então, aquelas pessoas assim, que respeitem aqueles limites, né, que serão interditados para evitar qualquer problema, né? Uma outra coisa que eu queria salientar é que algumas pessoas nos procuraram, independente das igrejas, de colocar sua mesinha para vender um brownie, para vender uma maçã do amor, como uma moça me ligou hoje, perguntando se podia. Eu digo, pode. Mas eu queria salientar essas pessoas que vão colocar o seu produto à venda, que não colocassem em cima da praça. Coloquem ali próximos os estandes que já vão estar sendo montados hoje. Então, se aglomere ali próximo e não colocar em cima da praça, porque como o palco já está em cima, então diminui um pouco. Então, para deixar as pessoas
0: e mais as pessoas firmes, que vão também de cadeira, já fica mais
2: isso,
0: à vontade.
2: Então, a gente queria pedir encarecidamente que essas pessoas que levarem o seu produto para vender, para ficar próximo aos outros e não em cima da praça.
0: Pronto, está dado o recado. Sérgio?
1: Bom, só agradecer, não, mais uma vez o espaço, agradecer a Deus por essa oportunidade que Ele está nos concedendo e convidar você que está nos ouvindo, né, reúna sua família, seus amigos e vá adorar o Senhor, agradecer a Ele. Eu entendo que cada amanhecer que Deus nos concede é uma nova oportunidade que Ele nos dá, não, de nos aproximar, de nos tornarmos pessoas mais próximas dEle. E amanhã é uma grande oportunidade da gente, a gente que corre tanto, né? Muitas das vezes não tem tempo para nada e muitas das vezes Deus sempre fica em segundo plano. Às vezes Deus está sempre na última lugar da fila. Amanhã é um dia de você, uma noite de você reservar para Ele e eu tenho certeza que você não vai se arrepender. Porque Deus, Ele é fiel, Ele marca o encontro, e quando a gente marca o encontro com Deus, Ele é o primeiro a chegar. Ele não falha. Então vá com essa expectativa no Senhor, que eu tenho certeza que Deus vai falar muito ao seu coração e vai se manifestar na sua vida, porque Ele é um Deus que nos ama, um amor sacrificial, um amor ágape. Um amor incondicional. Então, convido você. Vamos estar junto amanhã, porque será uma noite que eu creio, estou na expectativa que será uma noite que ficará marcada em nossas vidas e em Tobias Barreto. Em nome de Jesus.
0: Um abraço, Sérgio.
1: Obrigado, Nan.
0: Dê um abraço, Thalita. Dê um abraço na sua família, viu?
1: Sim, sim.
0: Eu quero conhecer a sua
1: falar
0: filha,
1: em família, eu fui cobrado o ano passado que estive aqui, né?
0: Foi, não falou o nome
1: não
0: deles.
1: Não falei, não mandei um cheiro, mandar um cheiro no coração, né? Um abraço à minha família, um beijo à minha esposa, Rose, né? Ao Yudi, a Raquel e o pequenininho Anthony. A família está crescendo, né? Seis meizinhos hoje. Né, o Anthony tá lá, uma bênção, Thalita ligou, tava segurando ele, enquanto a esposa tava ali terminando o almoço, eu digo, chega, segura aqui o Anthony que eu tenho que ir, tenho um compromisso.
0: Deu um abraço, chego. Eu quero conhecer a sua filha, que
1: sim,
0: eu fui,
1: 18
0: eu
1: anos,
0: 18 anos, né? Já com 18 anos.
1: O tempo passa rápido,
0: eu
1: nós estamos ficando velho.
2: Não, você já está ficando velho.
0: Eu tô velho, valeu, Sérgio.
1: Valeu,
0: forte
1: Deus
0: abraço.
1: Abençoe, a todos.
0: Tá aí, gente, falamos aí sobre o Celebra Tobias, que acontece amanhã em Tobias Barreto. Daqui a pouquinho nós vamos fazer o sorteio, viu? Daqui a pouquinho o sorteio da camisa aqui na Tobias FM. São 12 horas mais 54 minutos, meio-dia 54 minutos. Deixa eu ver aqui. Eita. Barra aqui, viu? Eita. Sérgio, um abraço, viu? Pois é, não é fácil não, viu, gente? Recebendo aqui umas fotos aqui de um acontecido ontem em Aracaju com um irmão de um pessoal da minha família, um concunhado meu. Foi executado. Uma tragédia, viu? As pessoas hoje perderam mesmo o amor. por respeito, por recebendo aqui nesse momento aqui as fotos. Não foi fácil não, não é fácil não para aqui, para a família, viu? Que foi um baque. Cara novo, a vida toda pela frente, foi assassinado e ninguém sabe de nada. Só receberam a notícia que estava morto dentro de casa. E quando foram encontrar o corpo, já estava no ML. Não é fácil, não. Foi executado, porque o cara aqui é encontrado morto em casa, com mais de 6 balas cravadas no corpo. Não levaram a moto, não levaram o celular, não levaram nenhum pertence. Todos os documentos. E o cara morto dentro de casa. Trabalhando, a última vez que conversou, que pegou uma... Estava trabalhando de motoboy. Entregador de... A última vez que teve um contato no celular foi 1 da tarde. Foi fazer a viagem. E depois o pessoal, porque era Aracaju assim. É como aqui, né, eles ficam num ponto, né, de táxi, né? Tem um ponto aqui na Praça do Cruzeiro. Tem um ponto ali no Boticário. Tem um ponto aqui na rodoviária. E ele saiu para fazer a viagem, não voltou. Na quarta-feira. E aí o pessoal estranhou que ele a tarde toda não apareceu, é à noite. Ontem pela manhã ninguém tinha notícia desse homem. Ele ligava pro celular e nada. Tá? Eu sei que no resumo, quando foram procurar, tava morto em casa. Assassinado. É, e aí o ML foi acionado, a polícia foi acionada. E pela previsão dos técnicos do IML, ontem à noite, quando a família chegou, ele foi assassinado por volta de 14, 15 horas da quarta. Porque os peritos, né, eles têm uma base nisso aí, né? Tem muita boa base nisso aí, eles são profissionais. Foi tanto que não teve nem condição de velar. E aí agora... aguardar, a família já aceitou, aguardar a investigação da polícia, mas não é fácil não, viu? É um baque, viu? Abraço aí abraçar a família. Ontem tentei conversar com o irmão, não consegui, falei rápido, mas ele não tinha condições de falar. Hoje também já tentei falar com outro sobrinho, consegui, mas não é fácil não. Vamos para o apoio, Valdemir? Quando voltar do apoio, eu vou logo para o sorteio das camisas, que muita gente querendo participar. Eu volto, é rapidão.
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6: 12:58.
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2: São 13 horas mais 14 minutos, 13 e 14. Aumenta um pouquinho, por favor, só o fone, Vladimir. Agora chegou? Pronto. A rádio que tem audiência, viu? Rádio que tem audiência. O programa, a programação toda. Aí daqui a pouco mesmo tem Cacá, tem audiência. De 16 horas tem elas, as pessoas do Chique do Brega. Audiência topada. Audiência topada. Até quem não gosta, ouve. Até quem não gosta, ouve. Tem esse negócio. Tem esse negócio não. Fala, Bernadette. Um abraço. Ô, Bernadette. Oi, Bernadette.
3: Meu Deus do céu, a gente fica assim, meu Deus. O ser humano hoje não quer saber de ninguém, não quer saber de nada, só quer fazer a tragédia, matar uma família, né? A gente fica imaginando, meu Deus, que mundo nós somos, meu Deus, que ser humano nós estamos tendo, né? Eu quero ganhar a camisa, viu? O que é que eu tenho que fazer? Você só falou que vai sortear essa camisa, mas é assim mesmo. Quem ganha é que está com sorte.
2: Pronto. Quem quiser ganhar a camisa vai mandar agora áudios, viu? Não precisa ligar, não. Manda áudio. 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
4: Oi! Boa tarde, boa tarde, Valdemir Barreto, boa tarde a todos os ouvintes, né? Tribuna do Povo, nessa sexta-feira, né? 11 de setembro, viu, seus tabaréu? Ouvindo, com um cobra madeira, eu gosto, ouvindo turubu. Ah, então não. Primeiro vocês colocaram a vinheta, caiu, tu gosta, não. No, a lembrança sempre não para, né? Hora da verdade, daquele grande jornal de estala com Deus. Mas tudo bem, é o caminho de nós todos, não é isso? Então, não, eu vou dar um alerta pro senhor, pra senhora Kedilene, viu? Que tem um radialista, viu, não? De um bregue chique, é um boiola de carteirinha agora, é isso, viu? Não. Tá com outra profissão de vagabundo, mas disso, macumbeiro, viu? Você tem que expulsar esse lixo. Você chama um padre pra rezar, que é macumbeiro safado.
2: Não, deixa de coisa, pai.
4: Tem
2: pulsa
4: macumbeiro sem ver no colo de Satanás, que é tudo coisa do cão.
2: Tenha calma, tu não tomou escolizinha, não? O Chique do Brega, rapaz, é estourada a audiência. Tá, o senhor assiste no Fex, né? Aqui o torneio, primeiro torneio Borda da Mata, as oitavas de final, 13 de setembro. Primeiro jogo, Saquinho e Campo Pequeno. Segundo jogo, União City e União Barriguense. Terceiro jogo, Santa Cruz e Bayern Munique. Quarto jogo, Lyon e Cruzeiro do Jabibiri. Quinto jogo, Real Betis B e Vem Pra Loja. Sexto jogo, Real Betis A e Santa Cruz A. Sétimo jogo, Audax e Palmas do Vento. E oitavo jogo, Santa Cruz B e Alagoinhas. Após o torneio Seresta, com Wanderson Paixão e Marquinhos Silva. Organização Daniel do Jabeberi. Meu amigo Toninho do Cruz mandou pra gente aqui. Tá bom? Tá valendo. Quantos anos a Tobias Barreto completou? 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
5: Boa tarde, não. Quero participar do sorteio. Tobias Barreto completou 11 anos. Se eu ganhar essa camisa, eu vou dar pra Osmar.
2: Oh, valeu, Vanessa. Um abraço, Osmar. Fala, meu amigo Nilson.
6: Boa tarde, Vandermeer. Boa tarde, Nan. E o Barreto completou 11 anos, dia 7.
2: Pronto.
6: Um abraço para todos.
2: Um abraço, secretário do povo.
7: Boa tarde, Vanderlan. Boa tarde a todos os ouvintes da Tobias FM. A Tobias FM completou dia 7 de setembro, 11 anos. Viu? Aqui é Ronival, sintonizado na Tobias FM, aqui na Rua Grato Cardoso. Valeu, aquele abraço, Vanderlan Lemos. E também um abraço aí a esse coroa, aí outro boys. Valeu, aquele abraço.
2: Valeu, Ronival! Um forte abraço! Oh, meu Deus, tá chegando, que bom! Fala, boa de madeira!
8: Olha, não é, corta! Tá bêbado essa reola, tá bêbado, corta isso!
9: Não, boa tarde, Valdemir.
2: Boa tarde.
9: Né? Ontem o Brega Chique pegou fogo, viu? Aí o Dugó ligou pra aí, rapaz, o bicho pegou, viu? Ontem fedeu, viu? Ontem eu vi fedeu, ontem. Foi uma confusão da desgraça ontem.
2: Foi, seu Antônio, ele participa, ele gosta, ele escuta o programa, eu quero que ele volte pro estúdio.
3: Olha, 11 anos, segunda-feira ela fez, 11 anos, oh, meu Deus do céu. Ah, eu também acho que eu nem quero ganhar mais.
2: Por quê, meu amor?
3: Pra ganhar essa camisa, eu não ganhei.
2: Tá. Por quê? Oh, por que não quer? Ih, esse ar-condicionado chegou forte aqui, viu? Eita, meu Deus do céu. Pois é. Vamos falar de esporte, Vladimir? Enquanto o pessoal vai participando, tá valendo aí, viu? Deixa eu botar aqui mais um aqui, chegue.
10: Boa tarde, Nan, e todos que fazem a rádio maravilhosa. Aqui é Negra, da Rui Tabelinha, irmã de Fatinha. Fatinha tá mandando um cheiro. E um
2: abraço, boa tarde, Fafá.
10: Pra seu Ailton Góes.
2: Eita, se Negra pegasse esse coroa do Padre Pedro... Esse coroa... Agora não tome não, viu? Não tome negócio de remédio não, viu? Não tome remédio não, viu? Tomar natural, viu? E nega pra você. Se pegar a nega, pega... Raimundo tá ligando, né? Deixa eu atender. Se ele ligar, atender ele aí. A nega, cuidado, viu, nega? O velho do Padre Pedro é saúde, viu? Ele não toma remédio não. Ele vai... É natural, viu? Ali é com banana... Banana aqui da terra, viu? Ali é natural. Ali gosta de mulher. Se pegar você, você vai ver o Rojão como vai. Você vai ver, cuidado.
11: Agora, mamãe.
12: Dia 7 de setembro, não. Dia 7 de setembro, não.
2: Amundo. Tá aqui, Amundo. Tá participando, Amundo. Tá participando. O que foi, Bernadette? Ela tá triste hoje, é que tá com a vozinha assim. O que foi?
3: Oh, meu Deus do céu. É porque eu tento ganhar e nunca ganho, então quem sabe eu dizendo assim, eu ainda vou sorteada e eu ganho, né?
2: É.
3: Ou eu só quero ganhar, né? Mas tá bom, Deus te abençoe. Tá. Oh, meu Pai do céu, deixa esse homem pai.
4: Então, você falou assim, é. Tudo bem, senhora, tudo bem. É, tem uma audiência, mas no meu telefone, que aí eu agora acompanho pro telefone aqui.
2: Ah, né? No telefone dele.
4: Eu vou dizer pra você, viu? Que eu vou falar que tá essa pessoa do seu lado, que é um grande radialista, que é meu amigo Valdemir Barreto.
2: Um grande
4: radialista. Olha, não, que não é brincadeira, que tá vendo aí outro gosto. Faz maior desafio. Diz de segunda-feira, você sabe, vai todo mundo preocupado com a feira. Viu, Valdemir? Quando não, que ele faz das 6 às 7, que eu sou ouvinte acirrado. Tá lá, Valdemir, não. Qual é que o telefone estoura no quadro? 5, 6 pessoas. Seu programa. Agora vai no Breg Chique pra você ver. Tudo bem que você tem outro termo lá, de respeito, mas foi o caso pra nós debater com o ouvinte, com a experiência. Você é o diretor, um grande jornalista, Caio do Góes, bate em palma, com o programa Breg Chique. Breg Chique é programa de boiote. Tira esse lixo do ar.
13: Boa tarde, meninos. Esse grupo aqui é o pessoal que vai pra parada gay. Em Arapiraca.
2: É, tem, não sei não, de nada.
14: Boa tarde, não, boa tarde, todos os ouvintes.
2: Boa tarde.
14: Completou no dia 7, 11 anos. Pequena idade, mas grande na audiência.
2: Valeu, tarde, Dinho.
14: Todos os ouvintes, é você, vem.
2: Obrigado.
14: Valeu,
2: Dinho. Valeu, Dinho.
15: Ô, Nan.
2: Oi.
15: Não desdrobe não, velho do Padre Pedro. Você correu segunda-feira, a mãe queria conhecer você, só foi falar que queria conhecer, você correu em vez de toda doença, a gente tava com um dor de barriga. É mentira dele.
2: Eita, olha aqui, essa daqui é doida. Essa daqui é doida pra conhecer ele aí.
10: Boa tarde, Nan.
2: Olha a voz dela aí, então, olha a voz dela aí. Oi.
10: Aqui é Negra, da Rui Tabelinha, irmã de Fatinha.
2: Fatinha, um cheiro!
10: Fatinha tá mandando um cheiro. E um boa tarde especial pra seu Ailton Góes.
2: Eita, se ela pegasse esse Ailton Góes, ele ia ver, viu? Esse coroa, ele gosta de mulher, e uma mulher com uma voz dessa.
11: Mas ela tá com ciúme, ela tá com dor de corno, ele tá doido enquanto vê dessa veona, viu? Doido pra participar, não chame ele não, manezinho, não chame ele mesmo não.
2: Ai, vamos falar de futebol! Eita, Marlene Mendes, estou aqui relaxando e sintonizada. Um abraço, Marlene. Boa tarde, Nan. Quero ganhar a camisa da rádio. Passe o número da rádio para mim, se puder. Genilda Santos. É o 99996-8790. 99996-8790. Esse é o número do nosso zap. Gildete Marques, já falei também. Um abraço, Gildete. Boa tarde para você também. Tivemos ontem pela Libertadores da América, Independiente Del Valle do Equador 0, Flamengo 2. Eu não torci contra o Flamengo ontem. Não gosto de time de fora do país, não. Sinceramente, não torci contra, não. Na Sul-Americana ontem, tivemos Cienciano do Peru 2, Montevideo City do Uruguai 0. Pela Série B, ontem tivemos São Bernardo 1, Londrina 2, Vila Nova 2, Goiás 0, Sport 2, Ponte Preta 0. Teremos amanhã, sábado, pelo Campeonato Brasileiro da Série A, o Brasileirão, teremos Atlético Mineiro e Fluminense, Grêmio e Vasco, Chapecoense e Internacional, Palmeiras e São Paulo, Botafogo e Red Bull Bragantino, Santos e Cruzeiro. Amanhã, no domingo, nós teremos pelo Campeonato Brasileiro da Série A, Brasileirão, Mirassol e Vitória, Corinthians e Flamengo. Esse jogo é 17h30. Na Série B, no domingo, teremos Atlético Goianiense e Criciúma, Juventude e Atlético Clube, Fortaleza e Ceará, Novo Horizontino e Cuiabá. Pelo Campeonato Sergipano de Futebol 50 amanhã, o Flamengo de Tobias Barreto, atual campeão sergipano, enfrenta Itapuranga na cidade de Estância, no campo da Vila Operária.
16: E aí, né? Boa tarde, né? Teve um pequeno acidente aqui na entrada do Agripino 2 aqui. Mas graças a Deus parece que só foi bem materiais. O cara foi ultrapassar a caçamba, rapaz. Aí bateu na lateral da caçamba, capotou por umas três vezes. O carro tá até aqui, dentro dos matos aqui, vizinho a pousada de junho. Agora, dois minutinhos eu vinha pra cá. Só não teria uma foto do carro porque tava sem o celular. Graças a Deus, o cara, quanto faltou, né? O cara queria ultrapassar uma caçamba, vindo de aí, lagarto, sentido Tobias, do guincho da porra, o cara. Imprudência da porra. O cara da caçamba disse que ainda jogou pro lado, pra ele não se acabar.
2: Senão, agora, se vai alguém de moto ali, ele passa por cima. É mole? Por irresponsabilidade. Porque ali não é lugar, ali não é pra ultrapassagem. Ali não é pra ultrapassagem. Olha o trecho que ele falou aqui, o Zé Domingo aí. Foi ele que falou aqui, ó. Aqui, vamos ouvir.
16: E aí, né? Boa tarde, né? Teve um pequeno acidente aqui na entrada do Agripino 2 aqui. Mas graças a Deus, parece que só foi bem materiais. O cara foi ultrapassar uma caçamba, rapaz. Aí bateu na lateral da caçamba, capotou por umas três vezes. O carro tá até aqui, dentro dos matos aqui, vizinho a pousada de junho. Agora, dois minutinhos eu vinha pra cá. Só não teria uma foto do carro porque tava sem o celular.
2: Ali não é lugar de ultrapassagem na entrada da Agripino 2. O cara vem. Vou dizer, viu? Não é fácil não, viu? Pronto. Vou ver no outro aqui, tá bom? Beleza. Eu vi aqui o que foi, calma, até calma.
17: Não, essa aí é boiola, viu? Manda um recado pro Lubizone Mardiçoado. Quem corre de mulher é você, que você é boiola, Mardiçoado.
2: Calma.
17: Manda um recado pra essa ouvinte, como é o nome dela, não? Isso.
2: Nega.
17: Quem sabe nós se encontrar, né?
2: Oi.
17: Cara que não corre de mulher, não, viu? Nem mija, nem colchão, não. Que nem macumbeiro.
2: É de lá da terra dele. É o quê?
18: É de lá da terra dele.
2: Que terra?
18: Tá bem.
2: É?
18: É, né? Mas é malandro.
2: Pronto.
18: Não são de lá?
2: Ah, e é?
18: É, do campo pequeno.
2: Pronto.
18: O terra ainda teve.
2: Pronto. Deixa eu ver aqui. Pronto, deixa eu ver aqui, viu? Beleza? Tenha calma, deixa de nervoso, que não vai, não vai... Deixa eu ver se aqui já saiu. Não tem, né, Valdemir?
18: Não.
2: É, não tem, eu tô vendo aqui, rapaz. Já procurei, deixa eu atualizar aqui pra ver se aparece. Não tem jeito, viu? Tá bom? É só você mandar a mensagem para o 999968790, participar comigo. 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Deixa eu aqui. Ah. É, aqui não. Não, mesma coisa. Um site que a gente não entende, né? E não tem tanta notícia assim pra, sobre isso. Eu vou procurar. Ah. Procurar. Pronto, vou procurar sim. Vou lá pra gente ver o que a gente consegue aqui de informação. É? Pois é, esse negócio aqui da Dark Horse. Deixa eu aproveitar aqui e fazer um comentário aqui. Eu estava vendo uma reportagem em uma página do Instagram. Numa página do Instagram. Eu estava vendo uma reportagem em uma página do Instagram e vi. Depois eu gosto de ler os comentários. É uma página, inclusive, da Bahia. Não é nem de Sergipe a página. E eu gosto de ler os comentários. Eu comentei com o Valdemir ontem fora do ar aqui. E ontem à noite, no jornal, estava a matéria sobre essa investigação da Polícia Federal. Né? Ontem, algumas pessoas foram detidas. Alguns materiais foram recolhidos, envolve aí um deputado federal e tal. Mas eu fico besta como as pessoas gostam de associar tudo à campanha política. Tudo à campanha política. Meus amigos, existem. Existem, vou fechar você aqui com sua cara feia. Existem políticos bons e existem políticos também ruins. Existem, em todo tipo, em toda classe, em toda categoria, os bons e os ruins. As pessoas boas e as pessoas más. Nós estamos vivendo um período de campanha política, campanha eleitoral. Mas eu li várias pessoas falando que não ia mais votar. Nem lá eu vou. Pelo amor de Deus. O que rege as coisas no nosso país é a política. As leis. São eles que fazem as leis. Senadores, deputados federais, né? Os deputados estaduais aqui para o estado. Os vereadores de cada cidade. E os prefeitos, os governadores executam, administram. Não existe só a classe de político que não vale a pena a gente votar, não. Pelo amor de Deus. Esqueçam a campanha. Escolham os seus candidatos e votem. Agora não generalize não só para a política. Eu comentava com o Valdemir. Deveria não ter padre que faz coisa errada. Como essa semana um padre, né, foi preso porque estava abusando de um coroinha. Deveria não ter pastor de igreja evangélica envolvido com roubalheira. Outro dia vazou um vídeo aí de uma pastora de uma igreja, em reunião com alguns membros da igreja, dizendo como é que eles tinham que fazer na hora do dízimo. Deveria ter pastor e pastora. Outro dia um pastor foi pego em flagrante em um motel com uma pessoa da igreja. Outro dia um padre se envolveu aí em um esquema. Deveria, as pessoas da igreja deveriam não fazer isso. deveriam os médicos não se envolver no que não presta. Advogados, né? Deveriam os policiais. Não os policiais. Deveriam alguns que vestem a farda e são policiais não se envolverem. Roda e vira, a polícia prende alguém aí. Tem um policial que estava envolvido com o crime. O homem da lei deveria não se envolver com isso. Então, em todas as classes, existem os bons profissionais e as pessoas, né, que fazem jus à sua profissão, mas temos também que não vão. Na nossa família não tem isso? Qual é a família que não tem um problema? Me digam, qual é a família que não tem um problema? A família grande sempre tem alguém para aprontar e ser diferente, né, dos mais velhos da família, que são os exemplos. Então existem. É que quanto radialista que não presta? Né? Quanto motorista bom e motorista ruim? Como diz Vede Zenick, meio motorista. Mas a gente querer generalizar as coisas só para a campanha política, isso aqui, ó, é falta de cabeça, pelo amor de Deus. É falta do que não tem o que falar. E tá aí, ó, essa briga lá em Brasília, a justiça que resolva. Tá na mão deles mesmo, das pessoas que podem resolver. Está na mão dos ministros, do Supremo, está na mão da Polícia Federal. Quem resolve são eles. E os políticos que estiverem envolvidos, que resolvam, que respondam, que se defendam e provem que não é a verdade. E quem tiver, como não tiver como provar, que seja punido. Porque é muito dinheiro envolvido. Agora a pessoa querer ir para uma página, ver uma matéria dessa, aí começa a falar uma ruma de baboseira, que fulano é ladrão, que não sei quem é ladrão, que não vale mais a pena votar. Vale sim, vale. Vale. Agora as pessoas que precisam às vezes analisar em quem votar. Muita gente ainda precisa aprender a votar. Eu vou rasgar meu título, mas... Repare se ninguém pode rasgar o título. Repare se um cidadão pode rasgar um título. É uma mentalidade. É cada comentário que eu vejo para não ser cego. Graças a Deus. Fala, Leandro. Boa tarde.
19: Boa tarde, não. Boa tarde a todos que fazem o programa, não. Infelizmente, é um rebanho de... A maioria é tudo imprudente no volante, pilotando uma moto. É uma imprudência brava, porque o presidente ainda está passando uma caçamba ali no lugar daquele, sabendo que é um movimento de gente entrando e saindo.
2: Já pensou?
19: Diga aí, aí vem um coachado aí de bicicleta ou de moto ou de carro.
2: Quando o capotar, passa por feita, cima,
19: ele perdeu o controle aí, né?
2: Exatamente. Está
19: encapotando, se vai para cima de uma pessoa.
2: Pois é.
19: Tanto de gente ali que passa para lá e para cá. Vamos pedir a autoridade maior aí para ver se bota uns dois quebra-mola ali naquela entrada do Agripino ali, né? Faça esse reforço aí, por favor, aí. Porque eu sou morador de lá e é muito perigoso ali, pô. Não é da agora que é perigoso, desde o começo, né? Porque ninguém, a maioria não respeita ninguém ali. Nem quem vai entrar, nem quem vai saindo ali, respeita. Muita gente que vem com velocidade brava.
2: Nunca vi. Porque ali na entrada do Agripino, inclusive, ali é tipo uma curva. Ali é uma curva, quem vai na pista. Quando você vai saindo de Tobias Barreto, que passa do quebra-mola, e tem quebra-mola ali, viu, Leandro? Tem aquele quebra-mola, Leandro, ali, já com frente a loja de volta, como é a Adeline. Tem um quebra-mola aqui, no Marlif, no tia Lili. Tem outro quebra-mola próximo a Barreto. Tem um quebra-mola lá. Aí tem quatro quebra-molas já. Quatro quebra-molas. E ali no Agripino 1, tem um redutor de velocidade. Tem que passar abaixo de 50. No Agripino 1. E quando você passa da ponte, até você chegar à entrada do Agripino 2 e 3, tem quatro quebra-molas. Só aqui no trecho da Pousada Trindade, são dois. no trecho da pousada. Barreto, no restaurante, tem outro quebra-mola. E na frente lá, onde é uma barraca de lanches, tem outro quebra-mola. Então, quebra-mola não vai resolver o problema aí. É a imprudência. Aí, porque a pessoa, quando passa do último quebra-mola, até chegar à entrada do Agripino 2 e 3, ou se vai seguir, ali é uma curva. Onde era a loja, a casa de show da Disney e onde é a pousada da Disney. Até você chegar no entrocamento da Baianinha, é curva. E a pessoa vai ultrapassar, aí perde na ultrapassagem e capota. Aí vem alguém de moto ou de bicicleta indo para o Agripino ou voltando de lá. Aí pronto, e aí como é que fica a situação? Imprudência. É imprudência. Infelizmente a imprudência aí é grande. Grande mesmo. Fala, Luciano.
20: É isso mesmo, né? Todas as profissões têm coisas boas e coisas ruins. Todo. A família da gente tem. Então a família às vezes tem quatro irmãos. Três é de um jeito, dois é de um jeito, dois é de outro, quatro irmãos, três é de um jeito, outro é de outro. Sempre tem, né? Sempre tem uma ovelha negra em qualquer lugar, é. Qualquer família, qualquer pessoa, né? Profissão, ninguém escuta profissão, porque tem gente do bom, tem toda classe. Em toda classe, é o ser humano, né? É como tem políticos bons, tem. Tem políticos, não digo 100% honesto, mas pode ser 85%, 90%, né? Aí, mas tem. Tem muitos bons, né? Agora você tem que saber escolher, né? Tem que ter o discernimento, né? Mas que existe isso mesmo. Né? É assim que você está falando. Qual é a classe que não tem gente ruim? Qual é a classe que não tem gente boa? Em todas as classes, em todos. Todas. Em todas as classes, tem tudo. A gente, o povo é diferenciado, né? Tá ok? Boa tarde para você, né?
2: Valeu, Luciano. Pois é, e a pessoa dizer que generalizar só para campanha política, pelo amor de Deus, faça isso não.
21: Tarde, né? Gostaria de participar da promoção. A rádio completou 11 anos, dia 7 de setembro. Nilza do Conjunto Irmã Dulce.
2: Nilza do Irmã Dulce. Já está participando, Nilza. Nilza do Irmã Dulce. Conceição, boa tarde.
22: Não, boa tarde, eu sou moradora do Agripino. Na realidade, não. O quebra-mola deveria ser próximo ali à entrada. Não era lá perto da Adelaine, não. O quebra-mola tinha que ser ali próximo à entrada do Agripino. Porque o pessoal não respeita, entendeu? E aconteceu, no instante, um acidente. Tinha duas SAMU lá, não sei o que foi que eu passei por outra estrada. E sempre está acontecendo. Tem que ter alguma coisa, tem que fazer alguma coisa por nós. Porque ninguém merece, né? Só todo de acidente. Tem que tomar uma providência, porque não está dando certo não esse negócio aí. Valeu, não, obrigado.
2: Um abraço. Pois é, complicado. E essa questão aí, quebra-mola, só para você ter ideia. Viu, Conceição? Só para você ter uma ideia. Tem um quebra-mola aqui com frente ao SESI, ao lado do SESI, e ao lado da Fassoto. Esse quebra-mola é caprichado. Né? Esse quebra-mola é caprichado. Rapaz, eu já vi nego pulando esse quebra-mola. Eu nunca vi um negócio desse, não. Eu nunca vi o negócio desse. O cara pula o quebra-mola aqui. Esse que tem aqui com frente a Fassoto. Porque esse é caprichado, viu? E o cara quebra, pula esse quebra-mola. Eu não sei que peste tem de coragem na cabeça, não, pra pular um quebra-mola desse aqui. Eu não sei. Agora tem que ter alguma coisa ali nesse trecho pra ver se melhora. Tá bom? Tá falado aqui, Conceição, Luciano Pena, Nilza, já botei também. Fala aí.
23: 20, com experiência, né? Com essas porcarias para debater com o senhor, como ouvinte, perde longe. De 1967, em rádio AM e tal, tal, né?
2: Aí ele gosta.
23: Eu tava aqui pesquisando aí, agora, viu? Meu amigo Valdemir Barreto, no quadro. Escrevam comentário que esse telefone, outro telefone bom. O senhor tá aí com 5. Fechando o quadro aqui. A audiência lá em cima, né? Agora vai pro Breg Chique. Não, foi dois dias. Vinte. Ontem só tinha um só. Não tava de um Kevin Góes. Ontem. Só tinha um. De Agora tá aparecendo uma boiola de pastel azedo. Acabou com o Brad chegando pressa. Por boiola. Mato um dedo.
0: Você falou a respeito de sapato roló. Eu nasci aqui na roça, tenho orgulho. Já usei sapato roló. Se for lhe seco, eu vou dizer o jeito que ele grita. Tem um gritado diferente. Cueco, cueco, cueco.
2: Ô Ailton, eita, meu Deus do céu, Ailton. Ele sabordia tudo, então é porque ele tá ouvindo.
1: Eu nem sei.
2: Eita, meu Deus do céu. Ailton, um mandou pra você, ó. Aqui é um ouvinte, mandou pra você, ó.
1: Eu nem sei se vem de Deus o céu ficar azul ou virar dos olhos teus essa cor que me irradia.
2: Oi.
1: Me corrige aí o final, seu Henrique.
2: Ai. É, Amanda! Ô, Amanda!
5: Ô, não!
2: Diga aí, Amanda!
5: Ô, não!
2: Inho!
5: Mande esse velho beber um camante, rapaz, com limão.
2: Beber o quê, rapaz?
5: Beber café com limão, ele tá doido.
2: Café com limão, ah, tomar um café com limão pra se acalmar mais.
5: Manezinho é gente boa, Manezinho.
2: É gente boa, e tem audiência.
5: É gente boa, aí tu gosta porque é gente ruim.
2: Ah, não, rapaz, porque todo mundo é gente boa, é porque ele tá nervoso.
5: Ele gosta de curambar com o povo.
2: Não, ele vai tomar, como é o nome do remédio que ele tem que tomar, Raimundo?
5: Café com limão.
2: Café com limão e um camante.
5: E com um camante.
2: Um camante dentro, é. Toma um camante aí.
5: É, tu... camante dentro.
2: Toma um camante dentro aí. Valeu, Raimundo, obrigado pelo remédio. Valeu. Ai, aí tu gosta de tomar um camante com café e limão.
6: Cedo cabais te tirei daqui,
2: Eu nem me lembro. Não tem mais jeito.
6: Oh.
2: Eita.
6: Nós

0: Você está grudado em mim. É problema. Quem for fraco não que se quebre, Jair. Jair da sua casa lá fica leia.
1: Sim.
0: Porque o meu machado tá afiado, virado no fim da peste. Ah!
1: É verdade, tá querendo.
2: Seu pai tá sabendo que você gosta de homem?
1: É verdade, aquele ver, aí tu gosta. É verdade, foi homenageada, você viu? Em Lagarto, no desfile? Foi. Foi homenageada no desfile Lagarto Cívico, Everalda. Aqui, aí. Tem um vídeo aqui da Everalda desfilando no desfile de... Aqui, ela. Aqui, aí.
0: Boa tarde, aqui é a Rainha do Procloro. Se arrume comigo, que eu já estou me arrumando para cair na avenida com meus 51 anos de história e 80 anos de idade. Vocês vão ver o que, é que a véia vai fazer, viu?
1: Oi.
0: Me prepare, o babado tá forte, viu? Um beijo, um abraço para todos vocês lagartenses. Muito obrigado pelas vaias e os gritos e os abraços que vocês me dão esses 51 anos de história. Tô chegando no pedaço, viu? Tô começando agora. Um beijo.
1: Vai ser feito um filme. Vai ser feito um filme em Lagarto em homenagem à Everalda. Ela foi homenageada agora no desfile de 7 de setembro. Saiu no desfile uma banda. E ela toda produzida. É uma atriz, Everalda. Pronto. Tá bom. Tá bom, tá certo. Pronto. Tá certo. Tá falado. Viu, Ailton Góes? Everalda foi homenageada, viu? Mais nega da Rua Itabaninha. Fatinha, você vai arrumar um cunhado, viu, Fatinha? Lá no Padre Pedro, viu?
3: Já bem, você falou assim, né? Que a gente agora tem que tomar cuidado. Nós estamos nesse período, tomar cuidado. Mas tudo bem. Seu Ailton tem 73 anos, mas dia 4 de outubro, você sabe, você está preparado, né? Já vai gravar na memória isso. Quer ver, não? Quando eu vou, toque eu aqui no colégio, né? Eu não vou explicar 100%, né? Isso. Então a gente vai lá, fica olhando, passando, dizendo que diacho.
1: Aqui tem, tá?
3: É boca de trair a vida. Mas eu quero dizer para você, viu, que eu vou estar lá. Seja seu direito de cidadão. Isso. Já vou tal na cabeça. Eu quero dizer pra esses velhos, né? Quando você chegar cara a cara, tal, de frente à urna, o telefone tá aqui pra ensinar. Caiu, tu gosta de dar uma aula aqui. Isso, tá bom. Manda recado pra esse boca de cachorro, de cachorro azedo, esse Raimundo da Boiola.
1: Calma, Ailton, calma. Tá com calma, Ailton. Eita, homem nervoso, brabo. Vixe.
4: Ô, Nan, boa tarde, Nan. Nan, pergunta a Raimundinho se ele quer 2.000 no som dele, que ele disse que tava vendendo. Diga ele que eu pago 2.000. Pergunta a Raimundinho, Nan, se ele quer 2.000, eu pago os 2.000 no paredão dele.
1: Ô,
4: Nan, manda um alô aí, Nan, pra Ninha de Ivo, Ninha do finado Ivo.
1: Ô, Ninha, Ninha é meu amigo das antigas. Ô, Ninha, um forte abraço pra você.
5: Então, não. Eu estava vendo os comentários aí dos ouvintes, eu não sei se alguns lembram, mas aqui, ali tinha não, um quebra-mola antes. Porque eu já moro aqui desde o começo, como você sabe, né? Ali tinha um quebra-mola. Só que quando fizeram essa reforma aí, negócio aí dessa pista, lembra? Que essa pista ficava esburacando, não vieram fazer essa uma reforma aí, que ficaram um tempão aí, esse pessoal do governo. Aí depois dessa reforma, tiraram o quebra-mola, não colocaram mais, mas tinha. Tinha um quebra-mola bem perto da entrada mesmo, do Agripino 2. Não sei se algumas pessoas recordam. Eu estou falando de certeza.
1: Tá bom. Tá falado, meu amigo Zé Domingos aí, no Agripino. Tá ligado no programa. Vamos fazer o sorteio? Que eu vou terminar com a música hoje de... Olha, Luciano Pena, eu vou terminar com a música de Roberto Carlos em sua homenagem, viu? Vou terminar... Ah, você deu um spoilerzinho hoje no início do programa. Eu vou terminar com ela, o programa. Tá bom? Calma, eu tenho a calma. Não fique nervoso.
3: Ô, não, quero dizer pra essa Raimunda lá do... Como é? Do Mário do Carmo. Já tá vendendo o som, que eu tenho meu som. Não vou vender, não. Isso é uma boca de Jair Azeiro. Tá quebrado, case com radialista, macumbeiro.
1: rapaz. Ele não tá coisando seu som, não, rapaz. O rapaz quer comprar o som dele, né? O rapaz quer comprar o som dele. Você entendeu errado. Aqui, o cara quer perguntar se ele vende. Não é Raimundo que tá lhe perguntando, não. Foi o rapaz que perguntou aqui, ó.
4: Ô, não, boa tarde, Nan. Não, pergunta a Raimundinho se ele quer 2.000 no som dele, que ele disse que tava vendendo. Diga quer, ele que Raimundo? Eu pago 2.000.
1: Quer, Raimundo?
4: Pergunta a Raimundinho, Nan, se ele quer 2.000, eu pago os 2.000 no paredão dele.
1: Você quer, Raimundo? Você quer?
4: Ô, não, manda um alô aí, Nan, pra Ninha de Ivo. Pronto. Ninha do finado Ivo.
1: Pronto, é assim. Não é o cara tá perguntando se você quer vender seu som, não, pé.
6: Ô, não, velho do pá de pé, não sabe mexer o telefone, quer ensinar o povo ainda a votar. Ele não sabe o que é isso, não. Vai não pro dia, vai ser bloqueado.
1: Eita, meu Deus do céu. Eita, meu Deus do céu. É, aí, tu não é, o cara não quer comprar seu som, não. Tá comprando o som de Raimundo. Quer ver se Raimundo quer... Olha, o sorteio. Deixa eu botar aqui, Odemir, pra gente ver onde é que fica melhor. Deixa eu ver aqui. Vira aí a câmera pra mim aí, por favor. Pra ver se fica bom. Deixa eu ver aí. Tá turvo, né?
7: Tem que aproximar.
1: Tem que aproximar mais. Aí, aqui. Vamos fazer o sorteio? Pronto. Deixa eu trazer essa... Oi. Aqui é festa, programação. A festa de Nossa Senhora Desatadora de Nós. Lá da Tabua. Deixa eu ver... Que dia primeiro, dia 12. Dia 12 é amanhã. Não é amanhã, dia 12? A primeira noite, noite das autoridades. Celebrante Haroldo. Comunidades convidadas, Agrovila, Campo Pequeno, Cancelão, Borda da Mata, Saquinho, Pau de Colher, Candeias, Campo Pequeno, de baixo. Responsáveis, Montivó e Família. Convidamos todos para se fazerem presentes. Comunidades vizinhas de toda a região. Segunda noite, domingo. Noite da Esperança. Celebrante John Ebert, responsável Jamile e família. Convidamos todos para se fazerem presentes, comunidades vizinhas e toda a região. Na segunda-feira, dia 14, Noite dos Jovens. Celebrante Diácono Marcelo, responsáveis Coral de Nossa Senhora, Desatadora de Nós. Convidamos todos os jovens para se fazerem presentes. Encerramento na terça, dia 15. Festa solene de Nossa Senhora Desatadora de Nós. 5 da manhã, alvorada festiva, 15 horas o terço, 19h30, Santa Missa solene, seguida de procissão pelas ruas do povoado Tabua, para celebrante Padre Uri, administrador da quase paróquia São Miguel. Tá dado o recado? Valeu, Montival. Aí, Montival, aí é avantajado, viu? Aí é avantajado. Vamos fazer o sorteio? Vamos lá? Fazer o sorteio? Sortear aqui pra ver? Peraí, eu botei errado. É, tá certo. Aqui, é. Aqui, é. Aqui, número 4. Número 4. Vanessa! Foi Vanessa. Tá aqui, Vanessa. Você é a ganhadora. Viu? Da camisa. Tá aí, número 4. Dá pra ver, né? Pronto. Número 4, é assim aí. Pronto, número 4. Tá na nossa live aí. A nossa amiga Vanessa. Bom, deixa eu botar aqui. Ela disse que ia dar ao filho, né? Se ganhasse, pronto, vai dar. Tá aqui, Vanessa, você foi a ganhadora, viu? Da camisa no sorteio, tá bom? É, eu vou mandar pra Ailton Góes essa foto aí, viu, Montival? Ele gosta de mulher. Bichão velho, você pegar um negócio desse aí, a gente vai ficar, o negócio vai pegar pra ele, viu? Se ele for aí. Calma, Ailton, vou embora. Calma, filho.
3: Lubizone, bateu no véio, bateu. Eu conversei com o Potência semana passada, que bateu no véio. Aí é mais disso, ó, tá no colo de Satanás.
1: Eu vou embora, viu? Eu vou embora. Tá chegando aí, é o quê?
7: Roberto Carlos.
1: Ô, Roberto Carlos, tá aqui. Eu vou embora, tá chegando aí, Cacau Oliveira, com a energia da tarde. Às 16 horas vem elas, as pessoas do Chique do Brega, Manezinho Amado e João Marcos. Às 20 horas, Odemir Barreto comanda o Encontro com a Saudade. E às 22, Sobral Júnior comanda o Love Story. Amanhã, 5 da manhã, Seu Bazuza com Saudade da Roça. Às 7 horas, Manhãs Iluminadas com o Padre Humberto. Das 9 às 12, tem a turma do GG, é o Gustavo Jean. Às 14 horas, tem Raimundo de Lina. Com o programa numa sala de reboco. Das 16 às 18, tem o programa Vida Só em Jesus da Igreja Presbiteriana. Das 18 às 20, às 19, Maria Almeida comanda o programa Momento de Reflexão. Das 19 às 20, tem a missa direto da Igreja Matriz. Das 22 às 20, das 20 às 22, vem ele, Cacá Oliveira, com Boa Noite, Sucesso. No domingo, Seu Bazuza, às 5 da manhã, com o programa Saudade da Roça. Às 7 às 9, Lembrança do Nordeste, com Adelmo do Acordeon. A gente vai voltar, se Deus quiser, na segunda-feira, 12h25, com mais uma edição do programa Tribuna do Povo. Um forte abraço, fiquem com Deus, bom final de semana e até lá, se Deus quiser.

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3: 14 horas e 1 minuto.
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0: aí, legal demais, tô chegando sexta-feira hoje, que coisa boa. Olha, são 14h, mais 18 minutos, 14h18. Juntinho com você, eu ficar juntinho até as 4, hein? Isso, coladinho com você do outro lado. São centenas de ouvintes que estão com o rádio ligado. Que legal demais, sexta-feira, aquela lua, né? Aquela lua um pouco quente, mas o clima tá gostoso, hein? Então, aquele sextou, como diz a história, né? Bom demais pra você, uma ótima tarde sexta-feira. Hoje, dia 11/9/2026. Tá começando energia no seu rádio, energia da tarde. Pra você que tava ligado aí, curtindo, assistindo, né? Ouvindo o Tribuna do Povo com Valderlan Lemos e Valdemir Barreto. Bom demais. Então, a partir de agora, energia no seu rádio é bom demais. Isso, vai abrindo as portas que eu vou adentrando em sua casa. Oh, coisa boa, são 2h18. Já de cara, eu quero parabenizar você que completou a idade nova hoje. Pra você, parabéns, parabéns. Felicidade, hein? Felicidade pra você aí, que completou a idade nova no dia de hoje. Também eu quero desejar pra você boa sorte pra aquele primeiro emprego que você conseguiu hoje, hein? Tá trabalhando, né? Então preserve bem seu emprego e boa sorte, hein? Vai fazendo os planos aí. Em breve você será um patrão ou então uma patroa. Coisa boa, né? Olha, estou aqui nos estúdios da Tobias Barreto FM para mais uma programação gostosa, energia no seu rádio. 11 anos da Tobias FM é bom demais. Olha, depois do apoio cultural, depois do apoio, né? Acho que eu vou ver aqui rapidinho. Depois do apoio, fazer um sorteio aqui, né? Aquele sorteiozinho aqui de uma camisa para você, quem vai ganhar. Uma camisa da Tobias Barreto FM. Vou sortear, é bonita a camisa. Isso, nós vamos rolando a programação, tocando muita música, porque a tarde vai voando. Acho que depois das 3 da tarde a gente vai fazer um bem bolado aí, tá bom? Depois das 3, aquele bem bolado, você vai pra cá, vem pra cá, que a gente vai fazer um sorteio aí de uma camisa da Tobias Barreto FM. Que é sexta-feira, é dia de alegria, é dia da rapaziada curtir por aí, né? Ei, é dia de piseiro.
1: Alô,
0: é dia de quê, rapaz? Mais o quê, hein? Aquela breja bem gelada, é?
1: Ei, acordei hoje, é sexta-feira,
0: e coisa boa. Vem pra cá. Pai do de quê? Pai? DJ é filho do piseiro aí, viu?
1: DJ que é noite, mas é fora de jeito, peculiar.
0: Vai sacudindo, porque ele aí é pegado.

0: 剁剁。Pega o pique, ó. Vem, GG, vem, GG.
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0: É essa sanfoninha aí, Poli. Descarada. Aí, ó.

0: Bom demais, é nossa chimbatada. O polêmico, participação de Léo Santana. Bom demais, quem pediu foi a Lulu aí pedindo, foi? A Lulu que disse lá no Maria do Carmo, Cacá, se possível, passa Léo Santana na chimbatada. Ela diz, eu amo essa música, chimbatada. Ela diz que adora chimbatada. Vixe Maria, é isso mesmo, é? Legal demais, um abraço aí também. A Lulu aí pediu, a Lulu, Nininho, galera, Nininho, chicleteiro, legal, né? Vem cá, Nininho. Bom demais, Nininho, chicleteiro também por cá, já nos estúdios. Vai daqui a pouquinho, vai para o lazer, né? Lá no sítio. É, vai tomar aquela cervejinha gelada. Rede na Banual Prende, né? Bom demais. Ela gosta de roçar, vai. Ela gosta de chibatada. Diz ela aqui, viu? Aí então, tá curtindo o Lulu Santo aí no Marido Carmo. Ela diz que gosta da chibatada. Que é isso, é isso. Bom demais, hein? Edneide deu risada. Ela gosta da chibatada, chicotada, viu? É chicote. Chicote no bumbum. Oi, 14h, mais 26 minutos. É Tobias Barreto FM, 87,9. É 11 anos conquistando o carinho do ouvinte. Eu vou tocando música. Depois das 3 eu vou fazer um sorteio aqui de uma camisa, né? Camisa bonita da Tobias Barreto FM. Vem, vem pra cá. Chibatada nela, vai. Ei, dona Nininha. Ah, dona Nininha não gosta desse negócio de chibatada, não. Viu? É negócio de chibatada, gosta de apanhar, é.
1: Essa minha música de Bel Marques.
0: Bel Marques, hein?
1: Pode ser qualquer um.
0: Qualquer sucesso, né? De Bel.
1: Ah, eu sou toda pessoa da rádio. Eu sou Silene, Bernadette, da de Pintês, moça da de Pintês. Vamos botar.
0: Valeu! Essa é a nossa amiga moça do Agripino 3. Olha, sexta-feira hoje tá gostosa, não tá? Deixa eu mandar um abração na Luiz Alves de Oliveira Filho, aí no centro do comércio, de cama, mesa e banho, na loja na Esperança do Lar. Um abraço pra Madonna. Alô, Madonna! Tô te vendo aí, hein? Esse abraço pra essa galera massa aí, pra patroa também que tá ouvindo. A Madonna trabalha nessa loja aí, viu? É, Esperança do Lar. Olha, nosso amigo, cadê aqui? É Gineide Ramos também por cá. Boa tarde pra você, viu? Um abração pra Fabíola, Fabíola Santana. É, tô por cá já, viu? É, manda aí um alô aqui pra onde? Para a fábrica, como é o nome da fábrica? Como é que é o nome da fábrica? Fala aí, fala, fala, fala. Vixe Maria, lá ele, ó. A Fabíola, como é que é mesmo, Fabíola? Fala pra ela que eu sei fazer. Fazer o quê? A chimbatada, é? Ô, louco, meu. Diga aí, manézinho, cadê o mané, hein? A Lulu quer chibatada e ela disse aqui que sabe fazer. Sabe fazer a chibatada? Ah, você sabe costurar a chibata, é? Eita, como é que é o nome da fábrica aí, hein, Fabíola? A Fabíola sabe fazer a chibatada. Ixi, Maria. Olha, o meu nome é Isaac Chamativa. Isaac da Chamativa. Que coisa boa, turma da loja. Chama, cadê aqui? Pronto, da loja Chamativa. Passe aí uma música de toque 10. Beleza pura, hein? Beleza, Isaac, aquele abraço. É, passe aí essa música. Tá bom, então, hoje eu passo, viu? Tiago Brado, né? Verdades. Verdades do tempo. Quem mais um áudio pra mim aqui? A Marlene Mendes pediu música de Seu Desejo. Alguém mais por cá? Vai mandando, vai mandando. São 14h, mais 28 minutos. É na rua Carlos Alberto Sobral Santos. Um abraço também pra Jatos e sua esposa Carla. E a filha Maísa. A todo mundo ligado, hein? Um abraço pra Bia também no bairro Santos Dumont. Hein? Ah, quem tá por cá? Deixa eu falar o nome dela. Ela disse que fala meu nome aí. Na Leandro Marcel, Maciel, né? Vizinho Zé Porquinha é nossa amiga Rita. Alô, Rita! Manda um abraço pra nega mãe do São Paulino aí, hein? Ah, estão no Facebook também, ao vivo. Alô, Vandete, em Itapicuru, na Bahia. Aqui também tem a Marlene. Nosso amigo Kleber Góes, na cidade de Estância, aí no bairro do Alecrim. Energia no seu rádio é bom demais. Quem tá chegando aqui, hein? Oi, a Will. Like meu homem. Essa é pra você. Balançar de lado pra cá. Alô, Everton, da Mármores e Granito.

0: dia. Será que eu sei cantar mesmo, meu? Ou é mentira? Eita, coisa boa. Eu me confundi com um perfil aqui de luto, né? É, quem disse que sabia fazer a chibata foi o Sérgio. Ele ama a voz da Lulu, né? Foi o Sérgio Silva. E eu me confundi. Perdão aí, não foi a Fabiola, não. Né? Os perfis, um pertinho do outro, idêntico, né? Perfil aqui de luto, com todo respeito. Mas quem mandou, quem sabe fazer a chibata, diz ele que faz, né? Que faz. Foi o Sérgio Silva, rapaz. Que loucura é isso? Me confundi aí. Tá bom, então. E aproveitando também, ela chegou por cá, viu? Ela pediu música de quem? A nossa amiga Fabiola Santana pediu música de Thiago Brado, né? É, tá bom, então. Olha, Gidelso da Panificação Santana, eu espero que esse áudio venha com calma, com tranquilidade, porque até agora tá de boa, né? Tá de boa. Como é ouvinte, a prioridade é a gente passar os áudios do ouvinte. Então, primeiro, eu vou passar aqui rapidinho o que ele pediu aqui, né? Vamos ouvir o áudio.
1: É, boa tarde, Cacá Oliveira. Boa tarde aos ouvintes.
0: Vem de boa, vem de boa.
1: Energia da tarde.
0: Isso, vai, vai.
1: Então, Cacá,
0: vai de
1: já
0: boa.
1: Já falei com o diretor, Tribuno do Povo, né?
0: De boa, vem de boa, vem, né? Vem.
1: Tomar cuidado.
0: Que
1: tem
0: foi?
1: Fé em Deus que eu não digo conto com a diretora. Acabei
0: de se encontrar
1: na rua, aquele papo, que é minha amiga.
0: Sim.
1: Vai ver pra ela, viu, Cacá? Trazer um padre aí pra tu,
0: um padre?
1: Pra rezar.
0: Um padre?
1: Que agora tá parecendo
0: macumbeiro.
1: Um apoio carinho de um bregue chico. Um macumbeiro, de um radialista macumbeiro. Um apoio carinho, né? Cacá, se tiver espaço aí, troca. Aí sai rodar.
0: Não é possível. Eu dei um. Olha, se você for pedir aquela música, eu vou deixar com os ouvintes. Você disse Raí, tá? Raí, não é possível que seja tapa na raba. Alô, Everton, da Mármores e Granitos. É tapa na raba? Deixa eu continuar o áudio.
1: Tá tapa na raba.
0: Vixe,
1: quem não gostou é tudo bom, ó. Vamos tudo pro inferno.
0: Vixe, Maria. Não é possível. Não é possível. Alô, Edineide. Como é que pode, Edineide?
2: Não tem jeito não, Cacá. Roda e roda só fala do programa de Manezinho.
0: Ah,
2: enjoo da peste.
0: Toma aí, olha aí. Tá vendo?
2: É por isso que Manezinho tá falando o nome dele no rádio pra se defender também.
0: É. Meu Deus do céu, o que é isso, rapaz? Eita, coisa braba, viu? Olha, Raimundo Firmino, esse é o outro homem que tá afim de arrumar uma mulher lá no povoado Nova Brasília.
3: Boa tarde, Cacá, boa tarde, os ouvintes, Ramundão, Nova Brasília, Raimundo Firmino. Tô lhe ouvindo aqui, viu?
0: Ah.
3: Passar uma música aí, pode ser qualquer uma de...
0: De quem?
3: É, Unha Pintada, né?
0: Tá legal.
3: Agradecer a sua Ailton Góes.
0: Unha Pintada, né?
3: Meu amigo Rei.
0: É, o homem das
3: sou
0: mulheres.
3: Sou Manezinho. É, trabalha aí também, né?
0: Que
3: grande
0: que
3: abraço pra ele.
0: Meu Deus do céu.
3: É, Sonequinha e família também.
0: Beleza.
3: Pra todos que tá ouvindo, com certeza.
0: Com certeza.
3: É, a Tobias Barreto FM, né?
0: Muito bem.
3: Tô aqui, sempre no aguardo.
0: No aguardo, né?
3: Qualquer um aí que
0: qualquer um
3: se interessar por mim, pode entrar em contato comigo que
0: chega,
3: tô aqui sempre à disposição.
0: Como que é uma mulher?
3: Preparado
0: chega
3: e querendo.
0: Tome aí.
3: Passou de 40 anos.
0: Joga na rede.
3: 40, 45, tá.
0: Toma.
3: Bom demais. Até
0: aí.
3: 50.
0: Coisa
3: tô aqui.
0: Boa.
3: Topado.
0: Topado.
3: Marcazeta.
0: Aí.
3: Valeu, amigo. Abraço.
0: Alô,
3: boa tarde.
0: Alô, mulherada. Alô, mulherada de 40 anos.
3: Pode passar
0: anos.
3: Meu número aí, sem problema algum.
0: Tá bom, então.
3: Abração aí, o José da Casa Neto. Tá trabalhando e tá ali ouvindo.
0: Ah, José da Casa
3: também.
0: Neto.
3: Grande abraço.
0: Valeu. Raimundo Firmino, povoado Nova Brasília. O telefone é o 996726995. O DDD é 79. Você liga pra ele, ele tá esperando aí pra você bater aquele papo. Né, ele tem seus 40 e poucos anos, mora no povoado Nova Brasília, é, tem um gado atrás no fundo da casa, aquele capão, aquela galinha e muita comida boa, é leite também de manhãzinha cedo e aquela paisagem ao pôr do sol. Então é Raimundo Firmino à procura de uma mulher. Bom demais, né? Que coisa boa. Diga aí.
2: Cacá, boa tarde. Cacá.
0: Oi. Diga aí, Fabiola.
2: Mas é boa tarde aí pro meu amigo Ailton, viu?
0: Ah.
2: Eu tô com saudade dele, tô com saudade, viu, Ailton?
0: Ah, olha. Que é isso?
2: Ele me falou, viu, Cacá, que teve uma menina aí que chamou ele de baitola.
0: Baitola?
2: Aí fala assim, não. Fala assim, não, pai, eu tô aqui, não é baitola, não.
0: Eita, quem foi essa? É nada, rapaz. Será que foi mesmo? Não é possível.
1: Eu vou...
0: Ave Maria.
4: Ô, Cacá, passa a minha música.
0: A música você pediu? Ah, você pediu aquela música.
4: Tarde, Cacá.
0: Oi, boa mulher. Tarde, tudo beleza?
4: Diga aí. Nenhum gosta de mulher. O todos quê? Dois boiola velho.
0: Vixe Maria.
4: Bicha velha que não sai dos armários.
0: Creio em Deus, pá. Alô, Pinto Gidalva na rua Itabaianinha.
5: Boa tarde, Cacá Oliveira. Boa tarde, ouvinte da Tobias Barreto FM. Boa tarde, seleção da Tobias Barreto FM.
0: Beleza, pura.
5: Aí, Cacá Oliveira, meu filho, se for possível, passa sua música aí de Edson Gomes aí para todos os ouvintes da Tobias Barreto FM.
0: Valeu, então.
5: Especialmente para meu amigo César do Pagode.
0: Eita.
5: Silvânia da Padaria.
0: Som. Mais o quê?
5: Coisa dos Papelão, que eu esqueci. Bica Marceneiro, que é um grande talento.
0: É Gil dos Papelões.
5: Serviços Gerais. Bica é obra, pau pra toda obra.
0: É isso.
5: Viu, meu jovem? Aí, se for possível, passa uma música de Edson Gomes pra todos os ouvintes da Tobias Barreto FM.
0: Valeu.
5: Viazê.
0: Beleza.
5: Especialmente pra mim, que sou fã de Edson Gomes.
0: Beleza.
5: Um abraço,
0: boa,
5: meu jovem. Jovem duro. É, e não esquecendo também,
0: de quem?
5: É Fabíola, Linho, Mané,
0: sim,
5: e João Marcos.
0: Legal.
5: Toda essa equipe aí, meu jovem.
0: Muito bem.
5: Faz parte da Tupi Barreto FM. Faz parte da seleção. Um abraço.
0: Muito bem, tá aí, legal demais então. Pinto de Dalva na rua Itabaianinha pediu música de Ederson Gomes. Ele que tá ouvindo aí na Casa do Bolo, hein? Essa turma boa. Daqui a pouco tem aquela dama menor. É dama, né? Aí na calçada, que coisa boa. É, na rua Itabaianinha tá também, eu mando um abraço pra oficina de John, como é que é, rapaz? É John, né? Meu Deus do céu. Ah, meu Deus. Nivaldo aí na oficina do nosso amigo John, Johnny Moto, rapaz. É John, né? Eu acabei esquecendo, mas eu tenho aqui na lista de ouvinte, né, rapaz? Coisa boa. Olha, se tiver ouvindo, manda um áudio aí, viu? Acabei aqui me confundindo, John, não sei o que, motos, rapaz, agora lascou, viu? Mas aí na rua Itabaianinha e também Nivaldo aí que tá na escuta, aquele abraço, viu, Nivaldo? É, Nivaldo da Poça, viu? De Malicuia, vem embora, pra sua terra natal. Olha, vamos pra mais um áudio.
6: Cocô, rapaz, não deixa essa veona bichona véia, não. Isso tá uma viada véia, rapaz, veona véia. É uma viada véia, não deixe não. Esse peixe só tapa na raba, porque ele gosta de levar tapa na raba seca, nessa rabona seca dele.
0: Vixe, mano. Ele gosta de tapa na raba, né?
4: Esse coroa do Padre Pedro só vai falando mal de manézinho.
0: É, rapaz. Hã? Mas o tempo
4: e
0: todo.
4: A música dele é tapa na raba, né?
0: Ele gosta.
4: Eita,
0: né?
4: Velho.
0: Hum? Ele gosta.
4: Não bota os áudios dele, não, Cacá.
0: Tá bom, então. Então vamos de Elton, Tchon.

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0: no ano de 2019. A gente nem sabia que ainda viria 2020 com aquela loucura toda. Em 2019, aqui na cidade, muito conhecido por todos, morava um senhor com seus 50 anos, senhor por respeito, com sua muleta de madeira e o seu pandeiro, às vezes um triângulo, às vezes a zabumba. Ele pairava por aí, na circular, no ônibus, nas festas juninas, uma figura aqui em Céu Norte. O nome dele era Mauro, tio Nego, meu tio, que me fez gostar de música. Eu vi ele tocando pandeiro, ele tinha aquela perninha menor, aquela muletinha que ele encostava na parede, aquele pandeiro que ele dava show. Ele ficou doente, em uma semana a família se movimentou para visitá-lo numa cidade vizinha.
1: E um dia, disparada na audiência.
0: Ele falou que naquele dia...
1: Tá aí então, Thiago Brado, viu? Thiago Brado, a nossa amiga Fabíola Santana. São 14h, mais 53 minutinhos. Olha, aproveitando, quero mandar um abraço para Juandir, na cidade de Itabuna, na Bahia. Também não perde a programação.
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1: Bom demais, o máximo do máximo. 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
1: Aí então, legal então, da energia da tarde no seu rádio é bem melhor. Oi, Dineide, o que, é que você manda aí, hein?
3: Levo mesmo pra casa. Manezinha 100% alegria.
1: Alegria, né?
3: Alegria. É, você só fica só o dia todo só falando mal de Manezinho, dizendo coisa pro pobre do Manezinho. Já começa já o programa de Cacá falando mal de Manezinho.
1: Esses áudios eu passo ou não?
3: Quanto chato de Manezinho.
1: Não, ele não comentou, né? Não falou
3: Manezinho
1: nada.
3: É alegre. Se leva, quem levar Manezinho pra cá só vai dar risada com ele, porque aí, ele é alegria pura.
1: Pronto.
3: Virou curandeiro.
1: Ei, passa ou não passa esses áudios, Neide? Você que me diz aí, passa ou não passa? Olha, deixa eu mandar mais um abraço aqui rapidinho. Tem mais o quê? Eu perguntei pra ele, papapá, garganta. Tá legal então, viu? Cadê um áudio aqui do nosso amigo Andinho? É Andinho, né, rapaz? Aí na L Confecções.
4: Fala, meu parceiro Cacá.
1: Digo, beleza? Oi,
4: da L Confecções, viu?
1: Oi.
4: Tô ligadinho aqui, viu?
1: Diga aí.
4: Conectado.
1: Tudo beleza?
4: Faça uma música aí.
1: De quem?
4: De Além do Beat. Virar também,
1: oh,
4: é sexta-feira.
1: Oh,
4: fala, meu parceiro Cacá.
1: Como é que é o nome?
4: Da L Confecções, viu?
1: Diga aí.
4: Tô ligadinho aqui, viu? Conectado.
1: Manda brasa.
4: Faça uma música aí de A Lei do Beat. Virado no veneno.
1: A Lei de Beat?
4: É sexta-feira.
1: Vou chorando. Valeu, então. Obrigado pelo carinho, Andinho da L Confecções. Deixa eu entender qual música que ele pediu aqui, que eu não entendi ainda não, viu? Olha, cadê aqui rapidinho, Edneide? Passa ou não passa?
3: Passe Chicabana, agora ou jamais.
1: Ah, eu pensei que era pra passar os áudios dele. Passa ou não, né, Ninho?
5: Boa tarde,
1: oi.
5: Cacá.
1: Tudo beleza?
5: Cacá, eu oi. Gostaria de ouvir uma música.
1: De quem?
5: Tapa na Raba.
1: Ave Maria.
5: Pra oferecer a papo.
1: Ele já pediu essa.
5: Dele, por favor,
1: ele
5: viu?
1: Ele já pediu essa.
5: Tô aqui ligadinho esperando. Passe, por favor.
1: Não diga isso não, é mesmo, é? Eita, a turma aqui não gostou não, ele só pede tapa na raba, aí você pediu tapa na raba. Aí, eu tô esse áudio aqui é pra passar? Como é que é, hein, meu pai? Me ajuda aí.
6: Tanto conselho da mulher pra sua casa. Primeiro, vai levar um boiola.
1: Oi.
6: Tapa na raba, porque quem gosta de mulher, leva pra sua casa.
7: A pimenta do rei, eu quero dizer pra você. Você quebra ela e coloca na panela pra ferver. Depois que ela fica vermelha o caldo,
1: sim.
7: Viu? Agora, ela não arde igual a pimenta. Malagueta não, de outra pimenta fora. Tá um pouquinho, tem aquele. Mas secou, é só fazer gargarejo.
1: Oh.
7: Acho que é duas vezes.
1: Ah, você tá passando essa receita pra quem?
7: Três. Sei que vai-se embora. Termo de roupa.
6: a pessoa tá no rouco. Eu já fiquei aqui com um problema aqui, que viu? Legal, né? Eu não podia nem falar nada, nada. A voz não entendia nada. Aí lembrei desse remédio caseiro que a minha mãe tá lá com Deus, né? Olha. Me ensinava, fazia Ave Maria.
1: Você passou essa receita pra Bilda, não foi? Que legal, então. Passou uma receita aí. Vamos ao telefone, aqui tá tocando, é? Cadê? Cabo aqui, parece que dá um tchau aqui, né? Esse cabinho aqui. Pronto, vou lá. Vamos, a ligação aqui já caiu, foi? Então tá bom, a ligação caiu. Alguém ligou pra cá? Vamos mais um áudio rapidinho aqui?
8: Os áudios dele não passam não, Cacau. Esses áudios dele não.
1: Passa não, né? Então tá bom.
8: Esse velho de Padre Pedro gosta muito de tapa na raba. Ele tem inveja de Manezinho João Marcos.
1: Aí,
8: tá falando, né?
1: Beleza.
8: E eles é isso, que aqui que o Bega Chico é uma porcaria. Acho que ele tem inveja de Manezinho. Aí fica falando mal do Manezinho. Esse coroa do Padre Pedro aí, ó.
1: Valeu.
8: E ele parece que é médico que passa remédio, né?
1: Ave Maria, é macumbeira?
3: A receita do curandeiro.
1: Ah, receita do curandeiro. Olha, quem pediu o Edson Gomes foi Pinto Gidalva aí na Rua Itabaianinha. Bom demais, hein? Voltando 3 minutinhos para as 3 da tarde, tá chegando ele. Fala só de amor.

0: Boa tarde, Cacá Oliveira. Legal demais. Passa aí uma música de Elton John.
1: Já passei.
0: Um abraço.
1: Tá legal. Tô
0: falando é Sandoval.
1: Valeu, Roberto Pai. Roberto.
0: Cacá, mal pergunta, ela tá com vontade de pejar, hein?
1: Quem? Vixe, Maria. Quem é ela? Ave Maria. Isso aqui no ar? Foi, Roberto. O que é isso, Roberto? Ô, Jesus. Já toquei a música, assim, de Elton John. Rapidinho também, a Leni pediu qual música, Leni, cadê, apagou, não foi, Leni? Olha, deixa eu ver aqui rapidinho, Edneide Ramos, tem áudio? Cadê o áudio, hein? Toca isso aí.
2: Atenção pessoal, atenção pessoal, atenção, atenção, atenção, atenção, quem quiser garrafada agora, aí o tom do pá de peito tá vendendo, garrafada, garrafa pequena, garrafa grande, litro, litinho e litão, ele tá fazendo garrafada, olha o tom, pescoção, caniludão, ele tá vendendo garrafada, quem quiser garrafada, procura aí o tom, ele tá ensinando garrafada ao povo.
1: Pronto, já passou a receita pra alguém, já tá melhorando, viu?
3: O seu Ailton Góes, não é Lili, não, é Leni, seu Ailton Góes, é Leni, Leni, viu, seu Ailton Góes, não é Lili, não, não fica com raiva de mim, não, eu só tô dizendo que você não gosta do Brega Chique e fica esculambando o Brega Chique, então você deixa de ouvir, deixa nós que goste, viu, seu Ailton Góes, é. E você, o senhor parece que gosta de uma receitinha, né? Você é o médico da cura, né?
1: É, tá aí então. Olha, são duas, não, duas da tarde, são três, né? Três da tarde, mas olha, tem um, dois, três, quatro, cinco, seis áudios do Ailton Góes. Vou passar pra turma aí, viu? Eu vou pra um breve apoio cultural. Cinco minutinhos, estou de volta.
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5: 15 horas e 3 minutos.
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0: Agora são 3 da tarde mais 18 minutos. 3 da tarde mais 18 minutinhos. 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É Pedro Neto, na cidade de Pinhões, na Bahia. Um abração para Romualdo Nascimento, hein? Romualdo Nascimento, Silvânio, na Panificação Santana, mandando aquele super abraço. Tem mais o que para nós? A Edneide, valei-me, não passo não, tá bom. Deixa esses áudios aqui para depois. Manezinho chegou e segurou os áudios do Ailton Góes, tá bom? Eu vou para o Antônio Padeiro, né? Ele é Antônio Padeiro.
1: Boa tarde, Cacá.
0: Oi, tudo beleza?
1: Cacá, então quer dizer que agora o Manezinho vai, pai. É pai de santo,
0: né? Ele mudou agora. O Manezinho é pai de santo. Coisa brava, né? Aquele abraço, nosso amigo Antônio Padeiro. Olha, Gil dos Papelões. E também tem o George, né? É o Jorge. Jorge ou George? Também numa fábrica aí, né? Fábrica de papelão, nosso amigo Jorge. Ele tá sempre ligado na programação, hein? Obrigado pelo carinho. Abraço também, Nil dos Pastéis, também curtindo, ouvindo em casa, preparando os pastéis. Tem um áudio aqui pra mim? Tem áudio?
2: Esse velho do Padre Pedro só quer falar do Breg Chique. Ele não gosta não, ele ama. Eu acho que ele não ama nem só a programação do Breg Chique. Ele ama é João Marcos, é Manu. E é um tapa-tapa na raba. Ele nem sabe o que é tapa na raba e fica pedindo essa música. A Caio não passa mais esses áudios, viu? Ele não respeita e quer ter respeito. Já se viu, hein?
0: Tá aí, legal, então. Os ouvintes pediram pra não passar, então vamos fazer o rádio, né? Curtir música. Olha, deixa eu mandar um abraço também pra nossa amiga a Vânia. Vânia, tá por aí, Vânia? Ela disse que o rádio quebrou, não sei. Já arrumou o rádio aí, Vânia? Aí no bairro Santos Dumont, sempre sintonizada, né? E aproveitando, um abraço pra Dona Luzia, né? E a sua cuidadora Bia. Dona Luzia, aí no Agripino 1. É isso mesmo, não é? Aquele abraço também, sempre na 87,9. Nosso amigo Marcial Araújo também mandando aquele super abraço, curtindo a 87. Cadê áudio que eu não passei aqui ainda? Tem áudio ainda? Tem? Deixa eu ver esse áudio aqui rapidinho. Deixa eu ver.
3: Cacá, a realidade é essa. Ele tá com ciúme, porque Nil sentou na cadeira dele ontem. Nil sentou bem lá na cadeira dele, representou bem. Agora, quando ele sentava lá naquela cadeira e tomava água da moringa, aí ele se revelava mesmo.
0: Olha, vamos curtir então a música de Amado Batista, O Ritmo da Chuva, para relaxar.

Chove chuva atrás do meu amor, Amado Batista. Olha, no último dia 7 de setembro, a Tobias Barreto completou quantos anos de existência? Hein? Você manda um áudio pra mim, a gente vai colocando aqui, a gente vai fazer o sorteio de uma camisa aqui da Tobias Barreto FM. É simples. No último dia 7 de setembro, né, a Tobias Barreto FM completou quantos anos de existência? Com aquele som cristalino, conquistando o carinho do ouvinte, com certeza também um ouvinte chonado pela Tobias. Por onde você anda, tá todo mundo ligado. Tá bom então, você manda aquela mensagem aí, manda um áudio, viu? É melhor, manda áudio, viu? 99996-8790-DDD79. No último dia 7 de setembro, a Tobias Barreto completou quantos anos de existência? Pronto, aí deu o final do programa aqui, eu vou fazer o sorteio de uma camisa aqui da Tobias Barreto FM, essa camisinha amarelinha. É isso aí, tá bom? Mais um ouvinte pediu, a nossa amiga moça, também moça, alô moça!

0: Tá aí legal, então, virado no veneno. A turma que pediu aí, nosso amigo Andinho, aí na L Confecções. Um abraço, essa turma boa aí. O pessoal que tá cortando, costurando, embalando. Manda um abraço pra patroa aí, nossa amiga Ellen, L Confecções, na Luiz Alves de Oliveira Filho. Curtiu, então, aí, virado no veneno. Olha, chegando aqui rapidinho, tem mensagem chegando, tem mensagem chegando aqui. No, olha, as mulheres fizeram uma reunião, o Manezinho chegou. Cacá, segura esses áudios aí. Faça seu programa, toque música, porque tá ficando enjoado, né? Tem aqui uns 5 áudios de 6, 7 e 8 do Ailton Góes. Mandou segurar para o horário do programa Brega, para ver se passa ou não passa, viu? Tá bom então, ué. É, cadê as mensagens chegando aqui? Cadê? Quem mandou? Vamos por aqui, ó. Primeiro nome tá aqui chegando, tem áudio?
1: 87,9, dia 7 de setembro, ela completou 11 aninhos.
0: Pronto, tá todo mundo esperto aí. Legal demais, a Marlene Mendes aqui, primeiro número aqui. É, tá legal, tem mais mensagem chegando, ó. No dia 7 foi o quê? Silvânio mandou um áudio pra mim, foi aqui, cadê áudio? Solta isso aqui.
2: Cacá, completou.
0: Sérgio.
2: 11 anos.
0: Pronto, nosso amigo Sérgio Silva, também mandando mensagem aqui, viu? Sorteando. Tobias Barreto FM, vamos para o bairro Santos Dumont, o nome dela é Maísa.
3: Boa tarde, Cacá. Oi, Maísa, quero participar do sorteio.
0: É, Maísa.
3: A rádio completou 11 anos, dia 7 de setembro. Se eu ganhar a camisa, eu vou dar pro meu pai.
0: Aí, legal então. Beleza, essa é a Maísa, aí no bairro Santos Dumont, na Carlos Alberto. Tem mais do que para nós? Tem mais mensagem? A Verônica! Deixa eu ver isso aqui, Verônica. Verônica!
4: Boa tarde, Cacá.
0: Oi, Verônica.
4: Completou 11 anos.
0: Ah, 11, é? Certeza? A nossa amiga Verônica tá ouvindo, hein? Olha, cadê a mensagem aqui pra mim? Não, foi? Essa chegou foi ontem. Tá bom, então. É, Fabiola Santana também, tem mais um áudio do Ailton Góes. Eu não vou soltar agora porque não sei se é sorteio. Vamos ao telefone aqui. Cadê? Tem telefone aqui rapidinho? Hein? Ô Jesus, solta o ouvinte aí pra gente ver, quer participar aqui, é? Cadê? Pronto, tá na linha? Solta esse telefone aí. Alô, telefone. Alô,
5: falo com o Gilman. Alô, é Gilman?
0: Alô, com quem eu falo? Oi.
5: Falo com o Gilman.
0: Gilman?
5: Alô.
0: Tu tá falando de comunicação? Tá falando de onde, hein? Tá um barulhão aí, viu? Alô, tá falando de onde? Quem, Deus pare? Tá me ouvindo? Alô, meu Jesus. Tá na vaquejada, é. Mande um áudio aí, vai. Aí, o Tugóis também quer participar? Aí, o Tugóis, quer participar?
6: Ah, eu quero vir pra você. O titular do programa é você.
0: Olha só, eu pensei que tava participando.
6: Você, cara, fica manipulado com esse radialista.
0: Eu pensei que tava participando do... Alô, Letinho, nosso amigo Letinho também. Liga aí, Letinho, tudo beleza? Manda áudio aí, meu. Cadê o áudio?
7: Boa tarde, Cacá, Letinho. Oi. Aqui. Bota aí no sorteio pra ganhar a camisa aí da rádio, que sou ouvido aí.
0: Letinho, né?
7: 11 anos, hein? Tô
0: beleza.
7: Aqui pegado,
0: hein? Tem certeza?
7: Bota aí a música aí, chonada aí, do Marque, viu? Parque 1 aí, topada.
0: De novo? Meu Deus do céu. Esse tá igual tapa na raba. Vira o disco, Neide. Ah, um abraço pra Everton. Olha, mande áudio, viu? Esse Ailton é chato, viu? É o ouvinte que mandou aqui. Ninguém merece ele falando. Tá aí, ó. Então, não vou liberar nenhum, viu? Tá legal aqui. Não vou falar nenhum nome de quem foi aqui. Mande um áudio aí, meu patrão. Final 20. Quer participar? Então, manda um áudio aí. No dia 7 de setembro, a Tobias completou quantos anos mesmo, hein? Tá aí, manda áudio. Cadê mais um áudio do Silvan e da Panificação Santana? Edneide, quer participar? Manda um áudio aí pra mim, vai. Cadê o áudio do Silvânio aqui rapidinho? Olha, são 3h35, até as 4. Às 4 da tarde tem um pregão, viu? Vamos soltar esse áudio aqui rapidinho.
8: Boa tarde, meu amigo Cacá Oliveira, o Potência. Cacá, passa aí, por favor, RPM, Revolução por Minuto.
0: Beleza. Ok?
8: Manda um alô pro meu amigo Pito da Casa do Bolo.
0: Aham.
8: João Luiz, aí o Tesóis.
0: Sim.
8: Maninho Iguaí, Bahia. Maciel e Guarujá.
0: Aham.
8: E a todos do programa, que audiência.
0: Ah, legal.
8: É. Cacá Oliveira, Potência.
0: Muito bem.
8: Cacá,
9: Beleguinha da tarde. Estamos ligados aqui na padaria Santana, viu?
0: Pronto. É, tá aí então nosso amigo Silvânio, aí na panificação Santana. Pediu aí RPM. Ednei de Ramos. Né?
10: Tá xarope mesmo. Manda ele mudar o disco.
0: Pronto, beleza. Aí Ednei mandou o alto participando aqui, não, né? Não, tá aqui não ainda. Essa aqui, deixa eu ver o nome dela, é a Jocivânia, né? Jocivânia, tá bom, Jocivânia? Manda o áudio pra mim aí.
11: Boa tarde, KKKK, quero participar da promoção.
0: Sim.
11: Vai ganhar a camisa, é?
0: Isso.
11: A rádio fez 11 anos. É Jocivânia aqui do Bela Vista. Passe uma música pra mim, qualquer uma.
0: Jocivânia, né? Jocivânia. Tá legal, então, já tá participando. Tem mais mensagem chegando, hein? Cadê Maura, nossa amiga Dona Maura? Alô, Dona Maura.
12: Boa tarde, Cacá. Tá falando aqui, é Maura. Maura. Rádio completou 11 anos.
0: Hã? Certeza? Pronto, já tá participando. Nossa amiga Maura, a mãe do Thelminho, a turma do posto Hugo Boy, Ednei de Ramos.
10: Bota o meu nome aí, Cacá, pra eu ganhar a camisa.
0: Pronto.
10: Quero ganhar também.
0: Beleza, pura.
10: Completou 11 anos.
0: 11 anos?
10: Dia 7, não foi de setembro?
0: Isso, é, não sei.
10: E passa minha música de Chicabana, Agora Chica... ou Jamais.
0: Agora Jamais.
10: Obrigado.
0: Valeu, então. Aí, legal, são 3 da tarde, mais 38 minutos. É Ednei de Ramos. Como é que ela falou aqui rapidinho? Cadê? Tá legal,
10: então já. E passa minha música de Chicabana, Agora ou Jamais. Obrigado.
0: Agora Jamais, né? Pronto, tá aí então. Tem mais mensagem chegando? Cadê? Pronto, solta mais isso aqui. Vai mandando aí, pode mandar áudio, viu? Manda um áudio aí pra mim, dá tempo ainda, tá bom? Alô, Michel de Damião, quer participar também, Michel?
13: Cacá, um acidente agora no Lago Pinduja.
0: Deixa lá.
13: Uma caçamba e um carro, um capotou.
0: Ô, Jesus Cristo. Ah, então tá osso, viu aí o negócio, né? Tá osso aí, viu?
14: Alô, moto.
0: Telefone liga, acabou. Vamos ao telefone. Alô, moto. Pronto, já atendi aqui. Esse telefone aqui é? Não.
14: Alô, moto.
0: Motor não. Motor. Deixa eu me ver aqui mais um áudio.
13: Quero descontrair. Quero descontrair, não, até vou filmar.
0: Não entendi. Valeu então, Michel. Aquele abraço, viu? Quem ligou pra cá? Pra mim? Quem foi que ligou? Manda um áudio pra mim aí, vai. Dá tempo ainda, dá tempo. Liga. No último dia 7 de setembro, como é que é mesmo? Quecinho, esse telefone aqui. Alô, motor. Oi, boa tarde.
15: Boa tarde.
0: Com quem eu falo mesmo? Hein?
15: É a Laíde.
0: É a Dona Laíde, né? O que a senhora manda?
15: Tudo bom, graças a Deus.
0: Tudo beleza? O que a senhora manda nessa tarde? Sim. Diga aí, Dona. A senhora quer ouvir o mesmo?
15: Você encontrar por aí.
0: Como é que é o nome da música?
15: Foronfonfon.
0: Tá bom então. Vamos ver se dá tempo de tocar o Foronfonfon. Valeu?
15: É pra estar todos ouvintes, hein?
0: Tá bom, tá altão, bem alto aí o rádio, né, Dona Laís?
15: Boa tarde, bom programa.
0: Um abraço.
15: Bom.
0: Amém. Valeu.
15: Boa tarde.
0: Tchau, tchau, Dona Laíde. Não desliga, continue. Tchau. Aí na Graco Cardoso, foronfonfon. Tá bom então, dona. Beleza, não desliga. Tchau, tchau. É a nossa amiga Dona Laíde. As músicas dela é bom demais. É, foronfonfon. É, tem mais um áudio, Quecinho, né? Quecinho.
16: Boa tarde, meu amigo Cacau Oliveira. A Tubisa FM, dia 7 de setembro, na segunda-feira passada, completou 11 anos.
0: Pronto, tudo beleza. Valeu. Olha, o nosso amigo Thelminho já mandou a bandeira aqui. Obrigado pelo carinho também. Estamos na escuta aqui no posto Hugo Boy. bom demais, são 3h41. Vai mandando um áudio aí, vai mandando. Chicabana é essa mesmo, né? A nossa amiga Edneide Ramos, ela quer ouvir.

0: Aí, legal demais, sucesso de unha pintada. Nossa amiga Dona Maura pediu e curtiu. Ah, que legal. O Silvânio pediu aqui, a menina pediu, já tocou, já ouviu, não foi, Silvânio? Hein? O Pinto também já ouviu. Tem a nossa amiga Leni que quer participar, Leni.
1: Aqui tem meia dúzia de gato pingado, não. Tem meia dúzia de gente. Não é meia dúzia, não.
0: Ah, Leni não queria.
1: É muita gente.
0: Participou, Leni, não, né?
1: Seu Ailton Gomes.
0: Olha, dia 11.
1: Não passa, não, com a causada dele, não.
0: Valeu, Leni. Obrigado pelo carinho. Não vou passar, não. Tem 10 áudios. Já cortei tudo aqui, tá bom? Vamos fazer programa. Vamos tocar música no dia 7 de setembro. No último dia 7, a rádio completou a Tobias Barreto FM. Quantos anos, hein? Quantos? Quantos anos de existência? Dá tempo ainda para me fazer sorteio aqui. Silvânio!
2: Cacau Oliveira, não passou não ainda, viu? Opa, tô ligado.
0: Ixi, passou não, foi? Tá bom, Silvânio tá participando aqui, já coloquei. Silvânio, não. Ele não quer participar não, né? Já participou, se quiser. Tá, é tempo ainda, manda um áudio aí. No último dia 7 de setembro, a Tobias Barreto completou quantos anos de existência com aquele sucesso tremendo aí, sul cristalino, adentrando em sua casa, hein? É, o Silvânio, Rosana, né? A Rosana.
3: Boa tarde, Cacá. Completou 11 anos, dia 7 de setembro.
0: Beleza, já tá participando aqui.
3: Tobias FM, beleza. A melhor rádio.
0: Valeu. O nome dela é Rosângela. É a Rosângela. Dona Neuza. Alô, Dona Neuza aí no Conjunto Irmã Dulce, não é isso mesmo?
4: Ah, Cacá, é Neuza do Conjunto Irmã
0: Neuza.
4: Dulce. Então, 7 de setembro, completou 11 anos.
0: Pronto, Neuza. Dona Neuza aí também já está participando. Obrigado pelo carinho. Bom demais. Olha, faltando o quê? 11 minutinhos, né? 11 para as 4, né? 11 para as 4. Tem mais um áudio aqui pra mim? Tem mais?
2: A Rádio Tobias Barreto FM, dia 7 de setembro, completou 11 anos, viu? Tô ligado.
0: Pronto.
5: Passa a luz aí, Gatudinho, falou.
0: Beleza. Vamos tocar música, tá bom? Dona Neuza do Irmã Dulce já tá participando. Cadê? Ele pediu essa música aqui, não foi? Senão eu vou ficar devendo aqui. Cadê a música? Pronto. Tira essa. Cadê a música do Silvânio na Panificação Santana? Ele pediu e a gente vai tocar.
6: Revival.

0: Oi, Cacá, boa tarde. Já no finalzinho do programa, eu tô passando pra dizer que tô sintonizada, tô ouvindo. A próxima música eu ofereço pra todos os ouvintes, pra toda a família do Bis Barreto FM 87.9, especial pra você, sua família, o Valderlan Lemos em família, pra Larissa Rotaia, Marcelinha, a Cleidilene, toda a família do Bis Barreto FM, todo mundo assim, um super beijo, um super abraço, e dizer que sou uma eterna apaixonada por essa rádio, né? Sou ouvinte de toda a programação. Gildete, Marques, Gil.
1: Beleza, então. A Gildete falou ligeiro aí, não foi? Mandou um áudio longo, mas foi uma rapidez imensa. Upo! Olha, na rua Itabaianinha, Casa do Bolo.
2: Aí é o Musgão, viu, Cacá? É.
1: Gostou, não foi?
2: O primo Gil é fã do RPM. É. Mas já curti muito o RPM, meu Gil.
1: Demais,
2: Gil,
1: né?
2: Baiano.
1: Gil Baiano.
2: Olha, aquele abraço.
1: Tá legal, então.
2: Tá jogando duro, viu? Programação gostosa é essa aí, meu velho.
1: Tá bom,
2: tá? Tudo numa boa, civilizadamente. Sem negócio de esculpar ninguém.
1: Aê.
2: Aí sim, tem que cortar esses áudios ruins aí, viu?
1: Oi.
2: A audiência vai crescer cada vez mais.
1: Ixi,
2: de qualquer forma você quer, se você é talento. Não é porque você é meu primo, não. É porque eu sou seu fã mesmo, você sabe trabalhar. É jeitoso, acaba jeitoso. Joga duro. Seu primo tá aqui na escuta, viu?
1: Tá legal, então, Sérgio. Então, a Emília tem que cortar os áudios, senão meu programa acaba. Então, eu vou por aí, vou por os ouvintes, então, né? Vou pelo ouvinte, que é coisa braba.
3: E amiga, o cara fica devendo mesmo.
1: De novo, você quer Belmarque? Já toquei, homem. Será que você não ouviu ainda a música do Chiclete com Banana? Hein? Aquela música lá, assim, ó, já toquei. Pinta um vinho aí. Ah, meu Deus, deixa eu lembrar aqui. Rapaz, esse áudio eu vou juntar ele com tapa na raba, viu? Eu já toquei a música de Chiclete com Banana. E a música foi aquela que eu acabei esquecendo, nem lembro mais. Mas já toquei, viu?
3: Belmarque, eu falei você.
1: Ixi, Maria.
3: Passa aí, mano. Você paga.
1: Já toquei, homem. Já toquei.
3: Qualquer um aí é bem-vindo.
1: Eu já toquei, rapaz. Que é isso, rapaz? Toquei. Eu tô quase indo embora fazer o programa aqui. Olha, eu vou fazer o sorteio, né? Tem toque 10, a turma aí, o Isaac, né? O Isaac da onde? Aí da Portal Confecções. E diz, Cacá, cadê minha música? Passa aí a minha música antes de terminar a programação. Eu vou fazer o sorteio aqui, né? É isso mesmo?
4: A cidade inteira tá ouvindo.
1: Tá, a galera, cidade inteira. É, a galera quer música, viu? É negócio de xingamento. Eu vou deixar... Alô, Isaac! Faltando uns 5 minutinhos pras 4. E não desliga, daqui a pouquinho tem aquele bregão, alegria e descontração, viu? Talvez pode ter sorteio também aí, viu, no bregão, tá bom? Segura aí também você que não ganhou no meu, pode ganhar no de Manezinho Amado. Vou sortear uma camisa aqui, a camisa, né? É Chamativa, perdão, é da fábrica aí, né? A Chamativa, muito bem. Cadê aqui o Globinho da Sorte? Vou ver os participantes aqui, né? Galera aqui participou até, né? Tem 12 participantes... 12, então eu vou rolar a bolinha aqui, tá bom? Vamos rolar aqui pra ver quem é que vai ganhar essa camisa aqui. Tem alguém querendo participar ainda? Dá tempo, deixa eu ver, pronto. Vou programar aqui. Cadê? Pronto, 12. Olha, no Facebook também um abraço pra quem? Pra Vavá Vavá Peixoto, né? Eu pensei que era Vavá Machado. Esse é o Vavá Peixoto. Obrigado pelo carinho, hein? Ele manda, cadê aqui rapidinho? Pronto. A Gildete, boa tarde, amiga. Tá mandando um abraço pra Gildete e pra Marlene Mendes, o Vavá Machado. Tem também Gilealda Gil, Jair Oliveira e o nosso amigo Pedro Neto. Aí em Pinhões, na Bahia. Olha, eu vou rolar aqui, deixa eu ver se girou. Gira aí, vai. Vou colocar aqui nessa tela, ó. Se der pra ver aí, parou? Pronto, parou. Número 7. Aqui não tem erro não, viu? Agora eu vou conferir quem foi o número 7. Número 7 foi a Jocivânia. Jocivânia é o nome dela. Olha só. Tirou fino aqui, viu, Maísa? A Maísa ficou pertinho aqui, né? Ah, quem ganhou foi a Jocivânia. Você foi a ganhadora da camisa aí, da Tobias Barreto FM. Pode vir buscar, tá bom? Beleza? Estiver me ouvindo aí, acho que a Jocivânia é a esposa do Gerligo, não é isso? Ou esposa ou irmã, coisa assim. Então tá bom, foi a ganhadora da camisa. Eu vou embora, né? Vou embora deixando o quê? Pra não ficar devendo nada, ele pediu aí a loja Chamativa, né? A fábrica Chamativa. música de Toque 10. Pra você, uma ótima tarde, hein? Tchau, tchau, hein? Super abraço. Bom finalzinho de tarde.
5: Isso aqui vai ser rachar o cabelo no chão.

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2: 16 horas e 1 minuto.
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1: Vamos na Fazenda Barra, vamos chamar o Nanka cá pra ir com a gente.

0: nossa, Tobias Barreto FM bombando! Na Tobias Barreto FM é a rádio de todos, Cacau Oliveira. João Marcos está chegando. Ô, João Marcos, hoje não, né? Alê, minha Nossa Senhora. Como é que pode, hein, João Marcos?
1: É feriado hoje?
0: Não, hoje é sexta-feira. Caneta e papel na mão, porque 5 horas em ponto. Tem o quê, Cacá? Tem apoio? Tem comercial? Tem?
1: Tem, apoio cultural.
0: Tem. Depois do apoio cultural, a gente volta.
1: Sim.
0: Com os telefones liberados.
1: Pra quê?
0: Porque Marcela Fernanda... É, oferecimento da Marcela Fernanda pra um sorteio de um galeto.
1: Então, espera o João Marcos chegar aí. Nós vamos poder fazer.
0: 5 horas. Depois do apoio cultural.
2: Chegou cedo hoje, hein?
0: Abado.
2: Então, já tô de olho no Fex. Pra ver como é que quantas pessoas vão entrar hoje, viu? Quero ver. Você tá tá tomando cartão amarelo já.
0: Abado, viu?
2: Tomou um cartão amarelo.
0: Telefones liberados, fique à vontade, pode ligar, pode mandar áudio, mande áudio, que eu adoro.
1: Vou botar nesse caso isso aí.
0: O quê?
1: Os outros, ainda mais.
2: Volta, pai, tá? Pra Marlene, ô Marlene!
1: O link que ele mandou ali, o link.
3: O bico que eu fui na rádio, foi?
4: Valeu, Cacá. Minha esposa é Gisvânia. Ela ligou, não foi? Eu vou falar com ela, tô aqui no ponto.
0: Jardim, vai?
5: Oi, delícias. Boa tarde.
0: Oi. Babado, viu?
1: Vamos.
0: Cindy, cadê Cindy? Um abraço pra Cindy. Um abraço pra Dona Soledade, lá no povoado Roma. Seu Manuel de Belo, Palito. Antônio Francisco. Seu Agnaldo do Romeiro. Seu Ailton Góes. Todos juntos, ouvindo a programação da Tobias Barreto FM. Já
1: estamos no Facebook, né?
0: Seu Ailton, vou ensinar 3 folhinhas de arruda, a xerozinha e a gambá, a gambazinha. E 3 raízes de fedegoso, 3 raízes de alecrim miúdo, uma pena de galinha arrepiada. E seu Ailton vai botar em um ovo, quebra o ovo e tampa o ovo e bota na cabeceira da cama, do pé da cama, do lado esquerdo. Aí ele casa, sabia? Tá, a dica aí pra seu Ailton.
1: Boa tarde, Marazinho, Edneide. Olá, Marazinho.
0: Edneide Ramos.
1: Edneide Ramos? Edneide Vargas. Manda um abraço pra Rita, da Leandro Maciel.
0: Rita da Leandro Maciel. Cadê ela? Nunca mais, né? Participou. Ela vai participar hoje, sim. 5 horas. Vou liberar os telefones 5 horas.
1: Vamos viajar essa galinha arrepiada. Arrepiada.
0: A galinha arrepiada, quem cria galinha tem.
1: Essa galinha arrepiada.
0: Tem mais na roça. Na fazenda de Naldinho. Naldinho deve ter, Naldinho, da Fazenda Barra. A galinha pescoço pelado e arrepiada. Seu Ailton vai, pega 3 peninhas e bota na casca do ovo. Com essas folhas que eu falei, pronto. Ele casa com 3 dias. Galeto da Marcela Fernanda, oferecimento de Marcela Fernanda. Daqui a pouco, 5 horas. 5 horas dentro do apoio cultural. Assim que a gente voltar, né, do apoio cultural, aí a gente libera os telefones. Um abraço caloroso pra galera bonita no Agripino 1, 2 e 3 do Bom Jardim, Bela Vista, Suti e o Macaé.
1: O Antônio Padeiro.
6: Olha aí, Cacá, a música de Manézinho quando foi abrir o terreiro dele, viu? O terreiro de Macumba dele. Essa música aí é boa pra ele abrir o terreiro.
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1: Essa música é pra o Ailton Góes,
0: é? É, pra seu Ailton Góes, essa daí.
1: Pra mandar pra ele?
0: Mande. Toca aí um pedacinho pra

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1: Essa música aí eu vou dizer. Telefone já? Essa música é. É Oxalá ou Manjá. Olha lá ele já, oi. Né?
2: Quem faz essa música aí?
1: Oxalá ou Manjá.
2: Como é?
1: É.
2: Oxalá ou Manjá.
1: Essa aí é uma nega que ofereceu pra ele.

0: certo aí. Babado, viu?
1: Viu, Cacá? Quer ver pra esse rádio? Faça sua porcaria sobre aí, esquece meu nome. Seu boiola, macumbeiro, safado, que só dá pra macumbeiro aí. Safado, que eu não gosto de macumba, cor do cão.
0: Daqui a pouco o senhor ligue, viu? Pra ganhar o galeto de Marcela Fernanda, 5 horas. Eu libero os telefones.
2: Viu, seu Ailton?
3: Eita aí. Adineide, Jocilene.
0: Adineide.
4: Ô, João Marcos e Manezinho, canta aquela pra ele assim, ó. Eu quero o doce, eu quero o balá, eu quero o mel.

0: passa na sua boca.
1: Ô, na sua cara. O homem não chupa mel, morde em abelha, seu aí. O tu, minha Nossa Senhora do Carmo.
2: Manezinha, e com ovo gouro, presta?
1: Presta, bota dentro do ovo. É, aí cola e bota na cabeceira da cama, do lado do pé esquerdo da cama. E aí, meu amigo, a nega que ele tá imaginando casar, que ela nem olha pra ele, pode ter certeza, com 3 dias, ela já tá começando a mandar mensagem pra ele.
3: Quem liga é o cão, não é?
1: Tem um galeto, seu Ailton, de Marcela Fernanda, deixa de coisa. Um galeto é bom. Daqui a pouco, 5 horas, eu libero os telefones.
0: Pá, pá, pá.
1: Eu vou jogar, vai dançar seu Ailton e João Coco dentro do angu. Aleve, minha Nossa Senhora. Como é que pode, hein? Oxalá.
4: Enquanto isso, é muito bom.
1: Hein?
4: Enquanto isso, é um de música.
1: Né? Vamos de música.
4: Tem áudio. Ele não pede seu programa, não, né?
1: Não pede, não. Ele vai mandar o teu áudio, ele?
3: Vai você, que é tu. Ele não gosta de boia. Boia era pra matar no bico da puta.
1: Corta. Não vai matar ninguém. Só vai dançar na dança da macumba. Sapatear até embaixo. Vai! Eita, essa vai pra seu Ailton do Conjunto Padre Pedro!

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1: Olha a hora, Cacau Oliveira. 4h44 na Tobias Barreto FM. Prepara os telefones, caneta e papel na mão. Que daqui a pouquinho, 5 horas, eu vou liberar os telefones. Que a gente vamos sortear aqui um galeto, oferecimento da galeteria de Marcela Fernanda. Falei certo? Galeteria. Valeu! Galeteria de Marcela Fernanda. Seu Ailton disse que vai ter um encontro com Dona Cleidilene pra bater um papo.
2: Oi?
1: Olha, eu vou jogar a folha de arruda, viu?
2: Vixe,
1: se eu pegar eles dois conversando sobre mim, ele mais Cleidilene, olha. Folha de arruda. É pra mesmo? Cima, com capa de fumo.
2: E aquelas garrafas?
1: Pra não pegar olhado.
2: E as garrafas?
1: Arbado, viu?
2: E se ele pegar até o quê?
1: Bom, sei não.
2: Ele é dia 1?
1: Coqueira e a Rosalina no conjunto Padre Pedro, seu Aguinaldo. Seu Aguinaldo, lá na fábrica Mãe Maria, o Kiko, a Dona Helena na rua. Manuel Barbosa, a Dona Helena é a mãe de Cacau Oliveira e a esposa do Cacau Oliveira. Cacau Oliveira é casada, eu não sabia, hein? Casadíssimo. Babado!
3: Manezinho, boa tarde, quero participar da promoção, viu, princesa? Manezinho, boa tarde, quero participar da promoção, viu, princesa?
1: Que é pouco,
3: do que galetinho, que amanhã eu quero comer um galetinho.
1: Quer liberar logo agora tudo? Tá coragem? Oi. O bolo tá chegando, bolo! Luiz da Guabô, meu filho, muito obrigada, o bolo já tá chegando! Oi, oi. Ivan do Riacundo tá ligando, é? Oi. Daqui a pouco a gente. Deixa o Cindy chegar, Cindy tá chegando, Cindy, Cacá. É. É, deixa ela chega no instante. Vamos.
2: Vamos
1: ver
2: com ela.
1: É. Cindy chega no instante.
2: Deixa eu colocar aqui as numerações.
1: Hum?
2: Ou eu anoto, ou ela anota.
1: Babado. Daqui a pouco.
2: E o vereador pega amanhã, né?
1: Faltando 20 minutos para meio-dia.
2: Assim vai falar o horário que vai.
1: Vai falar. Daqui a pouco. Caneta e papel na mão. Eu falo com quem? Alô?
2: Peraí. Tem alguém no telefone aí, Vanessa?
1: Eu falo com quem?
3: Com Fabiola, Vanessa.
1: Fabiola.
2: Fabiola.
3: É. Quer participar da promoção aí, moleque?
1: Eu vou liberar os telefones 5 horas. Nós estamos esperando o Cindy chegar aqui, Cindy.
2: Passaram remédio pra ela, pra garganta, pra pessoa.
3: Você vai liberar 5 horas?
1: É, pra o sorteio é, porque aí eu preciso de Cindy aqui pra anotar o nome do povo.
2: Mas se quiser colocar, a gente já coloca.
1: Que eu tô sozinho sem João Marcos.
3: E o outro negócio, você vai liberar que hora?
1: O outro negócio?
3: É.
1: O outro negócio já tá liberado. O outro negócio, eu já tô dando.
3: Depois da meia-noite, né, nega?
1: O outro negócio eu tô dando.
3: Ô, Mandezinho. Rapaz, eu tô ouvindo vocês, eu tô dando tanta risada.
1: Você tá
3: rapaz.
1: No ar, viu? Você tá no ar pro Brasil todo.
2: É, Mandezinho, como é a pergunta? Da Fabiola.
1: Ah, onde
3: é? Como é a pergunta?
1: Onde é que fica a galeteria?
2: A galeteria.
1: Sim. De Marcela Fernanda.
3: Sim.
2: Nonda.
1: O endereço.
3: Sim, onde nome. É?
1: Pronto. O endereço.
3: Tô ficando na rua Itabaianinha. Vizinho à padaria de Catuta. Não tem erro.
1: Ela volta, né?
2: Participando, já tá participando.
1: Já, né?
2: Tá participando.
3: Tchau, viu, Manézinho? Quando já. Você liberar aí, você liga.
1: Já
2: viu?
1: Já
2: tá participando já, Fabiola. Viu?
3: Cadê o dominado? Não chegou não, foi?
1: Tá não, dominado...
2: Não, sabe, ligaram aqui, parece que tem umas vozes por fundo.
1: Diz que estão chegando na casa da sogra. Olha, que... babado, viu?
2: É mentira, é um negócio que babado entrou.
3: Eita, João Marcos, viu, rapaz?
1: Eu acho que João Marcos tá lavando as caçolas da semana toda, certeza.
3: Tá bom, minha princesa. Eu quero ganhar esse galetinho, vou comer amanhã com farofa.
1: Eu soube que se você ganhar, vai convidar... papo, né, pra ir, pra ir.
3: Vai comer eu, você, vou chamar a mim, vou chamar seu Ailton. Vamos descer todo mundo lá pra casa dele.
1: Se me convidar, como, viu?
3: Tá certo, minha princesa.
1: Valeu.
3: Chame o macumbeiro também. Que macumbeiro é o macumbeiro?
1: É?
3: Pode chamar o macumbeiro.
1: Oxalá o manjar.
3: Valeu, minha princesa, viu?
1: Viu?
3: Obrigado.
1: Valeu.
3: Muito bom, mãe.
1: Tchau. Valeu, tchau, tchau.
2: Manezinho,
1: a Jossi,
2: cadê?
1: Pronto,
2: a família já tá participando, né?
3: Tem uma
2: aí, mano. Chama essa aí, mano. Chama aí, mano.
1: Alô?
3: Alô, Dag.
2: É a Jossivânia.
1: Jossivânia.
2: É a esposa de Gerlinho.
1: Gerlinho.
2: Ela foi quem ganhou uma camisa no meu programa, viu?
1: Vamos fazer assim, em vez de ligação, as pessoas mandam áudio, é melhor, né, Cacá?
2: Mas ela ganhou.
1: Oh, mandou, ganhou?
2: Na programação do Energia, ela pode vir pegar. Ah,
3: aí pode pegar hoje, é Cacá?
1: Pode.
2: Você quem manda, fica à vontade. Viu?
3: Eu posso mandar meu esposo pegar aí? Que eu não posso sair?
2: Pode sim.
3: Beleza? Tá ok, valeu.
1: Diga ele que corta o cabelo primeiro, não vem com os cabelos grandes, não.
3: Não, ele já fez a barba, não cortou o cabelo, não. Tchau.
1: Valeu.
2: Rosângela.
4: Boa tarde, Manezinho.
1: Boa tarde.
4: Rosângela do bairro Santa Rita.
1: Vamos mandar os áudios. Vamos mandar os áudios.
4: Faz uma música pra mim aí. Diz às vezes que a Margo Luciana é mais antiga, tem como? É Manezinho, né? Manezinho.
1: Manezinho.
4: A gente tá completando 11 anos, completou o dia 7 de setembro.
1: Nossa.
4: A melhor rádio.
1: Ai, meu Deus. Essa
2: pergunta foi no meu programa.
1: Foi no programa de Cacá. Agora a pergunta, Cacá, vai ser?
2: Passa pra ela, pra Rosane ficar atenta. Você tá sofrendo o quê?
1: O galeto. Oferecimento da Marcela Fernanda.
2: A galeteria.
1: Marcela.
2: Galeteria.
1: Top. No frango.
2: Fica não. É, pronto. O ouvinte vai.
1: Senão você vai dizer tudo. Aí quem tem que dizer é o povo.
2: Fica, né?
1: É. Pronto. Então, já pode mandar os áudios, que aí a gente daqui a pouco a gente libera, abre todos os áudios, 5 horas.
4: A desculpa aí, é o galeto, né? Porque eu tava lavando umas roupas ali e não prestei atenção.
1: Babado, né?
2: Pronto, ela vai mandar um áudio, né? Aqui tem a Joseane. Joseane é a Lagoa
1: do PD, né? É assim, a galera vai mandar os áudios e a gente libera depois do apoio, né, Cacá?
2: Joseane.
1: Vai juntando os áudios, o povo mandando aí de...
2: Joseane.
1: 5 horas a gente abre os áudios.
2: Joseane na Rua da Pedreira, né?
1: É.
2: A Joseane, ela gosta, né?
1: Verdade.
2: Valeu, tá beleza. Manezinho, Everaldo, o vizinho do Ailton.
5: Boa tarde, Manezinho, Jamar.
1: Boa tarde.
5: Quero participar do sorteio, viu? Bota meu nome aí, por favor.
2: Diga onde é que fica. Manda ele passar, né,
1: Manezinho? Aonde é que fica?
2: Fala a resposta.
1: O endereço.
2: Onde que fica a galeteria?
1: É. Top. O certo é esse, olha. As pessoas que mandam áudio vão dizer assim: eu sou Manezinho, que não é, claro, Manezinho sou eu, né? Eu sou Manezinho, moro na rua Lindeval Souza Neto, 126. Que não sou eu, mas são vocês. Porque aí fica mais fácil pra gente saber. Que aí eu vou enviar o áudio pra Marcela Fernanda do ganhador, né?
2: O ouvinte vai mandar um áudio e você vai falar onde que fica a galeteria top no frango.
1: Na verdade, no áudio a pessoa já tem que responder. É. Que a galeteria, né?
2: Isso.
1: Onde é que fica, porque vai ser áudio. Não vai falar comigo, né? Vai, a gente abre os áudios e anota. É assim.
2: O Everaldo vai mandar mais um áudio pra
1: ver
2: onde que fica. Ninho dos Pastéis quer participar também, né?
5: Manezinho, boa tarde. A Bíblia tá aí fechando, né?
1: Tá.
5: Eu queria deixar uma pergunta no ar. Se PAP é homossexual, heterossexual ou bissexual? Eu acho que ela é bicha, né? Ela tem que chutar a porta do armário, calçar a sandália de verniz dourada e se jogar no mundo, perua.
1: Nossa, babado, viu?
2: Olha, Manezinho, tem mais um áudio aqui.
1: Aí dentro dos áudios as pessoas já vão dizendo, né?
3: Boa tarde, Manezinho, mais Cacá. Gostaria de participar da promoção. Nilza do Conjunto Imandulce. A galeteria fica na Rua Itabaianinha.
1: Isso, é assim que manda áudio, que aí fica mais fácil pra gente.
2: Galeteria, o nome de galeteria, top no frango, vai lá, pra ficar bem. Beleza,
1: mãe? É, o galeto é oferecimento da Marcela Fernanda.
2: Esse aqui, quem é mesmo? Tem áudio? Mais um áudio aqui, Manézinho?
1: Tem áudio?
2: Mais um áudio aqui, ó.
6: Boa tarde, aqui é Jorge, o marido do Carmo. A galeteira Top Frango fica na outra baninha, vizinha Catuta.
1: Que ótimo.
2: Jorge Pereira, Manézinho.
1: Jorge Pereira, você já...
2: Jorge Pereira.
1: Você tá anotando aí, é? Nossa, que ótimo.
2: Jorge Pereira.
1: A galera tá mandando os áudios, olha.
2: Jorge tá... Pereira já tá aqui.
1: Ô, seu Ailton, meu filho, tem gente ouvindo o programa. Olha quantos áudios já chegando, seu Ailton.
2: Essa é a Joseane, ele que ele vai pelo fake. O que é importante é o
1: raio. É, seu Ailton.
2: São centenas de ouvintes.
1: Agora eu me arrepiei, porque ele disse que não tem ninguém ouvindo. Olha a galera já mandando o áudio. Olha, seu Ailton, meu filho.
2: É um complemento que inventaram.
1: É.
2: As pessoas entram ali e mandam uma mensagem. Mas o importante é o rádio.
1: E às vezes você tá trabalhando, tem tempo de estar no Face, né? Como ele...
2: Tem centenas de ouvintes com o rádio ligado.
1: Como meu papi.
2: Centenas
1: ele...
2: de
1: milhares.
2: E muitos delas não mandam mensagem. Não mandam.
1: Verdade.
2: A Josiane.
7: Boa tarde, Manezinho. João Marcos. Cadê João Marcos, hein? Tá de logo, né?
1: Tá dominado.
7: Eita, João Marcos perdido. João Marcos, você é 10, hein? Né, se conhece desde criança, eu e João Marcos. Meu padrinho, né? Joaquim da Pipoca, minha madrinha, né? Caçula.
1: Nossa!
7: Né? Lá no fundo, na rua Leandro Maciel, lá no fundo da padaria de Fuscão, né? Morava lá. Todo mundo junto.
1: Olha.
7: O Manezinho, eu quero participar aí do galeto, viu? É galeteria, Top Frango da galeteria da Marcela Fernanda. Vizinho à Casa do Gelo, na rua Itabaianinha. Quero ganhar esse galeto aí, viu? Pra levar amanhã pra Poço Verde, viu?
1: Nossa!
7: É Josiana aqui da Rua da Pedreira.
1: Agora
7: aí. Passa a música aí, rapaz, de Júlio Nascimento. A Índia do Marajó.
1: Já vi ela mais o esposo comprando carne. Menino, mas olha as pesadas de carne que ela compra.
2: Essa aqui é a Bruna, Brasil.
8: Boa tarde, Manezinho. Bruna. Aqui é a Bruna do Vila Verde. Gostaria de participar do sorteio.
1: Bruna.
2: Já tá participando. A Bruna, viu, Brasil?
1: O Cacá já tá anotando ali, o Gerninho já chegou, já tá jogando o cabelo pra seu Ailton. Seu Ailton pegar esses cabelos seus, só arranca no segundo. É o mansinho, seu Ailton. Senta aí na cadeira dele.
9: Boa tarde, Manezinho. Me chamo Conceição, moro na Agripino 2. Quero participar do sorteio. É, o Top Frango fica na rua de Itabaianinha, gatinho.
1: Nossa, meu Deus do céu.
2: E aí, Cacá? Segura aí. Tem mais um participante aqui.
10: Oi, Delícia, estou de volta. A galeteria Top no Frango fica na rua Itabaianinha, vizinha à padaria de Catuta.
11: Precisa esse dengo todo, na padaria de Catuta.
2: Dona Zefinha do Castelo Branco, Manezinho.
1: Dona Zefinha.
10: Oi, Manezinho.
1: Oi,
10: boa
1: Dona
10: tarde.
1: Ju.
10: Cacá e todos os ouvintes da Tubes FM, que é Zefinha Castelo Branco. Também quero participar da promoção, a galeteria Top do Frango, na rua Itabaianinha, vizinha à Casa do Gelo. Bom?
2: Zefinha Castelo Branco, né?
1: É a Dona Ju.
2: Essa aqui é a esposa
12: do... Boa tarde, Cacá. Oi. Eu nem sabia que eu tinha ganhado, eu não vi a mensagem. Agora meu marido, fui ver o áudio da minha esposa, a gente ganhou a camiseta da rádio. Aí vai buscar quando, Cacá? Tem que buscar hoje?
1: Não.
12: E agora eu mando ele buscar aí, pode ele pegar?
1: Já chegou aqui.
2: Tô aqui já.
1: Ai, tem mulher e filho, viu, Gerlinho? Tá ouvindo, seu Ailton?
2: Manezinho, isso aqui é o Tonho do Sutil, não é, Manezinho? É o Tonho.
1: É Tonho do Sutil.
13: Boa tarde, Manezinho. Boa tarde, Cacá. Galeteria, fica na rua Itabaianinha. Vizinho Azanilto aí da distribuidora.
1: Ai, Toninho, ai, Toninho.
2: É, o Gerlinho tá aqui, Toninho. Gerlinho,
1: Gerlinho tá aqui, Toninho. Meu
2: olha,
1: Deus do
2: céu. Esse aqui. Viu, Toninho? Tô aqui sentado na cadeira do velho do Pato Pedro aqui. Rapaz, é bom.
14: Boa tarde, Cacá. Boa tarde, Manezinho. Boa tarde, João Marcos. Fabinho da HR e meu parceiro Diego.
1: Ai,
14: fazendo entrega.
1: Cadê
14: da cidade. E gostaria de participar também da promoção, viu? Do melhor frango assado da cidade.
1: Nossa.
14: Fica aí na rua Itabaianinha aí. Um abraço pra todos aí da Tuvias Barreto FM.
1: Daqui a pouco, Fabinho, a gente passa a vinheta do tio do Diego.
14: Diego tá com saudade de ouvir a vinheta dele.
2: Tá malhando.
15: Manezinho,
2: a Maísa, no bairro Santos Dumont.
15: Boa tarde, Manezinho, a Maísa.
1: Maísa.
15: Santos Dumont, quero participar do sorteio. A galeteria Top no Frango fica na rua de Itabaianinha.
1: Meu Deus do céu, que menina inteligentíssima. Anote o nome dela aí, Cacá Oliveira.
2: Já botei aqui a Maísa.
1: A Maísa. Olha, o fio de Gerlim não é santista não, viu? É flamenguista. Ô, gente. Vovô, seu Ailton, uma multidão, seu Ailton, ligando e mandando áudios.
16: Nossa, que lambadinha gostosa. Cheguei a retornar pra ter meu celular.
1: Ai, puxa.
16: Dessa vez não aguentei, não. Ficou um pouquinho aqui dançando, não tem no trabalho, escondidinha.
1: Ai, meu Deus.
16: Ei, a galeteria Top Sim. Frango fica na...
1: Onde?
16: Avenida Tabaianinha.
1: Ui.
16: Da nossa amiguinha Marcela Fernanda.
1: Ai, que gostoso. Ai, meu Cacá. Deus.
16: Bota meu nome pra mim ganhar. Vai, bebê.
1: Ai, que gostoso.
17: Ei, precisa desse negócio. Ai, bebê, anote no nome.
18: Carmanezinho. Galeteria Top Frango fica na rua Tabaianinha.
1: Na rua Tabaianinha.
18: Leni de Gomes de Mandu.
1: Leni.
2: Não
1: perde seu
2: programa, não, viu?
1: Só aí, não passa a hora dele, não, que tá chegando, viu? Que tem muita mulher aí assistindo.
2: O Gerlinho chegou aqui,
5: tá? Viu, Cacá? Isso é uma vergonha. Ei, não, não. Aqui o TikTok, tem mulher linda aqui.
1: Ô, Cacá, não abre, não.
5: Esse aí, Cacá, será que é dele ou emprestado não. Dos outros, né? Que boiola não faz
1: sentido. Não, não, não. Não, não, não fale putaria, não, porque as mulheres estão vindo, uma multidão, viu, seu Ailton? As mulheres estão mandando áudios. Gerlinho sentou no colo, na cadeira do seu Ailton ali. Isso, né? E o filho de Gerlinho não é santista, não, viu? É flamenguista.
2: É flamenguista,
1: né? Santista, ó, assim, meio... Não dá, não.
19: Não, não tem, não, pô. Só tem ele aqui, santista.
2: É,
19: só existe ele.
2: Maria, e o projeto? Ó, Gerlinho tá indo ao vivo aqui.
1: Meu primo é santista, mas é molengo, meu primo. Meu primo.
19: É verdade.
1: Filho da minha...
19: molengo.
1: Meu primo é. Eu nunca vi um negócio daquele.
2: Tá falando aí, mano. Tá falando.
1: Falando e os áudios chegando, você vai dizendo. Meu nome é fulano de tal e o seu endereço, da...
2: Sorteando galeteria. Um galeto, né? Um
1: Nossa, o galeto.
2: Galeteria.
19: E, rapaz, um galeto.
1: Galezinho. Top.
2: Esqueceu, moleque.
1: Nossa, é você que vai falar, meu filho. É você que fala.
2: Pô, tem galeteria top.
1: Isso.
2: O ouvinte manda o áudio. Aonde é que fica?
1: Isso, Cacá.
2: Nossa, como a Josiane, né?
1: Josiane.
2: Vizinho aí, padaria.
1: Pronto, é isso, Cacá.
2: Liga pra cá pra participar. É amanhã, né? Eu acho que a Marcela vai...
1: É amanhã.
2: Antes das 11 da manhã. Antes das 11 horas da manhã. Pra poder pegar o galinho.
1: Verdade.
2: Não pode ir tarde, não, viu?
1: Caca é muito inteligente.
2: Ele quer participar também do frango?
1: Não. Ele vai xingar. Corta.
5: Faça o programa com infame da peste.
1: Corta. Não pode, não.
19: Corta.
1: Tem muita mulher assistindo e não pode ouvir baixaria, não.
19: Corta.
1: Oxi.
2: Ah, Dona Edneusa tá ouvindo ou tá participando? Não, foi no meu. Edneusa e mandou.
1: Meu Jesus, agora que eu descobri que tem mulheres ouvindo o programa, não pode deixar o áudio baixo do seu Ailton, não.
2: O pessoal cortou os áudios, mas ele não
19: viu o
2: programa.
19: Não, e ele disse, ele disse que sabe se expressar, né?
1: Ele.
19: Se expressar desse jeito?
1: Não pode, não.
2: Tá ouvindo, viu?
19: Então, não pode xingar, não pode falar.
1: Não pode, não. Não pode, não. Ele tem que casar pra sair esse estresse dele.
19: Na onde?
1: Né? Mas eu já ensinei a simpatia do ovo. Ah, ele vai botar na cabeceira da cama, no pé esquerdo da cama. Nossa, pode mandar áudio. Mande áudio, viu? E a gente vai botar o nome de vocês aí no sorteio.
2: Depois do apoio cultural, a gente volta.
1: Depois do apoio cultural. Mas enquanto isso, o apoio cultural vai passando e vocês vão mandando áudio.
2: Um galeto,
1: né? Depois do apoio, a gente abre todos os áudios, hein?
2: Sou um galeto, amanhã vocês estão.
1: Ai, nossa, que ótimo.
20: Hello, moto.
1: Valeu, Mimi Imperatriz.
2: Essa ligação aqui eu não conheço, não. É de longe.
1: É de longe, né? Vai, minha cruz.
2: Olha, quem quer participar também? Tem mais ouvinte? Quem
1: tem.
21: Oi, Cacá. Mais manezinho. Aqui é o alemão que tá falando da rua Rosinha Felipe de Almeida.
1: O alemão.
21: É, a galeria do frango fica na rua Tabaianinha.
1: O alemão. A panelinha de Catuta. Meu Deus do céu, alemão. O alemão lá do Rio Dulce, não?
2: Quem trabalhou aqui?
1: Oh, ah, sim!
2: Foi pra Escócia, amigo.
1: Meu Deus! Não sei quem é um alemão.
2: Ele foi morar na Escócia.
1: Nossa!
2: Ele foi passar um tempo na Escócia.
1: Me leve pra lá, alemão. Me leve.
2: Ele com a saia daquela xadrez.
1: É. Diz ele que lá não tem viado, não, lá na Alemanha, olha.
2: Porque usa saia, né?
1: Creio em Deus, pai.
2: Acho que ele já reconhece o alemão, né? O galego, né?
1: É o.
2: Trabalhou aqui um tempão.
1: É aí na frente ali.
2: É, de segurança.
19: E foi,
1: isso aí. Segurança aí do nosso pano, né? Me leve! Leve seu Ailton lá pra Alemanha, porque lá não. Lá, meu filho, chegou lá, o cara vira homem.
19: Lá ele vira macho mesmo.
1: Nossa, ah, Maria do céu. Gerlinho tá aqui, seu Ailton, com o cabelinho liso.
21: Oi, Cacá. Mais manezinho aqui, é o alemão que tá falando da rua Rosinha Felipe de Almeida. É, a galeria do frango fica na rua Tabaianinha, perto da padaria de Catuta.
1: O alemão manda um áudio.
0: Acertou. Ah, miserável.
1: Me mande um áudio, alemão, dizendo que é mais fácil o senhor me levar ou levar seu Ailton pra Alemanha. Vai. Oi,
21: eu acho que eu vou levar você pra lá, manezinho. Que lá não tem essas bichas, não. Oxe, tem um jardim do mato. Como aqui em Tubias. Eu vou mandar você pra lá.
1: Vai, meu filho. Haja bode, eu resolvo. Agora bode naquele gelo. Como é que eu vou encontrar um bode num gelo daquele?
4: Manezinho, Lucas. Boa tarde, Lucas. Manezinho, aqui é Lucas Rodrigo. Do Antigo Matadouro. Eu gostaria de participar da promoção
1: Lucas.
4: O melhor galete localiza na Rua Itabaianinha, viu? É
1: Rua Itabaianinha.
4: Se você puder, coloca aí meu nome. Se puder, toca aí alguma de Bartô Galeno.
1: O nome
4: no final de semana todo.
2: Esse é o Lucas Rodrigues.
1: É irmão de Ninho.
2: É irmão de Ninho?
1: É.
2: Ah, irmão de Ninho.
1: É, irmão.
2: E esse aqui, tem mais um aqui na rua, Carlos Alberto Sobral, Jadson Ramos.
22: Boa tarde, Manezinho.
2: Aliás, como é esse aqui? Deixa eu ver esse aqui.
1: Valeu,
22: boa tarde,
1: cruz.
22: Manezinho, é Carlos Souza Dumont, galeteria Papo no Frango, na Rua Itabaianinha.
2: É Carla.
22: Eu tô te ouvindo.
1: Obrigado, obrigado.
2: Essa é Carla também.
1: Carla, né?
2: Da rua do bairro Santos Dumont.
1: Nossa, falando em Carla, mandar um abraço pra Carla, da Travessa Riachão, tia Neide. E a viúva de Sete Arroba. E a viúva do saudoso Zé do Querreu.
2: É, peça a saia que ele trouxe lá da Escócia, de xadrez, pra você.
1: Quem trouxe? O alemão? Alemão?
2: Foi,
1: me dê a saia, alemão.
19: Não, tem que levar a saia pro velho para Pedro.
1: Hein? Não, vou guardar aqui, quando o coroa vier. É?
19: Ah, entrega aqui aí, né?
1: Jogar a saia nele.
19: Ele veste da hora, viu?
2: Óbvio, manezinho, aqui nós já estamos aqui com 18 participantes, né?
1: 18.
2: É, nós vamos pro apoio cultural.
1: E enquanto isso, o pessoal pode mandar áudio, né? Que a gente abre depois do apoio.
2: Continue.
1: Verdade. Verdade.
2: A esposa ganhou a camisa na programação da Energia.
19: Foi,
2: se
19: foi.
2: Quiser ficar à vontade, mandar um abraço pra Wally, fica à vontade aí, rapidinho. Fica à vontade.
1: Mande.
2: Manda aí.
19: Vou mandar ela assistir hoje o jogo lá no SESI, viu? Ao vivo.
2: Olha, o Agenor, hoje
21: não vai não, Manezinho, pra Alemanha, ele tá dizendo que lá não tem gay. Lá a concorrência é maior do que aqui.
1: Poxa!
21: Se vai não.
1: Credo!
21: Viu? A concorrência é maior do que aqui no Brasil.
1: Maria, eu pensei que ia ficar com todos os bodes. Credo.
4: O Manezinho, boa Sim. tarde. O Manezinho, é verdade que o velho do Pá de Pedro amansa a cobra.
1: Amansa.
19: Amansa sim, tá. É profissional, pô. É profissional ele, amansa a cobra.
1: Ele tira o veneno do dente da cobra. O veneno é no dente ou no rabo, né?
2: Manezinho, a Val ganhou pela parte da manhã.
1: Val ganhou pela parte da manhã.
2: Acho que ela ganhou uma camisa com a Larissa Rotai. Ela já tá aqui
1: Foi.
2: Participando, não veio.
23: Manezinho, eu quero comer frango, eu quero participar do sorteio. Viu?
1: Cruz.
23: Fica aí na rua também, né? Marcela, Val da Bela Vista.
1: Ai, meu Deus, Val da Bela Vista.
2: Galeteria top no frango, né?
1: Nossa.
2: Um oferecimento de quem?
1: Marcela Fernanda.
2: Do jornalismo...
1: Pela manhã, bom dia, Tubias. Com certeza. Ai, minha cruz do céu. Tá ouvindo, senhor Ailton, que não pode... Falei, meu, o que foi que aconteceu?
23: Então... O Cacá, foi uma camisa que eu ganhei, foi com a Larissa de manhã.
1: Foi.
23: Eu vou pegar, viu?
1: Venha.
2: Eu não sei, acho que ela...
1: Bom, foi o Cacá que falou.
2: Se você participou pela manhã, ganhou, talvez foi você.
1: E ganhou, foi Zé Ali.
2: Não, é a esposa dela, a Larissa sorteou. Alô, Cleide, cadê você? Vem pra cá e
1: vê. Eu não sei de nada, eu só sei que
24: você
1: vai...
24: Boa tarde, Manezinho, boa tarde, Cacau Oliveira. Manezinho, eu quero participar da promoção aí do frango, do galeto, viu?
1: Venha!
24: A galeteria top frango, fica a vizinha pra ele, que é tudo, e você tá do gelo, viu?
2: Marcelo.
24: Tá do gelo, na rua da galinha.
1: Eu vou levar Silvone da padaria. Ó, o bolo chegou, Luiz da Água Boa. Obrigado, meu filho. Obrigado a Cindy também. Cindy Schilder.
2: Quem ganhou a camisa na parte da manhã?
1: Oi.
2: Foi Val?
1: Ela não ganhou, sabe. Val.
22: Val do Bela Vista.
23: Acho que não é camisa não, Cacá.
1: É a camisa.
23: O Cacá, pela camisa que eu ganhei, foi com a Larissa de manhã.
1: Foi.
23: Eu vou pegar, viu?
1: Venha, Val.
23: Acho que não é camisa não, Cacá.
1: Val.
2: Foi uma camisa, tá aqui, viu, Val?
1: Ai, Val, meu tá Deus aqui. Do céu.
2: Manezinho, chegou um corintiano aqui, ó.
1: Chegou?
25: Boa tarde, Manezinho. A galeteria Top Frango fica na Rua Itabaianinha. É o Osmário do Corintiano Geraldo.
1: Ó, valeu. Valei-me.
19: Aí, Osmário, sobrinho do velho do Patrícia.
1: Oi, é, sobrinho? É meu primo.
19: Ah, é?
1: É. E tá ouvindo, senhor Ailton, que o senhor não pode mandar áudio escandaloso, que as mulheres estão ouvindo?

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0: Músicas bonitas, gostosas. É, o Nil de Valério, o som, volume, não, toda altura. É, o Nil de Valério com a galera lá. Esqueci até o nome do rapaz que disse que iria a lua. Valeu, uma meia dúzia de homem lá ao lado de Nil de Valério, que é homem, homem.
1: Já estamos em cima do lado.
0: Vamos.
1: Tem um participante.
0: Ai, minha
1: aqui.
0: Nossa Senhora. Quantas pessoas participaram?
1: Tem um participante aqui, cadê ele?
0: Queixinho.
2: Cara, manezinho, a galeteria.
0: Ai, Queixinho.
2: Fica na rua de Itabaianinha.
0: Ai, Queixinho.
1: São 22 participantes.
0: Você vai fazer online?
1: Vamos fazer o sorteio aqui no Globinho, não tem erro.
0: Ah, o Globinho. Ganha quem realmente tiver sorte.
1: Vai girar do 1 ao 22.
0: E vai parar na pessoa.
1: Do 22 ao 1, ele vai parar na pessoa. Não.
0: Pronto.
1: Tá aqui ao vivo.
0: É um galeto.
1: Galeto, tá galeto.
0: Amanhã.
1: Isso.
0: É. É, ela disse que é depois das... Valeu, minha coisa do céu.
1: Nas 11 horas, né?
3: É, até 11 horas.
1: Até 11 horas.
0: Não vá hoje que também não tem, né?
1: Nem vale.
0: Só depois de 10h40, parece que é mais ou menos assim. Depois de 10h40 que você vai lá antes de meio dia e meio.
1: E nem vá depois das 11, porque senão...
3: É, é até 11 horas, não acaba. Isso. É 11 horas.
0: 11 horas.
1: 11 horas, o ganhador ou a ganhadora.
0: Ou a ganhadora.
1: Amanhã vai comer um galeto, né?
0: Nossa, que ótimo.
1: Galeteria top.
0: Diga.
1: Rapaz,
0: eu já tenho você como meu assessor, meu filho. Nossa!
1: Top Frango.
0: É isso aí, Cacá. Bom demais.
1: Oferecimento de quem?
0: De Marcela.
1: A Marcela Fernanda.
0: Apresentadora do Jornal da Manhã.
1: Isso, então ela tá sorteando aí.
0: Verdade.
1: Para o ouvinte um galeto.
0: Né? Isso aí.
1: Ganhador. Nós vamos fazer o sorteio?
0: Vamos!
1: Vamos fazer o sorteio que o ouvinte tá ligado, né? E aí, boa sorte.
0: Nossa!
1: 22 participantes, tá aqui.
0: 22. Aí você bota ali o telefone na câmera pro povo ver, através do Facebook.
1: Vou colocar lá na...
0: É, você bota aqui na frente da câmera.
1: Não tem erro, né?
0: Não tem. Aí quando para o povo, através do Facebook, o povo acompanha o sorteio. Sorteio, o povo acompanha via online, através do Facebook.
1: Pronto, né,
0: mas... É melhor do que dizer de uma...
1: Puxa, aí...
0: Aí é bem melhor. É violar, né? O Globo vai rodando, vai girando e você, através do Facebook, você acompanha. Através do Facebook. Aí você acompanha lá o Globo. A bolinha rodando.
1: Peraí, manezinho.
0: E aí você... Corre pro Facebook.
1: São 22 participantes. Deixa eu ver aqui essa tela aqui.
0: Essa tela... Qual é a tela? É aquela tela lá.
1: Ah, não. Essa aqui.
0: Essa aqui.
1: Você tá ao vivo aqui.
0: Tela do Facebook da Tobias Barreto FM.
1: Você
0: corre lá na...
1: Olha, no Facebook. Não tem erro, né?
0: Facebook.
1: Eu vou apertar, viu?
0: Aperte e vai rolar.
1: Olha, girou.
0: Girou. Tá girando.
1: Você vai dizer. Que número você tá vendo na tela lá?
0: Nossa, 11?
1: 11. Hoje é 11 de setembro.
0: Nossa do céu!
1: Aquele acontecimento trágico, né? Que aconteceu lá.
0: Meu pai do céu, verdade.
1: Nas Torres Gêmeas.
0: Isso.
1: Que coincidência. Hoje é 11 de setembro.
0: Hoje é 11.
1: As pessoas estão lembrando, né? Lembrando.
0: Verdade.
1: E parou aqui, olha.
0: E o Globo parou no 11, Cledilene.
1: 11 de setembro.
0: Nossa.
1: 11 de setembro
0: do
1: aqui, olha.
0: Céu.
1: Quem foi o número 11?
0: Cacá Oliveira, um avião.
1: Olha, o número 11 foi... Cledilene
0: vai falar o nome das pessoas.
1: Ela vai falar porque não é a diretora.
0: É.
1: 11. Cadê o número 11,
3: Cledilene? Tonho Suti.
0: Oxê. Tonho do Suti.
1: Tonho.
3: Viva.
0: Tonho foi quem ganhou, o Tonho.
1: Nosso amigo Tonho do Suti.
0: O Tonho do Suti foi quem ganhou.
1: É isso aí. A Cledilene vai tirar na foto também aqui. Não
0: já,
1: tem
0: pra enviar pra Marcela Fernanda.
1: Quem tirou fino foi a Fabíola, número 12.
0: Tirou fino.
1: E quem tirou fino antes foi a Zefinha do Castelo Branco, número 10.
0: Mas o Globo é coisa séria.
1: Foi o número 11.
0: O Globo gira, Tonho girou, parou no 11.
1: Isso aí.
0: Seu Antônio.
1: Amanhã ele vai comer um frango.
0: Ai, Tonho. É. Chama o manézinho pra comer o sobrecudo. Ô, a coxa,
1: né?
0: Da galinha.
1: 11, né? 11 de setembro, né?
0: Verdade.
1: Um dia meio triste, mas...
0: Nossa,
1: é isso aí,
0: do,
1: né?
0: Céu, Jesus.
1: Porque 11 de setembro foi aquele acontecimento que teve lá, né?
0: É porque ele...
1: Nas redes sociais hoje, que vão passar nos jornais.
0: Só João Marcos...
1: As Torres Gêmeas, né?
0: Só João Marcos e Pedro Menezes. Ou só Cacá Oliveira e Pedro Menezes. Quem vem depois da gente?
1: Agora é um momento de reflexão, nós vamos embora.
0: Vamos.
1: Vamos embora, que já...
0: A gente volta segunda-feira. Marcela, a gente joga pro áudio, pro zap dela daqui a pouco.
1: Isso.
0: Viu, Marcela? Muito obrigada, Marcela.
1: Galeteria. Galeteria?
0: Isso.
1: Rapaz, é de lascar, viu? Galeteria top no frango.
0: No, isso.
1: Oferecimento...
0: Da Marcela Fernanda.
1: Isso, pronto.
0: É verdade.
1: O ganhador foi...
0: Foi Toninho do Sutil.
1: Pronto, Toninho da Rolinha.
0: Tontonho. Eu vou embora, o homem não chupa mel, morde a abelha, a gente volta segunda-feira às 4 da tarde.
1: E você vai amanhã na casa do Tonho comer o frango
0: eu
1: da galeteria?
0: Eu vou, Tonho.
1: Top no frango, vai.
0: Bota uma pimentinha, Tonho, na galinha, no franguinho. Tonho!
1: Tchau, vambora.
0: Vamos!

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1: 17 horas e 49 minutos.
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1: Boa noite, 18 horas, sexta-feira, 11 de setembro de 2026, está no ar o programa No Mundo da Bola, com a minha apresentação, os comentários de Brenda Balbi, trabalhos técnicos de Joca Sanz, produção executiva Luiz Ferreira e Wagner Gomes. A gente começa esse No Mundo da Bola com
2: o melhor da rodada.
1: E foi o Flamengo, mais uma vez, jogando a mais de 2.800 metros de altitude de Quito. O Flamengo venceu o Independiente del Valle por 2-0 e conquistou uma boa vantagem nas quartas de final da Libertadores da América. Rafael Monteiro traz toda a repercussão da partida pra gente. Salve, salve, Rafa!
3: Salve, salve, salve, salve, amigos ligados no programa No Mundo da Bola! Quem chega ao microfone da Rádio Nacional é o técnico Leonardo Jardim, que fala sobre a vantagem do Flamengo adquirida após vencer o Independiente del Valle por 2-0 na altitude de Quito.
4: Nós, na primeira parte, temos alguma...

0: bate, pela atitude do jogo, pela velocidade que a bola estava a ter, mas principalmente pela dinâmica que o adversário estava a conseguir ter mais bola, estava a conseguir fazer muitas triangulações, principalmente nos corredores, e a gente estava a ter menos bola. Sabíamos que ia ser um contexto difícil. Não é por acaso de 2020 até hoje o Flamengo só tinha empatado uma vez aqui e tinha perdido duas vezes. É sempre um jogo de dificuldade. Na segunda parte falámos que acreditávamos que o adversário ia baixar um pouco a intensidade, a gente ia ter a capacidade de ter um pouco mais de bola. E, tendo mais bola, estamos mais dentro daquilo que é o nosso jogo e as nossas dinâmicas. Foi isso que aconteceu e acabámos por ser superiores na segunda parte, fazer os dois golos de forma justa, dar um passo importante, não decisivo, mas um passo importante na eliminatória, e agora recuperar muito bem, que daqui a dois dias temos mais um clássico, um jogo importante para o campeonato, que queremos também estar na máxima força.
1: No jogo de volta, na quinta-feira que vem, no Maracanã, até mesmo uma derrota por 1 a 0 diante da torcida da classificação aos rubro-negros. O treinador foi questionado sobre o favoritismo de conquistar a Libertadores.
0: Em relação a favoritos, com certeza que o campeão do ano anterior é sempre um favorito, mas vocês sabem da dificuldade de renovar duas vezes a Libertadores. Por isso, estatisticamente é difícil. Favorito, falam do campeão. Por isso a gente tem que pensar nos jogos, jogo a jogo, ter maturidade e saber que somente com intensidade, trabalho, um grupo forte, é que a gente consegue chegar ao fim onde a gente pretende.
1: Leonardo Jardim também falou se o desgaste na altitude pode influenciar no jogo de domingo contra o Corinthians.
0: Com certeza que o desgaste é um desgaste efetivo, porque só há dois dias de recuperação, uma viagem muito grande, muitas horas, e como vocês viram, a dificuldade dos jogadores que tiveram. Os jogadores têm esse desgaste porque correram, trabalharam, lutaram durante os 90 minutos. Com certeza que no próximo jogo já entramos numa fase de recuperação, os jogadores já estão a fazer a recuperação, vamos aproveitar e descansar bem, que agora até o jogo de domingo é descanso, principalmente, e depois aproveitar algumas peças que jogaram menos hoje, ou menos tempo, para tentar recuperá-las para o jogo do Corinthians. É por isso que é importante, o que tem que fazer diferença no Flamengo é o seu elenco, numa loucura destas que a gente tem que jogar sempre ao meio da semana e sempre com a responsabilidade de ganhar os jogos.
1: O próximo compromisso do Flamengo é contra o Corinthians no domingo, às 5h30 da tarde, pela 27ª rodada do Campeonato Brasileiro. Forte abraço!
2: Forte abraço, Rafael Monteiro, aqui ao meu lado, Brenda Balbi, boa noite para você. Flamengo construiu uma ótima vantagem, sofreu no início, tomou a bola na trave, mas depois no segundo tempo acabou fazendo dois gols e volta aí para o Brasil com uma quase um pezinho já nas semifinais.
3: Ah, com um pezinho. Boa noite para você, Rodrigo, para quem tá acompanhando a gente. Ontem a gente comentava aqui, né, que pro Flamengo o ideal era não perder, se vencesse seria excelente, se empatasse não seria ruim. No final das contas, o Mengão venceu por 2-0, vantagem importantíssima, lembrando que essa foi uma vantagem construída na altitude, ou seja, um Flamengo que, apesar do primeiro tempo, como você bem colocou, não ter conseguido desempenhar o seu melhor futebol, muito pelo contrário, né? A gente teve uma parcial ali de 70 para 30% de posse de bola para o Independiente del Valle, que inclusive tem a melhor chance da partida na primeira etapa, né? Com uma bola na trave aos 19 minutos do primeiro tempo. Mas depois disso, até o Del Valle também não consegue grandes chances assim de gols. Mas apesar disso, né? Ou não sei, mas a questão é que o Flamengo no primeiro tempo não teve um chute a gol, Rodrigo. Um chute a gol. E não é força de linguagem, não é. De fato, o Flamengo não chutou nenhuma vez no primeiro tempo nessa partida contra o Independiente del Valle. Porém, no segundo tempo, ali a partir dos 15 minutos de jogo, o Flamengo consegue estrear o marcador e é muito eficiente, porque nas duas grandes oportunidades que teve, conseguiu colocar a bola dentro da rede. E eu acho que das últimas partidas do Flamengo, foi o jogo com mais eficiência da equipe rubro-negra, porque de fato não teve um volume tão grande assim de construção durante a partida, mas quando teve oportunidade conseguiu colocar dentro da casinha e traz um resultado importantíssimo. E já dá pra falar que o Flamengo tá com um pezinho na semifinal da Copa Libertadores.
2: É isso, Flamengo letal. E nem dá tempo de respirar. Chegou a hora do...
4: O que
3: vem por aí?
2: São as emoções da rodada de final de semana do Brasileirão. A partir das 3h30 da tarde deste domingo, a sua Rádio Nacional abre o show de bola nacional para todas as emoções de Flamengo e Corinthians, direto do Maracanã. 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Embora tenha conquistado um bom resultado contra o Estudiantes de La Plata fora de casa, o Timão não vence no Brasileirão desde o dia 9 de agosto. O técnico Fernando Diniz falou sobre essa sequência de decisões envolvendo as quartas de final da Libertadores e o jogo contra o Flamengo no domingo.
4: É um momento delicado, porque a gente tem um dos jogos mais importantes da história do clube, que é o jogo de quarta-feira, e tem um jogo muito importante contra o Flamengo no Maracanã, por conta da situação que a gente está na tabela, aquele negócio ficando mais ou menos ali, às vezes mais ou menos para cima e mais ou menos para baixo. E a gente quer, de fato, acabar com essa questão da falta de vitórias, de falta de pontuação no Campeonato Brasileiro. Então, são duas coisas muito importantes, e a gente vai ter que quebrar a cabeça e decidir o melhor para esse jogo do Flamengo.
2: Apesar do jejum de vitórias no Campeonato Brasileiro, a atuação do Corinthians contra o Estudiantes em La Plata foi celebrada por todo o elenco e comissão técnica. O técnico Fernando Diniz afirma que esse tipo de entrega dentro de campo é o que a torcida do Timão merece.
4: Eu acho que mais do que uma resposta, eu acho que é o que a torcida merece. Acho que é o que a torcida merece da gente, a entrega total, absoluta e restrita em todos os jogos. Eu acho que a gente tem que procurar fazer isso. Jogar bem tecnicamente é algo que a gente treina para jogar, é importante também, senão a gente não cria, a gente não faz gol como foi no segundo tempo. Mas essa entrega que os jogadores tiveram, isso faz uma simbiose com a torcida que todo mundo ganha. E a torcida do Corinthians merece. Todo mundo sabe, é uma coisa muito diferente. Teve momentos aqui que a torcida do Corinthians fez mais barulho que o estádio todo. Então a gente tem que jogar, procurar jogar nesse ritmo, na torcida, nessa questão anímica, na questão da vontade, do desejo de ganhar, de não desistir nunca.

0: A gente fala isso desde o início da temporada. Porque é isso, é um Corinthians que ora tá lá embaixo, ora perde uma sequência de jogos, ora consegue uma sequência de empates, vira e mexe, consegue ali engatar duas, três vitórias. Mas é um Corinthians que realmente no Campeonato Brasileiro não vem entregando o que a torcida espera, que a gente que acompanha o futebol espera também. É claro que a gente entende que o nível do futebol ele está cada vez mais nivelado, mas ainda assim passa por muitas oscilações essa equipe do Corinthians. Quando o Diniz chega, ele traz uma esperança, né, de momentos melhores ali no Corinthians e até consegue, sim, no início do seu trabalho. Dessa vez, né, dessa passagem, consegue ali uma sequência interessante de resultados, mas é isso, é um Corinthians que ele, cara, hora tá lá em cima, hora tá lá embaixo, hora desempenha bem, hora desempenha muito mal. Então, para esse jogo, eu coloco o Flamengo como favorito, ainda mais jogando no Maracanã, mas entendendo também o peso, né, desse jogo com duas torcidas extremamente apaixonadas, gigantescas. Dá até para falar que é um clássico, vai. É um
1: Ah, é um
0: clássico.
1: clássico, com
0: É
1: certeza. Um
0: isso.
1: grande clássico. E agora é hora da gente viajar no tempo.
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1: Hoje é dia de relembrar um dos momentos mais especiais da história da equipe de esportes da emissora mais querida do Brasil. No dia 29 de junho de 58, a Rádio Nacional levava para todo o Brasil as emoções da grande final da Copa do Mundo de 58, realizada na Suécia. A nossa seleção brasileira venceu os donos da casa por 5-2, com grandes atuações de Pelé, Zagallo, Vavá e companhia. E agora, na nossa série especial dos 90 anos da Rádio Nacional, vamos relembrar os momentos finais da conquista da primeira estrela da seleção brasileira. Tudo na narração de Jorge Cury.
3: Meus amigos, estamos na última volta do ponteiro. Faltam 50 segundos. Volta Vavá a campo. Faltam 45 segundos. Faltam 40 segundos. Brasil 400-2. Vamos apagar do mapa o 16 de julho de 50. Vamos colocar em seu lugar o 29 de julho de 58. Olha em poder de Zagallo. Faltam 25 segundos, amigos do Brasil. Faltam 15 segundos. Pelé com a bola no pé. São os campeões do mundo. Levanta Pelé, a Vavá, atenção. Fica pela central para o ponteiro direito, Garrincha. Lá pela ponta, atrai o adversário. Atenção, esgotado. Tempo regulamentar. Parabéns, campeão do mundo. Fica a pelota para trás. Olha isso, colocada de Galma. Galma de Lima para a área, até Vavá. Tocou para o lado. Procura a penetração. Se Zagallo ou Pelé. Zagallo bateu o adversário. Atenção, apontou. Já estamos com 25 segundos além do tempo regulamentar. Brasil, campeão do mundo. Fica a pelota no centro da cancha. Domina o jogo. Tenta dar a pará. E calcanhar para Zagallo. Bandeiras do Brasil defraudaram em nós.
4: Choramos de emoção, choramos de alegria em campos da Suécia.
1: O Brasil entrou em campo com Gilmar no gol, Djalma Santos, Bellini, Orlando Peçanha e Nilton Santos. Zito e Didi, Garrincha, Vavá, Pelé, Isaac.

0: Galo. O técnico era Vicente Feola e a conquista na Suécia abriu caminho para que a nossa seleção brasileira conquistasse mais 4 Copas do Mundo e se transformasse, pelo menos por enquanto, na única seleção pentacampeã do mundo. 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E chegou a hora do...
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0: Hoje com o nosso professor Wagner Gomes.
2: O Brasil tem uma tradição no futebol de cegos. A sua presença nas competições internacionais é sempre muito forte. A equipe passou para a final da Copa América ao vencer a Costa Rica por 2-0. A final será disputada neste sábado no Centro de Treinamento Paralímpico em São Paulo. O jogo será contra a Colômbia. Às 17h30, a seleção brasileira chegou à final de forma invicta. A seleção brasileira de vôlei feminino continua invicta no Campeonato Sul-Americano. Ontem venceu a Colômbia em partida válida pela terceira rodada. O placar foi de 3-0, 25-19, 25-18. E quando tudo parecia muito fácil, a Colômbia acordou no terceiro set, dificultando o Brasil, que já não contava com Rosa Maria, que saiu sentindo dores. O placar foi de 36-34 para o Brasil, que contou com a eficiência no ataque de Ana Cristina e Gabi. No final, quem acabou decidindo a partida foi a central Luísa. Ela entrou e anotou 2 bloqueios decisivos. Agora o Brasil joga neste sábado às 13h30 contra o Chile e no domingo às 12h pega a Argentina. O vencedor será a equipe com mais vitórias durante a competição.
0: A gente segue falando do Campeonato Sul-Americano de Vôlei Feminino. A maior pontuadora do jogo, com 28 pontos, Ana Cristina falou sobre as dificuldades impostas pelas colombianas e ressaltou a resiliência das companheiras de equipe nos momentos mais complicados da partida de ontem.
3: Sim, com certeza. Realmente foi um jogo difícil, a gente estava esperando, a gente estudou bastante elas. Acho que o mais importante foi o nosso foco, né? Entrando dentro de quadra, mas também permanecendo ali dentro do jogo, sempre confiantes, mesmo no placar, quando a gente estava atrás, acreditando que a gente ia virar, indo pra cima. Então, cada vez mais, cada vitória traz mais confiança pra gente. Que nem eu falei, seguimos evoluindo pros próximos jogos. Descansar um pouquinho agora, bem pouquinho, já estudar os próximos adversários e com tudo.
0: E a cabeça da seleção brasileira de vôlei feminino já está na partida contra o Chile. E quem sabe, na conquista da vaga em Los Angeles 2028. É o que fala o técnico José Roberto Guimarães.
4: A gente tem que preparar agora para a próxima, para esses dois próximos jogos. O Chile é um time que tem crescido, tem feito bons jogos. E a gente tem que respeitar muito essa escola, o Eduardo, que é o técnico. E depois pensar na Argentina, que ganhou de 3-2 da Colômbia, que praticamente vai ser uma final.
0: Sobre Rosa Maria, a Confederação Brasileira de Vôlei informou através de nota à imprensa que a oposta realizou uma ressonância magnética no joelho esquerdo hoje pela manhã. O exame confirmou lesão parcial no ligamento colateral medial. O prazo de recuperação varia de 3 a 6 semanas. Com isso, Rosa Maria não vai participar das últimas rodadas do Sul-Americano de Vôlei. E chegou a hora do futebol feminino.
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0: A seleção feminina encerrou a fase de grupos da Copa do Mundo Sub-20, com 100% de aproveitamento. Depois de golear a Tanzânia na estreia por 4-1 e de confirmar a classificação para as oitavas de final com 3-0 sobre o Canadá, a equipe comandada por Camila Orlando venceu a Inglaterra de virada por 2-1 hoje pela manhã no estádio Biesko-Biala, na Polônia. Clarinha de pênalti e Gisele marcaram os gols do Brasil. Na próxima fase, fase, o Brasil enfrenta o terceiro colocado dos grupos A, C ou D. A partida está marcada para a próxima quarta, na Arena Katowice, às 10 da manhã, hora de Brasília. A seleção feminina ainda busca a sua primeira estrela na Copa do Mundo Sub-20. Está igual a principal Sub-20, também buscando a primeira estrela, hein,
5: isso.
0: Brenda?
5: É porque as nossas seleções de base, tanto no masculino quanto no feminino, têm uma tradição muito grande em competições, sim, internacionais, né? São muito campeões. Mas a nossa Sub-20 feminina também não tem um título mundial e vem fazendo uma grande campanha. A gente já comentou, né, em outros programas aqui no Mundo da Bola, sobre a evolução das nossas categorias de base femininas. A nossa Sub-20, eu acho que chega no momento... num momento, né, mais estruturado, mais preparado para disputar essas competições de alto nível, e não à toa vence aí hoje também a equipe da Inglaterra, que é um dos berços do futebol, né? Vence de virada com um gol da Gisele no finalzinho da partida, nos acréscimos já da partida. Gisele, que é jogadora do Grêmio, já joga no profissional do Grêmio, disputou, né, essa temporada do Campeonato Brasileiro que a gente transmitiu aqui, transmite na TV Brasil. É uma jogadora que a gente já conhece, uma ponta ali muito rápida, habilidosa, vai para um contra um, faz o gol justamente nessas características, né? Muito aguda ali pelo lado esquerdo de campo, dribla duas ou três jogadoras da Inglaterra para chutar cruzado e a bola morrer no fundo da rede. Um Brasil realmente que tá dando muito gosto de ver, né? Uma seleção muito estruturada, muito bem treinada, que consegue acelerar o jogo sem afobação e consegue também correr atrás do resultado mesmo quando sai perdendo.
0: É verdade. E nesse final de semana também teremos o início das semifinais do Brasileirão Feminino. Flamengo e São Paulo abrem essa fase da competição amanhã, às 16h30, direto do estádio Luso Brasileiro, na Ilha do Governador. E na terça-feira, a partir das 21h15 da noite, você confere aqui na TV Brasil todas as emoções de Bahia e Corinthians, direto da Arena Fonte Nova, em Salvador. Mas calma que domingo também é dia de decisão. A partir das 10h50 da manhã, também com transmissão ao vivo e em sinal aberto pela TV Brasil, tem Itabirito e Vasco da Gama, jogo de ida da grande final do Brasileirão Feminino Série A2, direto da Arena do Jacaré, em Sete Lagoas. Primeiro jogo dessa final da A2, dá para apontar o Vasco como favorito, mesmo jogando fora de casa, Brenda?
5: Dá para apontar o Vasco como favorito pela campanha que vem fazendo nessa temporada, né? O time que está invicto ainda, não perdeu nem na primeira fase da competição e nem na fase mata-mata. É um Vasco muito consistente, com a artilheira da competição, uma das melhores defesas do campeonato também. É um Vasco muito agressivo, mesmo falando um pouquinho da semifinal, só para contextualizar, os dois jogos de semifinal foram vencidos por 4 gols. O primeiro foi 4-1, o segundo foi 4-0, mesmo tendo a vantagem de poder perder até por 3 gols de diferença no segundo jogo. Foi o Vasco quem aplicou novamente uma goleada de 4-0 na equipe, né, do Juventude, uma equipe que não é boba, uma equipe interessante também, que já sobe para a elite também para a temporada do ano que vem. E agora a gente, o Vasco, né, enfrenta a equipe do Itabirito fora de casa, numa campanha espetacular, tentando, né, conquistar esse título muito merecido, de maneira invicta, tendo vários outros pontos positivos também para falar, mas essa equipe do Itabirito também não é uma equipe boba. Também venceu o jogo de volta das semifinais por 4-0, se não me engano, em cima do Minas Brasília, dentro de casa. É muito forte na Arena do Jacaré, já conhece, né? Tem ali, mandou os jogos todos ali da campanha, né, na Arena do Jacaré, então conhece bem o estádio. Enfim, vai ser um duelo bem interessante, Rodrigo.
0: Lembrando, então, domingo às 10h50 da manhã, transmissão ao vivo da TV Brasil para todo o país. Já que a gente está falando de Vasco da Gama, o jogo da volta é dia 20, São Januário, é isso, né?
5: Isso mesmo, ingressos, entrada liberada, na verdade, entrada 0800.
0: 0800.
5: 11 horas também no estado de São Januário. É, você que é aqui do Rio de Janeiro, é vascaíno, compareça, campanha super legal. E legal demais também estar
0: com
5: em casa, né?
0: É programão ver o Vasco feminino. Agora falar do Vasco masculino, que tá lá, já chegou em Porto Alegre, na capital do Rio Grande do Sul, onde vai enfrentar o Grêmio amanhã às 16h. E a notícia do Vasco hoje é que o Richarlison recusou o contrato. O Vasco queria fazer um contrato de 4 anos com o Pombo. Parece que tinha até uma negociação avançada com o Tottenham. Mas o Richarlison não queria ficar muito tempo no Vasco. Queria jogar só esses 3 meses. No final do ano, parece que o sonho do Pombo acabou, Brenda.
5: Pois é, foi como colocar um pirulito na boca da criança e tirar.
0: Pois é, deu um saborzinho aí. O Vasco, depois de enfrentar o Grêmio, sábado tem decisão em São Januário, terça-feira, contra o Santa Fé pelas quartas de final da Sul-Americana. Primeiro jogo empatou lá na Colômbia. Vamos falar de futebol masculino, falando já, né? Falar do pleno do STJD. Aumentou para 3 jogos a suspensão do Abel Ferreira. A decisão ocorreu após julgamento do efeito suspensivo do técnico e gerou incômodo do clube. Abel recebeu 2 partidas de gancho da terceira comissão disciplinar do STJD por chutar um microfone na beira do campo durante o empate com o Mirassol. O clube entrou com efeito suspensivo, aguardou análise do pleno sobre o caso, mas agora não há mais possibilidade de recurso. É justa a pena para o Abel Ferreira?
5: Também justíssima.
0: Chutar o microfone?
5: Justíssima, gente.
0: O microfone.
5: Que histeria é essa? Que passionalidade é essa? Como é que você não consegue se controlar? É... Que isso, gente? Parece um ser irracional na beira de campo. O Abel é insuportável. E não só ele, tá? Vários técnicos não conseguem se controlar na beira de campo, agem que nem animais. Então tem sim que serem...
0: Punidos.
5: É isso. Não pode ficar impune. Não pode passar em branco e normalizar situações absurdas como essa.
0: É verdade. Esperamos que ele não chute mais os microfones. Pobres microfones. Tadinho.
5: Que não tem nada a ver com isso.
0: É,
5: nada a ver.
0: Então estão ali para captar o som ambiente, levar pro público assim a presença, né? Tomara que não aconteça. Brenda Balbi, vou me despedindo de você. Boa noite, bom final de semana, bom trabalho no domingo.
5: Obrigada. Bom trabalho para você também no domingo.
0: Com certeza. Falando no Palmeiras, só lembrando que o Palmeiras tem choque rei, é o clássico com o São Paulo amanhã às 18h30. A gente encerra esse programa no Mundo da Bola, a gente vai ficando por aqui. Você relembra o gol de Léo Pereira na vitória do Flamengo sobre o Independente Del Valle pela Libertadores em mais uma edição do Gol Nacional. Logo depois, vem aí o Repórter Nacional com as últimas notícias do Brasil e do mundo. Uma ótima noite e um ótimo final de semana para todos vocês. Tchau!
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9: A bola vem mais para trás agora pro Royal. Cruzou, Pereira! Trave e vai morrer o fundo do véu da noiva. Beleza, Mengão, beleza, Mengão. Tem rede balançando no Equador, galera. Léo Pereira, zagueiro, subiu mais alto que todo mundo. Testou pra baixo. A bola beija o poste, morre no fundo do barbante, galera do meu. Trintão do segundão. Flamengo aumenta a contagem do Equador. No Atahualpa, ele mesmo, Léo Pereira. As costas, assina na mais querida no Brasil. Mengão 2, Independente 0.

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2: Olá, muito boa noite para você que está sintonizado na Rádio Nacional em Brasília, São Paulo, Rio de Janeiro, Amazônia, Alto Solimões, São Luís e Recife. E também para você que nos acompanha em todo o Brasil, junto às emissoras parceiras da nossa Rede Nacional de Comunicação Pública. Eu sou Bianca Paiva e você vai ouvir, a partir de agora, as principais notícias desta sexta-feira, 11 de setembro de 2026. Presidente do STF, Edson Fachin, dá 24 horas para que ministro André Mendonça libere o sigilo de todos os documentos do caso Master.
3: Diretor-geral da Polícia Federal, Andrei Rodrigues, afirma ao STF que não monitorou o ministro André Mendonça.
2: Mais.
4: Ministro Luiz Fux dá 15 dias para que União, Banco Central e Fundo Garantidor de Crédito expliquem entraves para empréstimo de socorro ao BRB.
5: Sobe para 32 o número de casos de sarampo no estado de São Paulo este ano. No Amazonas, 3 casos importados foram confirmados esta semana.
6: INMET prevê formação de ciclone extratropical entre o Rio Grande do Sul e o Oceano Atlântico na noite desta sexta-feira. Fenômeno aumenta o risco de tempestades, granizo e até tornados no sul do país.
1: 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Antes de darmos início ao nosso noticiário, lembramos que, diante do período de defesa eleitoral, não serão veiculados conteúdos que possam caracterizar publicidade institucional. A medida se faz necessária para garantir o cumprimento das normas que regulamentam a comunicação de instituições públicas. O defesa eleitoral será encerrado em 25 de outubro. 6h32. A gente começa com informações do Supremo Tribunal Federal, que teve uma semana bem movimentada e a sexta-feira não foi diferente. A pedido da Procuradoria-Geral da República, o presidente da Corte, Edson Fachin, deu prazo de 24 horas para que o ministro André Mendonça libere o sigilo de todos os documentos do caso Master. Vamos aos detalhes ao vivo com o repórter Pedro Lacerda. Boa noite, Pedro.
7: Boa noite, Bianca. Boa noite, ouvintes. Pois é, o ministro Edson Fachin, presidente do STF, determinou hoje a liberação total do sigilo dos processos ligados ao caso Master. A decisão abrange todos os procedimentos vinculados à Operação Compliance Zero, que apura o esquema. Fachin também deu um prazo de 24 horas para que o ministro André Mendonça, relator do caso, envie a íntegra dos autos à presidência do STF e aos gabinetes dos demais ministros. O pedido para retirada de sigilo dos documentos do Master partiu do vice-procurador-geral da República, Hindenburgo Chateaubriand Filho, que alertou para uma falha na lista de processos liberados anteriormente por Mendonça. Segundo a Procuradoria, boa parte dos procedimentos ligados à investigação mais ampla havia ficado de fora do levantamento de sigilo, o que poderia comprometer a transparência anunciada pelo relator e criar tratamento desigual entre casos com a mesma repercussão. Ao acolher o pedido, Fachin manteve em sigilo apenas as diligências ainda em andamento, cuja divulgação imediata poderia prejudicar a efetividade das investigações. O ministro Cristiano Zanin também pediu a Fachin que disponibilize no mesmo HD o material de uma perícia em um iPhone apreendido, por entender que o aparelho já estaria incluído no levantamento de sigilo. Em resposta, Fachin determinou que o ofício seja anexado ao processo e solicitou informações a Mendonça sobre o pedido. Agora há pouco, Mendonça respondeu em despacho que a mídia com os dados do celular de Vorcaro não está com seu gabinete, porque determinou em fevereiro que o material seguisse o fluxo normal de custódia da Polícia Federal. Ele recebeu depois uma cópia de segurança dos dados, mas ela segue lacrada e intocada até hoje. Bianca, é com você.
2: Obrigada, Pedro. Já já você volta. Agora são 6h34, tem mais informação sobre o STF.
1: O diretor-geral da Polícia Federal, Andrei Rodrigues, disse nesta sexta ao Supremo que a instituição não monitorou o ministro André Mendonça. O dirigente respondeu ao presidente do STF, que é o ministro Edson Fachin, no processo em que Mendonça pediu o afastamento de Andrei do cargo. Gésio Passos, que vai trazer essa notícia aqui do estúdio, é com você, Gésio, boa noite.
8: Boa noite, Bianca. Boa noite, ouvintes. É isso, Bianca. O diretor-geral da Polícia Federal, Andrei Rodrigues, afirmou que os relatórios foram produzidos dentro das atribuições legais da atividade de inteligência da Polícia Federal e não por meio de vigilância ou coleta clandestina de informações. A reclamação de André Mendonça ocorreu após o ministro Alexandre de Moraes pedir que ele fosse investigado com base em relatório da inteligência da PF, que apontou quebra de imparcialidade, favorecimento a determinados grupos políticos e usurpação de investigação policial por parte de Mendonça. André Rodrigues disse também que os relatórios não são apócrifos e que foram produzidos de forma regular, além de terem sido registrados nos sistemas oficiais da corporação. O diretor da PF argumenta ainda que o Partido Novo, responsável pela solicitação de seu afastamento, não tem legitimidade para atuar em processo penal. Rodrigues pediu ainda que o Supremo não adote qualquer medida contra ele e afirmou que suas ações decorreram do cumprimento do dever legal e de ordens judiciais. É com você, Bianca.
1: Obrigada, Gésio. 6h36. Outro destaque do STF de hoje é o prazo de 15 dias que o ministro Luiz Fux deu para que a União, o Banco Central e o Fundo Garantidor de Crédito se manifestem sobre um empréstimo ao Banco de Brasília, o BRB. Essa medida seria uma tentativa de cobrir o rombo relacionado ao caso Master. E o Pedro Lacerda volta agora com essas informações. Pedro.
7: Pois é, Bianca, a Procuradoria-Geral da República também foi notificada para se manifestar sobre esse caso. O dinheiro, como você falou, serviria para cobrir parte do rombo deixado pela compra de carteiras de crédito fraudulentas do Master pelo BRB, transação financeira que hoje é investigada pelo Supremo sob suspeita de que executivos do Banco Distrital tenham sido subornados para aprovar a operação. Sem o empréstimo, a instituição corre o risco de liquidação pelo Banco Central por descumprir exigências regulatórias. O tamanho exato do prejuízo ainda é desconhecido, já que o BRB tem atrasado repetidamente a divulgação de seu balanço. Um acordo para o resgate foi homologado por Fux em maio, mas nunca chegou a ser executado. Pelo entendimento firmado entre as partes, a garantia do empréstimo não viria de recursos federais, mas dos fundos de participação de estados e municípios, além de dividendos e participação acionária. Os bancos do Fundo Garantidor, porém, resistem em liberar o valor. Questionam o plano de negócios do BRB e exigem segurança sobre o processo, sobre o acesso a esses recursos em caso de inadimplência. Uma audiência de conciliação em agosto não resolveu o impasse. O governo do DF insiste que o BRB é essencial para a administração local, já que paga servidores, administra benefícios sociais e concentra depósitos judiciais, e que sua falência afetaria diretamente a população. Bianca.
1: Obrigada pela sua participação hoje, Pedro. 6h38. O Repórter Nacional segue com informações sobre o tempo no país. Um ciclone extratropical está se formando entre o Rio Grande do Sul e o Oceano Atlântico nesta noite. A previsão é do Instituto Nacional de Meteorologia. E quem vai trazer os detalhes dessa notícia é o Osama El Ghauri, que está ao vivo aqui no estúdio com a gente. Oi, Osama, boa noite. Temos aí um alerta vermelho?
9: Exatamente, Bianca. Olha, esse cenário aí do ciclone extratropical, ele favorece a ocorrência de granizo no noroeste gaúcho, em Santa Catarina, no Paraná, em Mato Grosso do Sul e em São Paulo. Também há possibilidade aí de tornados, principalmente em áreas do Paraná, de Santa Catarina e do noroeste do Rio Grande do Sul. Para essas áreas aí, há aviso vermelho de grande perigo para tempestades até o fim da noite desta sexta-feira. Nas outras áreas do sul e em partes de Mato Grosso do Sul, São Paulo, Minas Gerais e Rio de Janeiro, há aviso laranja de perigo para temporais, Bianca.
1: E Osama, tem alerta do IMET também para outras regiões do país ainda nesta sexta-feira?
9: Tem sim, Bianca. No Amazonas, há aviso amarelo de perigo potencial para chuvas intensas. No litoral do Nordeste, ocorrem aí pancadas de chuva isoladas. Já no Mato Piba, que abrange áreas aí do Maranhão, Tocantins, Piauí e Bahia, o tempo segue predominantemente aí seco e quente. Nessa região, há aviso amarelo de perigo potencial, só que para baixa umidade até o fim desta noite, Bianca.
1: E o sábado? Conta pra gente.
9: Neste sábado, de acordo com o IMET, o ciclone extratropical se desloca em direção ao oceano e deve atingir intensidade máxima. No sul, o tempo continua instável, principalmente no Paraná, com pancadas de chuva e trovoadas. Há aviso amarelo de perigo potencial para tempestades em parte do estado. No sudeste, há previsão de chuva em São Paulo, no centro-sul de Minas Gerais e no Rio de Janeiro. Essas áreas aí também estão sob aviso amarelo para tempestades. No centro-oeste, a chuva se concentra principalmente no Mato Grosso do Sul e em partes do Mato Grosso. Aqui no Distrito Federal e no centro-norte de Goiás, o sábado será de sol e poucas nuvens. Aqui em Brasília, a máxima pode chegar a 32 graus. Lá no Nordeste, pode chover no litoral, enquanto o interior terá sol e calor intenso. Teresina pode chegar aos 39 graus. E no Norte, há previsão de chuva, principalmente no Acre, em Rondônia e no Amazonas. Manaus e Porto Velho podem chegar a 37 graus. Bianca?
1: A gente conferiu, então, a previsão do tempo com o Osama, que no finalzinho do jornal volta com esporte. 6h41. Dois novos casos de sarampo foram confirmados na cidade de São Paulo. Já são 32 registros da doença no estado paulista. A gente lembra que no Amazonas, esta semana, foram confirmados 3 casos importados. Vamos ao vivo, então, até a capital paulista falar com a Sara Kines, que vai explicar melhor essa situação para a gente. Oi, Sara, boa noite.
10: Boa noite, Bianca. Boa noite, ouvintes. De acordo com a Secretaria de Estado de Saúde de São Paulo, os dois últimos casos confirmados na cidade de São Paulo são de uma menina de 6 meses que estava com o esquema vacinal incompleto e de um homem de 28 anos que já havia tomado a vacina contra o sarampo. No total, o Brasil tem 35 casos confirmados de sarampo neste ano, sendo 32 no estado de São Paulo. Além da capital paulista, que concentra 29 registros, também foram notificados 2 casos em São Bernardo do Campo e 1 em Guarulhos. Já os 3 casos importados da doença no Amazonas, segundo o Ministério da Saúde, foram registrados em Tabatinga, que fica na tríplice fronteira entre Brasil, Colômbia e Peru. Os casos têm origem em Alto Monte, no Peru, onde não há histórico de vacinação contra o sarampo. A pasta deve enviar equipes de apoio à vigilância local em Tabatinga e em Carauari, no dia 21 de setembro, para notificar e investigar casos suspeitos, coletar amostras, identificar e acompanhar contatos e bloqueio vacinal. Ao longo do ano, foram identificadas 4 cadeias de transmissão em São Paulo e 3 delas, registradas em junho, julho e agosto, seguem ativas. Não há registro de circulação do vírus para além das áreas confirmadas. O Brasil é certificado como livre do vírus desde 2024 e os casos atuais se dão no contexto de surtos em outros países das Américas. Dados da OPAS, a Organização Pan-Americana da Saúde, apontam quase 48 mil casos de sarampo confirmados no continente americano e 44 óbitos. Guatemala, México, Estados Unidos e Peru concentram 95% do total dos registros. A principal forma de prevenção contra o sarampo é a vacinação. A vacina tríplice viral é oferecida gratuitamente nas unidades básicas de saúde para pessoas entre 1 e 59 anos. Onde há circulação do vírus, como o estado de São Paulo, também é recomendada a chamada dose zero para crianças de 6 a 11 meses, faixa etária mais suscetível a desenvolver formas graves da doença. Volto com você, Bianca.
1: Muito obrigada, Sara Kines. Hora certa, 6 horas, mais 44 minutos no horário de Brasília. Você vai ouvir daqui a pouco.
9: Campeonato Brasileiro terá campanha de conscientização sobre doação de órgãos nas partidas da Série A, que começam nesta sexta-feira.
1: Repórter Nacional. Hoje é o dia do Cerrado e a gente traz agora uma boa notícia. O INPE alertas de desmatamento nesse bioma caíram 18,9% no mês de agosto, na comparação com o mesmo mês do ano passado. E os povos indígenas têm ajudado nessa preservação. Quem conta essa história é o Gabriel Brum.
11: Um dos biomas mais ameaçados do país, o Cerrado vê nas terras indígenas um refúgio para áreas naturais, uma proteção que vai além da preservação ambiental, mas também tem relação com a sobrevivência de culturas e populações originárias. Nesta sexta-feira é comemorado o Dia Nacional do Cerrado. O povo Boi Bororo vive atualmente em 6 territórios no Mato Grosso, mas já ocupou terras que iam do Rio Xingu até a Bolívia e o centro-sul de Goiás. O artesão e ativista Jean Bororo explica que o Cerrado não é só um bioma ou uma área de onde podem retirar recursos.
12: É um espaço sagrado e a extensão da própria vida. É o território vivo onde espiritualidade, a organização social quântica dos clãs de Tirá e Tugareg é a memória ancestral que se realizam na prática cotidiana. O Cerrado provém a matéria-prima dos ornamentos Boko, os pigmentos, as fibras e os alimentos funcionando como um alicerce que sustenta a identidade e o pertencimento cultural.
11: É essa relação que a população não indígena ainda precisa entender, acredita Jean.
13: A floresta e o Cerrado só estão de pé porque os povos originários os habitam e protege com base no respeito e na espiritualidade. Preservação não é isolar a natureza da humanidade, mas aprender com o conhecimento ancestral a viver em harmonia com ela, reconhecendo o direito à terra como garantia para o equilíbrio climático do planeta.
11: E os números também mostram a importância das terras indígenas. Segundo a pesquisadora da Rede Map Biomas, Bárbara Costa, cerca de 95% da área de terras indígenas do Cerrado mantinha vegetação nativa em 2025. Para efeito de comparação, mais da metade do Cerrado já foi desmatada ou alterada por ação humana até hoje. O bioma foi mais afetado nos últimos 3 anos, segundo o Map Biomas. Daí a importância das terras indígenas.
14: E isso mostra que as terras indígenas elas funcionam como uma importante barreira para a conversão da vegetação nativa. Porque além da conservação da biodiversidade, elas mantêm grandes áreas contínuas de vegetação. E isso é muito importante quando a gente está falando de conectividade da paisagem, de proteção dos recursos hídricos, armazenamento de carbono, mas também a manutenção ali dos próprios serviços ecossistêmicos do Cerrado.
11: A pesquisadora Bárbara Costa aponta que mais de 80% do desmatamento no Cerrado ocorreu em imóveis rurais privados no ano passado, pressão exercida principalmente pela atividade agropecuária. Da Rádio Nacional em Brasília, Gabriel Brum.
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1: 6h47, as aulas serão suspensas nas redes de ensino público e privada aqui no Distrito Federal nos dias 2 e 23 de outubro. São as duas sextas-feiras que antecedem o primeiro e o segundo turno das eleições. Se não houver segundo turno, a medida será cancelada no dia 23 de outubro. O decreto do governo do Distrito Federal foi publicado em edição extra no Diário Oficial. A reposição de horas-aula na rede de ensino pública deve seguir as regras da Secretaria de Estado de Educação. Já nas instituições privadas, fica a critério de cada unidade educacional. E agora vamos saber como foi o dia dos candidatos à presidência da República com o Gésio Passos, que está de volta. Gésio.
8: Olha, Bianca, os candidatos à presidência participaram de eventos de campanha em todo o país nesta sexta-feira. Flávio Bolsonaro, do PL, teve agenda em Manaus, no Amazonas, onde fez parte de uma motociata. Hertz Dias, do PSTU, realizou panfletagem em Jaboatão do Guararapes, em Pernambuco, onde também concedeu uma entrevista para a Rádio Projeção. O candidato defendeu o fim da escala 6x1.
15: Tem um debate que está colocado aí que é a redução da jornada de trabalho. Acabar com essa escala de trabalho semi-escrava 6x1. O debate que está em torno aí agora é de 5x2, mas tem que manter no máximo a jornada de trabalho semanal para 36 horas. Porque reduzindo a jornada de trabalho, automaticamente você vai ter que incorporar mais pessoas ao mercado de trabalho. Então gera emprego. Gerando emprego, aumenta a demanda por consumo. Aumentando a demanda por consumo, aumenta a demanda por produção.
8: Romeu Zema, do Partido Novo, teve atividades de campanha em Fortaleza, no Ceará. Renan Santos, do Missão, participou de sabatina no portal UOL. O candidato defendeu o fim da atual política de reajuste do salário mínimo.
16: o BPC e o salário mínimo, você aumentar, desculpa, a aposentadoria com base no salário mínimo, não torna as pessoas que recebem esses benefícios mais capazes de comprar coisas, porque o efeito contrário que isso gera é um efeito de aumento nos gastos nas contas públicas, descontrolado, isso aumenta a trajetória dos juros, aumenta a relação dívida-PIB, isso faz com que o dinheiro fique mais caro, que é o famoso dar com uma mão e tira com a outra. No fim do dia, a pessoa pode até achar, nossa, minha aposentadoria foi reajustada de acordo com o salário mínimo. Tá, mas o produto na gôndola vai estar mais caro.
8: Edmilson Costa, do PCB, concedeu entrevista para o podcast da Associação Nacional dos Trabalhadores Portuários. O candidato falou sobre a necessidade de uma auditoria da dívida pública.
17: Nenhum país do mundo pode se desenvolver com uma sangria de recursos desse tipo. Então nós vamos ter que fazer uma auditoria da dívida para ver o que é dívida real, o que é dívida financeira. O Brasil tem 10 trilhões de dívida. Essa dívida foi feita para construir hospitais, para construir estradas, para construir escolas? Não. Ela foi feita simplesmente a partir dos juros altos definidos pelo Banco Central. Então nós temos que reduzir de maneira radical essa dívida através da auditoria.
8: O presidente Lula do PT realiza comício em Porto Alegre, no Rio Grande do Sul, na noite desta sexta-feira. O Wilson Grassi, do Democrata, faz uma palestra agora há pouco em uma universidade na capital paulista. Augusto Cury, do Avante, participa de sabatina no SBT também nesta noite. Ronaldo Caiado, do PSD, continua internado em São Paulo após o diagnóstico de uma pneumonia. O candidato apresentou quadro estável, respira espontaneamente e apresenta boa evolução. Os candidatos Clariana Barão, do DC, Rui Costa Pimenta, do PCO, e Samara Martins, da Unidade Popular, não divulgaram a agenda pública de campanha. É com você, Bianca.
1: Muito obrigada, Gésio. 6h51. No mercado extremamente competitivo, as doenças ocupacionais, são aquelas relacionadas ao ambiente do trabalho, são cada vez mais comuns. A síndrome de burnout, a ansiedade, a depressão, esgotamento mental. No Brasil, a legislação assegura ao trabalhador diagnosticado com alguma doença relacionada ao trabalho alguns direitos. Esse é o assunto da nossa parceira da Rede Nacional de Comunicação Pública. Como conta pra gente Tiago Malcher, da Rádio Cultura FM de Belém, com supervisão de Marcos Aleixo.
18: Nestes tempos, estão sendo registrados casos de adoecimento mental relacionados ao trabalho, como ansiedade e depressão. Segundo dados da própria Previdência do Trabalho, mais de 4,1 milhões de afastamentos por incapacidade temporária foram concedidos, destaca a presidente do Tribunal Regional do Trabalho da 8ª Região, desembargadora Maria Valquíria Norá Coelho.
19: Inclusive, um dos grandes focos nossos é realmente tratar da saúde mental dos trabalhadores, que o adoecimento tem sido muito constante, o burnout também, né, que é uma forma de assédio, inclusive. Então, isso chega muito para o trabalho e é um dos grandes focos nossos.
18: Para diferenciar problemas pessoais de doenças relacionadas às condições de trabalho, o Judiciário conta com a atuação de peritos. Os profissionais analisam as causas do adoecimento, enquanto os magistrados também investigam as circunstâncias dos casos durante as audiências. A Justiça do Trabalho está acompanhando as novas relações profissionais e adaptando o arcabouço jurídico às mudanças do mercado.
1: Esportes. Uma campanha de doação de órgãos vai marcar o início de mais uma rodada do Brasileirão Série A na noite de hoje. Assunto para Oussama El Ghauri, que está de volta.
9: Vamos lá então, né, Bianca? O Campeonato Brasileiro vai ter essa campanha aí de conscientização sobre doação de órgãos nessa sua 27ª rodada da Série A. A iniciativa, chamada Um Sim pela Vida, foi divulgada nesta sexta-feira pela CBF, a Confederação Brasileira do Futebol, e faz aí também parte da agenda Setembro Verde, período de mobilização social pela doação de órgãos. A ação, feita em parceria com a Fundação ProRim, estará presente nos 10 jogos desta rodada, a partir desta sexta-feira, com o clássico entre Coritiba e Atlético Paranaense em Curitiba, e termina na próxima segunda, 14 de setembro. setembro, com Bahia e Remo em Salvador. O foco da campanha é incentivar o debate nas famílias sobre a importância desta atitude, já que no Brasil, para que se doe órgãos e tecidos de uma pessoa que faleceu, é necessária a autorização dos familiares. Segundo dados do Sistema Nacional de Transplantes, quase 50 mil pessoas aguardam pela doação de um órgão no Brasil, sendo quase 46 mil à espera de um rim. A Fundação ProRim, criada em 1987, tem unidades nos estados de Santa Catarina e Tocantins e até hoje realizou mais de 2.100 transplantes de rins. Praticamente todos os pacientes tratados pela Fundação vêm do Sistema Único de Saúde. Bianca.
1: Valeu, Osama. 6h55. Tem dica cultural para começar o nosso fim de semana. Em comemoração aos seus 80 anos de atuação, o SESC, o Serviço Social do Comércio, oferece uma série de atrações gratuitas pelo país, com direito a música, teatro, dança, circo, cinema e atividades para as crianças. Sara Kines está de volta ao vivo com alguns destaques da programação. Sara.
10: Olá, Bianca, ouvintes. Olha, fim de semana com uma intensa programação para celebrar os 80 anos do SESC em diversas unidades espalhadas pelo país e em espaços com capacidade para grande concentração de público. Tem atrações musicais para vários gostos, do samba ao rock, passando pela MPB e pelo rap. Entre os nomes confirmados estão Caetano Veloso, que se apresenta domingo no Tagua Parque, em Taguatinga, no Distrito Federal, Péricles e Xande de Pilares, que tocam no Sambódromo de Manaus, Samuel Rosa, que sobe ao palco do Parque das Nações Indígenas, em Campo Grande. Na Orla da Pajuçara, em Maceió, o show fica por conta de Seu Jorge. Em Recife, tem Conde Sobrega, no Sítio Trindade, e em São Luís, Oswaldo Montenegro solta a voz na Lagoa da Jança, em Bianca.
1: Muito obrigada pela sua participação, Sara Kines. Aliás, Sara, não acabou. Tenho uma perguntinha para você. Quais são os destaques musicais aí em São Paulo?
20: 56 minutos, 40 segundos. Observatório Nacional, 18 horas, 56 minutos, 50 segundos. Observatório Nacional, 18 horas, 57 minutos,
1: da próxima terça-feira.
20: Observatório Nacional, 18 horas, 57 minutos, 10 segundos. Observatório Nacional, 18 horas, 57 minutos, 20 segundos. Observatório Nacional, 18 horas, 57 minutos, 30 segundos. Observatório Nacional, 18 horas, 57 minutos, 40 segundos. Observatório Nacional, 18 horas, 57 minutos, 50 segundos. Observatório Nacional, 18 horas, 58 minutos, 0 segundo. Observatório Nacional, 18 horas, 58 minutos, 10 segundos. Observatório Nacional, 18 horas, 58 minutos, 20 segundos. Observatório Nacional, 18 horas, 58 minutos, 30 segundos. Observatório Nacional, 18 horas, 58 minutos, 40 segundos. Observatório Nacional, 18 horas, 58 minutos, 50 segundos. Observatório Nacional, 18 horas, 59 minutos, 0 segundo. Observatório Nacional, 18 horas, 59 minutos, 10 segundos. Observatório Observatório Nacional. 18 horas, 59 minutos, 20 segundos. Observatório Nacional. 18 horas, 59 minutos, 30 segundos.
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22: Olá, boa noite.
21: Boa noite para você que nos acompanha em todo o país.
22: Sexta-feira, 11 de setembro de 2026.
21: Vamos ao destaque do dia.
22: Inflação de agosto fica negativa em 0,32%, segundo o IBGE.
21: Redução do índice foi impulsionada por setores de habitação, transportes, alimentação e bebidas.
22: Conab aponta queda de valor de produtos da cesta básica, Graziele Bezerra.
23: Os maiores descontos ficaram com a batata inglesa, cenoura, cebola, tomate, ovo de galinha e café moído.
21: Dia do Cerrado.
22: Dados do DETER mostram queda de 19% do desmatamento no mês de agosto em relação ao mesmo período do ano passado.
21: E o levantamento aponta que 51% do Cerrado é considerado prioritário para a segurança hídrica do Brasil. Gabriela Noronha. E educação.
22: Estudantes do ensino médio têm até 15 de setembro para se inscrever na Olimpíada Nacional de Empreendedorismo. Natália Koslick.
24: A competição começa no dia 18 de setembro com uma prova online. As questões envolvem raciocínio lógico, inovação e empreendedorismo com situações do cotidiano.
21: Hoje na apresentação da Voz do Brasil, eu, Mariana Jungmann e Nazi Brum.
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21: A pesquisa mensal do IBGE, divulgada hoje, mostrou uma queda de 0,32% na inflação oficial do país no mês de agosto.
22: Impactaram o resultado de descontos na conta de luz, nas passagens aéreas, nos preços de combustíveis e de alimentos.
23: O Índice Nacional de Preços ao Consumidor Amplo, que mede a inflação oficial do país, teve queda de 0,32% em agosto. O valor ficou 0,39 ponto percentual abaixo do registrado em julho. Os grupos que exerceram maior impacto sobre o resultado foram habitação, transportes, alimentação e bebidas e comunicação. Em relação à habitação, Fernando Gonçalves, gerente do IPCA, explica que um fator que influenciou foram os descontos na conta de energia elétrica.
25: Aquele registrado no grupo habitação veio da contribuição de menos 0,33 ponto percentual da energia elétrica residencial, que recuou 7,63% no mês, em decorrência da incorporação do bônus Itaipu, creditado nas faturas emitidas no mês de agosto.
23: O preço dos alimentos também recuou em agosto. Os maiores descontos ficaram com a batata inglesa, cenoura, cebola, tomate, ovo de galinha e café moído. A tendência de queda foi confirmada por um levantamento realizado em parceria com a Conab, Companhia Nacional de Abastecimento. De acordo com a diretora de Política Agrícola e Informação da companhia, Nayara Andreoli Bittencourt, a queda no preço desses itens influencia o valor da cesta básica no país.
26: O custo da cesta básica caiu em 25 das 27 capitais pesquisadas pela Conab e alguns alimentos importantes na mesa dos brasileiros contribuíram para esse resultado. O café e o tomate tiveram queda em 23 capitais, o feijão carioca ficou mais barato em 19 e o açúcar em 16 capitais. Boa parte desses alimentos tem a queda relacionada ao aumento da oferta e ao avanço das safras desses produtos.
23: Pão francês e óleo de soja, por outro lado, registraram variações acima de 2%, de acordo com o levantamento da Conab. Os preços mais altos são explicados pelo aumento da demanda global por esses itens, além dos possíveis efeitos climáticos do El Niño sobre a safra 2026-2027. Reportagem Graziele Bezerra.
21: No Dia do Cerrado, foram divulgados novos dados sobre o desmatamento.
22: A perda de vegetação nativa recuou 19% em agosto, segundo os alertas em tempo real do DETER.
21: Também foi assinada a portaria que identifica as áreas prioritárias do Cerrado para a segurança hídrica.
2: Segundo o maior bioma do Brasil, o Cerrado ocupa um quarto do território nacional e é a savana mais rica do mundo em biodiversidade. Situado sobretudo no Planalto Central, também tem papel fundamental na disponibilidade de água no país, como explica Humberto Lúcio Lima, diretor-presidente do Instituto Arvoredo, que atua na preservação do Cerrado.
4: É o bioma conhecido como Caixa d'Água do Brasil, por possuir 3 aquíferos, abastecer 8 das 12 bacias hidrográficas que nós temos e ter mais de 131 mil nascentes. Então é um bioma extremamente importante, não só para as mudanças climáticas, também como para a água potável no Brasil.
2: E um novo levantamento divulgado pelo governo federal mostrou que 51% de todo o território do Cerrado é considerado prioritário para a segurança hídrica do Brasil. Com base nisso, foi assinada uma portaria que cria um sistema de áreas prioritárias de recarga hídrica no Cerrado. Os dados das principais áreas estarão disponíveis para gestores, pesquisadores e população em geral. A medida visa identificar e proteger regiões estratégicas para a manutenção dos recursos hídricos, como comentou o ministro do Meio Ambiente e Mudança do Clima, João Paulo Capobianco.
5: São vários estudos mostrando a redução da vazão nos principais rios do Cerrado. Esse dado das áreas prioritárias para recarga hídrica é algo absolutamente fundamental. Quando você apresenta, com base sólida em dados científicos, as áreas prioritárias, isso permite você organizar melhor os seus investimentos. É claro que todas são importantes. Mas se nós temos recursos ainda não tão abundantes como gostaríamos, nós precisamos começar pelas áreas prioritárias.
2: Também nesta sexta-feira foram divulgados novos dados sobre o desmatamento no Brasil. Segundo informações do sistema DETER, Sistema de Detecção de Desmatamento em Tempo Real, do Instituto Nacional de Pesquisas Espaciais, os alertas de desmatamento no Cerrado caíram 19% em agosto, na comparação com o mesmo mês de 2025. A perda de vegetação nativa somou 238 quilômetros quadrados. Reportagem Gabriela Noronha.
22: O Ministério da Saúde confirmou 3 casos de sarampo em Tabatinga, no Amazonas.
21: Outros 2 foram confirmados em São Paulo, que já soma 32 pacientes esse ano.
22: O Brasil é considerado livre do vírus desde 2024, mas ainda registra casos esporádicos.
21: A vacinação é a principal forma de evitar a transmissão da doença. O imunizante é oferecido gratuitamente pelo SUS.
6: Após a confirmação nesta semana de 3 casos de sarampo no estado do Amazonas, o Ministério da Saúde intensificou as ações de vigilância na região. Os esforços são para interromper possíveis cadeias de transmissão do vírus. Os casos foram confirmados em Tabatinga, na fronteira entre Brasil, Colômbia e Peru. Os episódios ocorreram em pessoas que vieram da cidade de Alto Monte, no Peru, sem histórico de vacinação contra o sarampo. Além do Amazonas, o Ministério da Saúde mantém alerta para São Paulo, que registrou 32 casos neste ano, 2 pacientes confirmados esta semana. Medidas de vigilância sanitária e vacinação estão sendo tomadas e não há registro de circulação do vírus para além das cidades de Guarulhos, São Bernardo do Campo e a capital paulista, que registra 29 dos 32 casos. O Brasil é certificado como livre do vírus desde 2024, mas ainda registra casos esporádicos, principalmente relacionados à importação do vírus de outros países. O sarampo já foi uma das principais causas de mortalidade infantil em todo o mundo. A transmissão ocorre pelas vias aéreas, ao tossir, espirrar, falar ou respirar. A doença possui alto nível de contágio. Quando a pessoa é infectada, ela pode transmitir o vírus para 90% das pessoas próximas que não estejam imunes. A vacinação é a principal forma de evitar novos casos. Os imunizantes são oferecidos gratuitamente pelo SUS e integram um calendário nacional de vacinação para pessoas de 12 meses a 59 anos. Há 2 vacinas disponíveis no SUS para a proteção contra a doença: a tríplice viral, que protege contra sarampo, cachumba e rubéola, e a tetraviral, que além dessas 3, imuniza também contra a varicela. Edinaldo Júnior para a Voz do Brasil.
22: O
0: PrevBar, como uma espécie de agência flutuante do INSS, leva serviços e informações de previdência social a comunidades isoladas do país.
21: Em setembro, a embarcação vai iniciar uma nova operação no Amapá.
0: Entre 28 de setembro e 9 de outubro, atenderá comunidades do arquipélago do Bailique. Depois segue para o município de Cutias, onde permanece até 23 de outubro.
21: Mas, antes de seguir para o Amapá, o PrevBarco estará em Chaves, no arquipélago do Marajó, no Pará, de 14 a 25 de setembro.
0: Não é necessário realizar agendamento prévio. O atendimento ocorre por ordem de chegada durante a permanência da embarcação em cada localidade.
21: Estudantes do ensino médio de todo o Brasil têm até 15...

0: Os 100 melhores colocados no ranking nacional serão selecionados para a fase final. O secretário nacional de Inclusão Socioprodutiva, MEIS e Cooperativismo, do Ministério do Empreendedorismo, da Microempresa e da Empresa de Pequeno Porte, Danilo Cabral, disse que os finalistas participam de um curso intensivo de curta duração voltado ao aprimoramento dos projetos, desenvolvimento de produtos e elaboração de planos de negócio.
1: É linkar aqueles que estão na escola, que precisam identificar essa vocação, qualificar, formar para poder empreender, com esse mundo do trabalho. É o papel do ensino médio, é formar para a cidadania e formar para o mundo do trabalho. Essa imersão vai durar 3 dias, onde aí sim os alunos já terão que apresentar um produto, um plano de negócio, e disso sairá 27 finalistas.
0: Além das provas, a programação prevê atividades de formação para estudantes, professores e escolas participantes. A etapa nacional será realizada em Brasília no dia 10 de dezembro. As inscrições são gratuitas e podem ser feitas pela internet até 15 de setembro. O endereço é one.ufma.br. Com locução de Natália Koslick, reportagem Pablo Mundim.
2: O uso da biometria digital ou um reconhecimento facial já faz parte da vida das pessoas hoje em dia.
3: Seja para fazer uma transação bancária ou para acessar o gov.br, por exemplo, esse tipo de procedimento agiliza o acesso a serviços e informações, protegendo os dados dos usuários.
2: Vamos saber como esses dados são armazenados e que cuidados extras podem ser tomados no ambiente digital.
4: Fazer uma selfie, aquela foto de si mesmo, virou rotina não só para as redes sociais. Também é com ela que é possível acessar portarias de prédios, desbloquear o celular, abrir aplicativos bancários ou entrar no portal gov.br, por exemplo. A biometria facial e a digital, aquela que lê as impressões digitais, estão presentes no dia a dia do cidadão. A tecnologia confirma a identidade do usuário em segundos e cria uma camada extra de proteção. Laerte Peota de Melo, professor da Universidade de Brasília e especialista em cibersegurança, explica que há diferenças nos sistemas biométricos de acordo com a finalidade.
5: Tanto os bancos quanto sistemas assim, que a gente chama de sistemas críticos, eles têm um sistema biométrico muito mais eficiente. Ele é diferente do que a gente usa no celular, no nosso dia a dia. A biometria que você usa no celular é para acessar os seus dados que estão no seu aparelho. Então, são sistemas bem diferentes.
4: A biometria digital analisa os padrões únicos dos dedos das mãos. Já o reconhecimento facial mapeia pontos e contornos do rosto, como a distância entre os olhos e o formato do queixo. No Brasil, a biometria é classificada como dado pessoal sensível pela Lei Geral de Proteção de Dados. As empresas são obrigadas a explicar o motivo da coleta, armazenar os dados de forma segura e excluí-los quando não forem mais necessários. Gustavo Henrique de Souto Silva, subsecretário de Planejamento e Tecnologia da Informação do Ministério das Comunicações, explica que essas informações são protegidas.
6: Quando a gente fala de segurança, que as pessoas têm esse medo daquele dado vazar, é que esses dados, eles são muito bem protegidos, são criptografados. E assim, não é qualquer pessoa ou empresa que tem acesso a isso. E esses dados não é disponível, acessível de forma indiscriminada. Então, eles têm um controle de acesso.
4: E alguns procedimentos simples podem ajudar a proteger a identidade e os dados sensíveis no ambiente digital, como ativar a verificação em 2 etapas em suas contas, usar um gerenciador de senhas para armazenar os dados e proteger o chip do seu celular nas configurações do telefone. Reportagem Luciana Colares de Holanda.
3: A identificação biométrica virou política nacional pelo Ministério de Portos e Aeroportos. O objetivo é modernizar o controle de acesso e ampliar a segurança nos sistemas de transporte do país.
2: A iniciativa padroniza o uso de tecnologias como reconhecimento facial e digital em aeroportos, portos, instalações portuárias e hidrovias.
3: E a biometria deixa o sistema nos aeroportos mais moderno. Mas tem coisas que só dependem do ser humano para a viagem ser mais tranquila,

0: como disciplina e educação.
1: Tumultos, brigas ou até mesmo piadinhas fora de hora em aeroportos ou aviões podem causar um verdadeiro transtorno para muitas pessoas, como atrasos de voos e até pousos de emergência.
0: Agora, os passageiros que não respeitarem as regras serão penalizados com multas altas e podem chegar a ficar proibidos de viajar por até um ano.
1: E para alertar os viajantes sobre essas mudanças, o Ministério de Portos e Aeroportos lançou a campanha Parece Exagero, é Segurança.
2: O passageiro indisciplinado é aquele que comete atos que violam e comprometem a segurança, a tranquilidade e a dignidade de outras pessoas. O analista de marketing João Gabriel Palhão conta que já presenciou um desses atos, que provocou atrasos e estresse nos passageiros.
3: Vindo aqui para Brasília mesmo, presenciei isso com um caso de notebook. Desde o início do voo, a comissária já avisou, a hora que ela passava perto, o cara tirava, mas sempre voltava. Então foi o voo inteiro dando trabalho.
2: A campanha Parece Exagero, mas é Segurança, foi motivada pelo aumento de episódios envolvendo passageiros indisciplinados a bordo das aeronaves e nos aeroportos do país. Segundo o Ministério de Portos e Aeroportos, o Brasil registrou 881 casos de indisciplina no transporte aéreo entre janeiro e junho de 2026. Desse total, 154 episódios poderiam comprometer de forma grave a segurança operacional. A assistente social Maria Bezerra afirma que essas atitudes prejudicam muitas pessoas.
4: A gente pode perceber em vários voos problemas com um ou outro passageiro, ou uma ou outra também, que pensam que o umbigo dela fala por todo mundo, não é? Então eu acho que é bastante interessante a gente pensar que um voo com mais de 100 pessoas, além de mim, todos têm direito. E uma pessoa não pode impedir o bem-estar das demais.
2: Além da campanha, a ANAC, Agência Nacional de Aviação Civil, definiu um conjunto de medidas para enfrentar situações que possam comprometer a segurança e o funcionamento das operações aéreas por causa de passageiros indisciplinados. Entre as punições estão a aplicação de multas, além de ter o direito de viajar suspenso por um ano. Como explica o superintendente de infraestrutura aeroportuária da Agência de Aviação Civil, Giovano Palma.
5: Então, há uma multa de até R$ 17.500 para os casos graves. São aqueles casos de agressão do pessoal do balcão de check-in, agressão do pessoal que faz o controle de segurança, ou também informação falsa de bomba. E ainda nós temos os casos gravíssimos, que são aqueles casos a bordo da aeronave, em que há, por vezes, uma agressão ao tripulante, em que inviabiliza esse tripulante de continuar trabalhando dentro da aeronave. E se um tripulante ele acaba, por uma agressão, não podendo trabalhar, isso afeta a segurança, principalmente no momento de emergência. Porque, além da multa, pode haver um impedimento de voar por até 6 ou 12 meses, né?
2: Novas medidas passam a valer a partir de 14 de setembro. Reportagem Cleide Lopes.
0: Para saber mais sobre a Resolução 800 da ANAC, que cria regras para atos de indisciplina, acesse pareceexagero.com.br.
1: Estudantes que ingressaram em cursos presenciais de licenciatura este ano já podem se inscrever no PEDMEIA Licenciaturas.
0: O prazo vai até o dia 19 de dezembro, enquanto houver vagas.
1: Podem participar estudantes que tiveram pelo menos 650 pontos no Exame Nacional do Ensino Médio, o Enem, e foram matriculados por meio do Sisu, ProUni ou Fies.
0: A bolsa é de R$ 1.050 por mês durante todo o curso. Desse valor, R$ 700 podem ser sacados todo mês e R$ 350 ficam em poupança.
1: As inscrições devem ser feitas pela plataforma Freire, no site freire.caps.gov.br.
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0: Hoje vamos viajar até o sertão do Nordeste, no interior do Piauí.
1: É na Serra da Capivara que encontramos a maior quantidade de arte rupestre no Brasil.
0: Além do valor histórico, por lá é possível fazer trilhas, escaladas, passeios de bicicleta e até voos livres.
7: sinônimo de fofura e tranquilidade. A capivara virou febre mundial. Maria Luísa Fukushima Rodrigues, de 5 anos, é fã desse animal que vive perto de lagos e rios em várias partes do país.
8: Maria Luísa, qual é o seu bichinho preferido?
9: Capivara.
8: E por quê?
9: Porque eu gosto muito que ela me ensina a nadar, porque ela é bem fofinha.
7: Nas redes sociais, a capivara também virou fenômeno pop, com vídeos que mostram a rotina sociável dessas adoráveis criaturas. O sucesso é tanto que a capivara ganhou um dia mundial, comemorado na próxima segunda-feira. E no Brasil, a fama do bichinho não é diferente. E hoje, vamos conhecer um lugar que leva o nome da nossa estrela. No interior do Piauí, a arqueóloga Niede Guidon encontrou em 1979 um verdadeiro tesouro da história. Vestígios humanos de mais de 50 mil anos atrás. Mais de 1.300 sítios arqueológicos já foram catalogados na Serra da Capivara. São pinturas rupestres que registram cenas de caça, rituais, danças e outras atividades do cotidiano de povos que viveram na região. E para preservar toda essa história, foi criado o Parque Nacional da Serra da Capivara, no meio da Caatinga brasileira. Em 1991, o local entrou para a lista de Patrimônio Mundial da Unesco. Quem conta a história do desenvolvimento do local é a arqueóloga e pesquisadora Gisele Felice.
10: A ideia era fazer com que tivesse alguma coisa que pudesse gerar renda, melhorar a qualidade de vida das pessoas e, ao mesmo tempo, preservar o patrimônio cultural, que seriam os sítios arqueológicos com as pinturas rupestres, que são magníficas, e preservar o patrimônio natural.
7: E quem vai visitar, é bom saber que tem bastante coisa para ver, hein? Como disse o professor de geografia e guia turístico Wilke Amorim Lopes.
11: Ele tem vários atrativos. Nós temos cânions, nós temos a fauna, nós temos a flora, temos as pinturas rupestres, que temos dois museus para proporcionar o turista, o visitante, a conhecer o Parque Nacional Serra da Capivara. Nós temos também fósseis da megafauna. Há 12 mil anos atrás, existia mais da megafauna, preguiça gigante, mastodonte, macrauchenha, iliamas.
7: A história a olhos vistos. Foi o que o professor universitário de Recife, em Pernambuco, Raimundo Nonato Ferreira, teve a oportunidade de mostrar ao filho de 10 anos na Serra da Capivara.
12: Ele mesmo disse que foi uma experiência sem igual, inclusive algumas coisas que ele tinha visto na escola. E agora ele pôde ter a oportunidade de visitar as pinturas rupestres, ver esses rastros deixados há mais de 5, 10, 15, 50 mil anos pelo homem americano. E ele pôde ver, não só como foi descrito na sala de aula, mas pôde ver em loco. Então, assim, para ele foi uma experiência única.
7: Ficou curioso? Para conhecer mais sobre a história do parque, que fica no meio da Caatinga, a visita está aberta todos os dias das 6 da manhã às 6 da tarde. Mas atenção, a entrada no parque só é permitida com guia credenciado do ICMBio. Tudo para proteger a biodiversidade do sertão e o legado das pinturas rupestres. Eu sou a Raquel Mariano e até a próxima viagem.
0: E na próxima sexta-feira, nós vamos celebrar o primeiro Dia Internacional das Cavernas, comemorado oficialmente em 13 de setembro. Até lá!
1: E essas foram as notícias do governo federal.
0: Fique agora com as notícias do Poder Judiciário e do Congresso Nacional. Boa noite, um bom fim de semana.
1: A gente volta na segunda-feira, uma boa noite.
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14: STF homologa planos estaduais contra violações de direitos no sistema prisional.
15: Telegram detalha ações contra desinformação em plano para eleições.
14: FGTS completa 60 anos neste mês.
15: Boa noite, eu sou Leandro Bezerra.
14: E eu sou Walter Lima.
15: STF confirma planos de reestruturação do sistema penitenciário de 14 estados.
14: Os demais estados e o DF tiveram os planos validados, mas com ressalvas. Carolina Chaves.
16: Em 2024, o STF homologou o Plano Pena Justa, que prevê medidas para enfrentar problemas históricos do sistema prisional. A partir dessas diretrizes, estados e Distrito Federal elaboraram planos locais. Agora, o Supremo também definiu como será feito o monitoramento das ações. Os tribunais de justiça terão que padronizar os procedimentos e monitorar o cumprimento das medidas previstas. Os corregedores gerais de justiça deverão acompanhar a execução dos planos com o apoio dos grupos de monitoramento e fiscalização do sistema carcerário. As informações deverão ser encaminhadas ao CNJ pelos comitês locais. Juízes corregedores de presídios e magistrados responsáveis pelas varas de execuções penais também poderão auxiliar na fiscalização.
15: Telegram apresenta plano de conformidade para as eleições.
14: A medida faz parte das ações do TSE para o combate da desinformação. Guilherme Firmino.
17: Segundo o plano, a plataforma poderá remover materiais potencialmente ilegais, restringir ou excluir contas em desacordo com o plano e usar marcadores para alertar os usuários sobre possíveis fraudes ou conteúdos falsificados. A plataforma também pode fazer a moderação de grupos, contas, bots e canais, através de denúncias ou por um sistema de detecção interna. A empresa deixa claro que as medidas abrangem apenas as funcionalidades públicas do serviço. As comunicações privadas permanecem protegidas e não são monitoradas.
15: Lei que criou o FGTS completa 60 anos no domingo, 13 de setembro.
14: O fundo foi criado em 1966. Larissa Batista.
18: Há 60 anos, o FGTS funciona como uma rede de proteção para quem trabalha. O empregador deposita todo mês e, sem descontar do salário, o valor em uma conta vinculada. Esse dinheiro pode ser sacado nas situações previstas em lei, mas é preciso ficar de olho. Cerca de 1,5 milhão de empregadores devem juntos 11 bilhões de reais em FGTS. Por isso, você deve prestar atenção e conferir os depósitos todo mês pelo aplicativo Meu FGTS.
15: Justiça recebe denúncia e ex-deputado TH Joias torna-se réu por corrupção.
14: A denúncia foi apresentada pelo Ministério Público Federal. Vanessa Pereira.
19: A denúncia contra o ex-deputado estadual TH Joias e outras 4 pessoas foi recebida pelo Tribunal Regional Federal da 2ª Região nesta semana. De acordo com o MPF, o esquema envolvia a ocupação de cargos públicos, o vazamento de dados policiais e a facilitação de vantagens ilícitas. Além da condenação pelos crimes imputados, o MPF requereu ao tribunal a manutenção das medidas cautelares pessoais e patrimoniais fixadas pela Justiça. O tribunal manteve a prisão preventiva dos acusados, ordenou a transferência do ex-deputado para a Penitenciária Federal e deu aval ao compartilhamento de provas e uso de bens apreendidos.
15: Medida protetiva não pode impor à vítima de crime sexual o ônus de se afastar do acusado no trabalho.
14: Essa decisão é do ministro Antônio Carlos Ferreira, do STJ. Fátima Uchoa.
20: Inicialmente, a medida protetiva determinava que o acusado mantivesse distância mínima de 100 metros da vítima de crime sexual e não tivesse contato com ela, que trabalha na mesma instituição. Mas, devido à dinâmica profissional, o homem superior e hierárquico comparecia ao local de trabalho da mulher, o que a fazia se afastar das atividades para cumprir a ordem judicial. O ministro Antônio Carlos Ferreira ampliou a medida protetiva de urgência para proibir o investigado de ir ao local de trabalho da vítima. Segundo o ministro, a proteção legal não pode funcionar para obrigar a própria vítima a restringir atividades profissionais para não se encontrar com o investigado.
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15: A você uma boa noite.
14: Um bom fim de semana e até segunda-feira.
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21: Eu sou Humberto Pinheiro e estes são os destaques de hoje do Jornal do Senado, que começa agora. Projeto que autoriza trabalho com reciclagem a presos dos regimes fechado e semiaberto está pronto para votação. Sem aprovação pelo Congresso, 5 medidas provisórias perdem a validade. Congresso participa de campanha Setembro Amarelo de prevenção ao suicídio. Boa noite. Presos dos regimes fechado e semiaberto poderão trabalhar com reciclagem de materiais. É o que prevê um projeto que já foi aprovado pela Comissão de Meio Ambiente e agora está pronto para ser analisado pela Comissão de Constituição e Justiça. A proposta altera duas legislações para viabilizar o trabalho de pessoas presas na coleta e na reciclagem de materiais. Mais detalhes com o repórter César Mendes.
22: O projeto em análise na Comissão de Constituição e Justiça permite a participação de presos em atividades de limpeza urbana e de manejo de resíduos sólidos, iniciativas que, segundo o autor, senador Sérgio Petecão, do PSD do Acre, vão contribuir para a ressocialização e para o desenvolvimento sustentável. O texto, aprovado pela Comissão de Meio Ambiente em junho, muda duas legislações para que isso seja possível. A Lei de Saneamento Básico, incluindo a possibilidade de que a triagem de resíduos seja realizada pelos condenados, e a Política Nacional de Resíduos Sólidos, para que o desenvolvimento de projetos de reciclagem por presos seja considerado como uma das iniciativas atendidas prioritariamente por linhas de financiamento público. O texto original previa ainda mudanças na Lei de Execução Penal, mas isso foi retirado da proposta sob a justificativa de que já existem normas legais que autorizam o funcionamento de oficinas de reciclagem nos presídios, como explicou o relator designado, senador Confúcio Moura, do MDB de Rondônia.
23: Devemos reconhecer que, pelo atual regulamento jurídico, não há vedação alguma para a implantação de oficinas de reciclagem de resíduos sólidos nas unidades prisionais, já existindo, inclusive, experiência nesse segmento.
22: Se for aprovado na comissão e não houver recurso para a votação no plenário, o projeto seguirá para a Câmara dos Deputados.
21: Entre meninas de 15 a 19 anos, o Brasil registrou mais de 289 mil partos em 2023. O dado foi divulgado pelo Ministério da Saúde e alerta para a gravidez na adolescência. Para prevenir a gestação nessa faixa etária, o Senado analisa um projeto de lei que torna obrigatória a veiculação de campanhas educativas sobre a prevenção da gravidez na adolescência e os riscos físicos e mentais relacionados ao aborto. A divulgação deve ocorrer no rádio, na televisão, nas redes sociais, nos cinemas, nas lojas de aplicativos e em jogos eletrônicos voltados para adolescentes. A iniciativa já foi aprovada pela Comissão de Direitos Humanos, onde contou com parecer favorável da senadora Damares Alves, do Republicanos do Distrito Federal. Ela pontuou a importância de incluir também o público masculino nas ações de conscientização sobre a gravidez entre os adolescentes. Atualmente, a proposta aguarda a análise da Comissão de Assuntos Sociais.
24: Estudos apontam que campanhas que incluem os meninos e as meninas são mais eficazes, pois promovem uma cultura de responsabilidade compartilhada, empatia e respeito mútuo.
21: Sem aprovação pelo Congresso, 5 medidas provisórias acabaram perdendo a validade. Entre elas está a que trata do novo Desenrola Brasil, programa do governo federal voltado à renegociação de dívidas de pessoas físicas. Repórter Pedro Pincer.
25: Entre elas está a MP do novo Desenrola Brasil, programa do governo federal voltado à renegociação de dívidas de pessoas físicas. Os devedores que participassem do programa teriam o CPF bloqueado em plataforma de apostas de cota fixa no prazo de 12 meses após a assinatura do contrato de renegociação. Para o senador Paulo Paim, do PT do Rio Grande do Sul, essa exigência era acertada.
26: Quem já está endividado não pode ser empurrado para um ciclo ainda mais grave de perdas, especialmente em um ambiente como o das apostas online.
25: Também perderam validade quatro medidas provisórias editadas pelo governo para reduzir os impactos econômicos dos conflitos no Oriente Médio. Uma delas destinava 14 bilhões e meio de reais para financiar a compra de veículos como caminhões, ônibus e micro-ônibus.
21: A fachada do Congresso Nacional está com uma iluminação especial até domingo, em apoio ao Setembro Amarelo, campanha de prevenção ao suicídio. A ação acontece na semana em que o assunto foi debatido no Senado. Reportagem de Yasmin Rodrigues.
2: A iluminação especial amarela do Congresso reforça a campanha Setembro Amarelo, que busca reduzir o estigma e estimular a procura por ajuda. Um dos requerentes foi a senadora Damaris Alves, do Republicanos do Distrito Federal, que nesta quinta-feira, 10 de setembro, data nacional de prevenção do suicídio, presidiu uma audiência pública sobre o assunto na Comissão de Direitos Humanos.
4: O Congresso Nacional está fazendo sua parte. Nós estamos aprovando leis todos os dias sobre o tema. Será que são só leis que nós vamos ter que construir ou nós vamos ter que fazer entregas de políticas públicas efetivas? Mas esse é um tema que não depende só do poder público.
2: Para quem precisa de apoio, o Centro de Valorização da Vida oferece atendimento gratuito e sigiloso pelo telefone 188, 24 horas por dia.
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8: Meu nome é Marta Garski, eu moro em Brasília e eu gostaria de saber por que nessas eleições serão escolhidos dois senadores.
5: Quem responde é o consultor legislativo Gilberto Guerzoni.
9: Marta, a nossa Constituição prevê que o Senado é renovado de forma alternada de um terço e dois terços. Então, a cada quatro anos, a gente elege senadores, alternadamente um senador e dois senadores, uma vez que cada estado e o Distrito Federal tem três senadores. Então, neste ano, nós vamos escolher dois senadores porque há renovação de dois terços da casa.
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21: E neste ano, fique atento. A votação é de dois senadores e serão dois votos para candidatos diferentes. Ou seja, é preciso escolher um candidato ou candidata, confirmar o voto e depois registrar o segundo voto para outro candidato. Se o eleitor digitar o mesmo número duas vezes, o primeiro voto será considerado válido, mas o segundo será anulado. E tem outro detalhe importante. Na eleição para senador, não é possível votar apenas no número do partido. O voto precisa ser dado a um candidato. Se o eleitor digitar somente o número da legenda, o voto será considerado nulo. Para não esquecer os números, o eleitor pode levá-los anotados em um papel no dia da eleição. O primeiro turno será no dia 4 de outubro. E para ajudar o eleitor a se informar, o Senado Federal preparou uma página especial com informações sobre as eleições. O conteúdo está disponível em senado.leg.br/eleições. Com edição de Paula Groba e trabalhos técnicos de Eliseu Caires, o Jornal do Senado fica por aqui. Acompanhe agora as notícias do Tribunal de Contas da União e da Câmara dos Deputados. Boa noite e um bom fim de semana.
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11: No dia 17 de setembro, o Tribunal de Contas da União realiza o workshop sobre golpes digitais que usam nome de órgãos públicos para enganar cidadãos. O encontro vai apresentar formas de prevenir e identificar fraudes, além de técnicas para retirar páginas e conteúdos falsos da internet. Os principais golpes em instituições públicas envolvem programas sociais falsos, fraudes em benefícios, cobranças indevidas e páginas falsas do gov.br. Os criminosos também usam e-mails, SMS e WhatsApp para enganar as vítimas. O workshop é voltado a profissionais e gestores da área de segurança da informação, tecnologia e comunicação, mas aberto a toda a população. A transmissão será pelo canal do TCU no YouTube às 15h. Saiba mais em tcu.gov.br.
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1: Deputados aprovam projetos para estruturar e incentivar o futebol feminino.
6: Câmara dá preferência a candidato afastado do convívio familiar no ProUni.
1: Povos tradicionais deverão autorizar empreendimentos em seus territórios.
6: Boa noite. Avança na Câmara projeto que prevê autorização dos povos tradicionais à realização de obras e empreendimentos em seus territórios. A repórter Silvia Munhato traz mais informações sobre a proposta.
7: A Comissão de Amazônia dos Povos Originários e Tradicionais da Câmara dos Deputados aprovou o projeto que exige consulta prévia e autorização de povos indígenas, quilombolas e outras comunidades tradicionais antes do licenciamento de obras e empreendimentos que possam afetá-los. Pela proposta, os povos e comunidades tradicionais terão acesso prévio às informações sobre o empreendimento e seus possíveis impactos, com prazo adequado para análise e manifestação. O texto prevê ainda que as regras da consulta sejam definidas em conjunto com os grupos potencialmente afetados, respeitando suas tradições, idiomas e formas próprias de organização social. Em caso de divergência entre os moradores impactados e o empreendedor, prevalecerá a decisão da população afetada. A relatora foi a deputada Célia Chacriabá, do PSOL de Minas Gerais.
12: Nós estamos protegendo com esse projeto o direito mais sagrado, também o território e também a prevenção da saúde. A instalação desses aterros contamina os lençóis freáticos, provoca a insegurança alimentar, nutricional e também o adoecimento da população, provocando um verdadeiro ecocídio. Nenhum empreendimento desse porte pode passar por cima da identidade e do bem-viver de nossos povos.
7: A versão original do texto apenas proibia a instalação de aterros sanitários em territórios de povos e comunidades tradicionais. A relatora, no entanto, ampliou o alcance da medida para abranger qualquer empreendimento capaz de provocar impactos diversos sobre essas populações. A relatora afirmou que a legislação já garante a participação desses povos, mas essas consultas nem sempre são respeitadas. Por causa da alteração do texto, o deputado Capitão Alden, do PL da Bahia, requereu que o projeto também seja analisado pela Comissão de Desenvolvimento Econômico. Segundo ele, as mudanças afetam a segurança jurídica dos processos de licenciamento. A proposta que condiciona a realização de empreendimentos em terras indígenas à concordância desses povos ainda deve ser analisada pelas comissões de Desenvolvimento Urbano e de Constituição e Justiça. Da Rádio Câmara de Brasília, Silvia Munhato.
0: Direitos Humanos.
1: Raimon, do PT do Rio de Janeiro, defende a aprovação de projeto que cria uma política nacional para a população em situação de rua. Relator da proposta, ele afirma que um dos objetivos é combater a aporofobia, definida como medo, rejeição ou distanciamento em relação às pessoas pobres.
16: Aporofobia é um termo que poucas pessoas talvez tenham familiaridade com ele, mas é pavor aos pobres, isso é temor aos pobres, medo dos pobres, quer dizer, distanciamento dos pobres. E nós sabemos que há muitas pessoas empobrecidas no nosso país, a população em situação de rua, na última contagem que temos, ela chega a quase 350 mil pessoas no Brasil, e são homens e mulheres, nossos irmãos e irmãs, que merecem ser respeitados e que têm direito aos direitos que qualquer cidadão brasileiro tem.
6: Raimon pondera que a iniciativa busca não apenas assegurar direitos básicos, mas também promover uma mudança cultural que supere a aporofobia. O parlamentar reitera que quer garantir a dignidade da pessoa humana em todo o território nacional.
0: Segurança Pública.
1: Guilherme Derrite, do PP de São Paulo, defende a criação de regras para investigar crimes digitais e ampliar a cooperação entre órgãos públicos e plataformas. A ideia é compartilhar dados em casos de situação de emergência, como abuso sexual de crianças e adolescentes e maus tratos contra animais.
6: Guilherme Derrite também quer reforçar o combate aos crimes digitais com estruturas especializadas dentro das secretarias estaduais de segurança pública. O projeto do deputado estabelece regras de transparência para as plataformas e atualiza a legislação sobre a exploração sexual infantil na internet.
1: Sóstenes Cavalcante, do PL do Rio de Janeiro, apresentou o projeto que proíbe a venda de réplicas da carteira de identificação da pessoa com transtorno do espectro autista e de documentos semelhantes. Ele explica que o objetivo é evitar a fraude do documento de forma gratuita.
6: Sóstenes Cavalcante afirma que essa comercialização pode levar famílias a comprar documentos sem validade oficial, além de abrir espaço para o uso indevido de benefícios. O projeto do parlamentar prevê multa de R$ 1.000 a R$ 10.000, com valor dobrado em caso de reincidência.
1: Projeto de Luísa Erundina, do PSOL de São Paulo, determina que o crime de feminicídio nunca seja considerado crime militar. A deputada entende que esses casos devem ser julgados pela justiça comum, mesmo que o crime ocorra em quartéis ou envolva integrantes das Forças Armadas.
6: Luísa Erundina argumenta que o feminicídio é motivado pelo ódio e pela violência de gênero, e não tem relação com a disciplina militar. Para ela, a medida garante que os acusados sejam julgados pelo tribunal do júri para evitar decisões corporativistas.
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0: Novas leis viabilizaram a Copa Feminina de 2027 e propostas aprovadas reforçam o protagonismo das mulheres no futebol. A reportagem é de José Carlos Oliveira.
1: A realização da Copa Feminina de Futebol e o fortalecimento do protagonismo das mulheres no esporte passam pelo Congresso Nacional. Deputados e senadores já aprovaram leis que viabilizam a competição prevista para 2027 e analisam várias propostas de incentivo permanente às jogadoras desde as divisões de base. Uma das leis, já em vigor, permite que as 8 cidades-sedes da Copa deem isenção de ISS, Imposto sobre Serviços, para empresas envolvidas na organização do evento. Outra lei regulamenta direitos e deveres da União e da FIFA durante a Copa. A relatora do texto na Câmara, a deputada Gleisi Hoffmann, do PT do Paraná, destacou os reflexos positivos da competição para o Brasil.
2: Ao investir em um grande evento, cria empregos, estimula a economia do turismo e melhora a infraestrutura com o legado de obras. Contribuirá para o alcance de objetivos como viabilizar a entrega de infraestrutura esportiva e para esportiva e a fomentar a prática do futebol feminino em todas as regiões do Brasil.
1: A chamada Lei Geral da Copa Feminina traz regras sobre comércio nas áreas dos eventos, publicidade, exploração de marcas e imagens, concessão de vistos para trabalhadores estrangeiros, venda de ingressos, segurança pública e funcionamento de serviços durante a competição. A aprovação não foi unânime. O deputado Kim Kataguiri, do Missão de São Paulo, lembrou a Copa Masculina de 2014 para criticar o fato de o Brasil sediar outro evento da FIFA.
3: O discurso de que a Copa deixa infraestrutura, deixa legado é falacioso, a gente já escutou essa balela, não deixou nada. A FIFA vem, saqueia o país e depois vai embora.
1: O Brasil participou de todas as 9 edições anteriores da Copa Feminina e tem a maior artilheira da competição, a alagoana Marta, com 17 gols em 22 jogos de 6 Copas. A Copa Feminina de 2027 será a primeira na América do Sul. Vai reunir 32 seleções entre 24 de junho e 25 de julho do ano que vem, com jogos em Belo Horizonte, Brasília, Fortaleza, Porto Alegre, Recife, Rio de Janeiro, Salvador e São Paulo. A Câmara ainda analisa vários outros projetos de lei para incentivar o futebol feminino. Os textos tratam de incentivos financeiros e superação da discriminação de gênero, entre outros temas. O deputado Marcos Braz, do PSDB do Rio de Janeiro, tem proposta com foco nas categorias de base.
4: Obriga que escolinhas de projetos de futebol financiados com dinheiro público federal ofereçam turmas femininas. Não dá mais para o Estado financiar projeto esportivo que só enxerga o menino. Se tem verba pública, tem que ter vaga para a menina também. Assim que a gente forma a próxima Marta.
1: A ex-deputada Carla Aires, do PT de Santa Catarina, atualmente vereadora em Florianópolis, é autora de projeto de lei que cria o marco legal do futebol feminino. Da Rádio Câmara de Brasília, José Carlos Oliveira.
0: Homenagem.
5: A Câmara realizou sessão solene para a entrega da Medalha do Mérito Evangélico Daniel Berg e Gunnar Wingren, por iniciativa de Raimundo Santos, do PSD do Pará. Ele lembra que 12 pessoas foram homenageadas com a medalha.
6: Então, o reconhecimento que a Câmara dá com essa medalha precisa reconhecer aquelas pessoas ou instituições que tiveram serviço de cunho evangelístico, mas com seus reflexos notadamente percebidos em favor da sociedade, levando não só o evangelho, mas levando a cidadania, a inclusão social, o apoio às pessoas desassistidas, onde o Estado às vezes não consegue chegar. É importante saber que essas igrejas não chegam sozinhas ali. Há líderes, há pastores, há pastoras, pessoas ou instituições que prestaram grande serviço de evangelização, mas que os reflexos alcançaram centenas, milhares, milhões de pessoas.
0: A sessão solene para a outorga da Medalha do Mérito Evangélico Daniel Berg e Gunnar Wingren aconteceu em junho. Segundo Raimundo Santos, a escolha do mês é uma homenagem ao aniversário da Assembleia de Deus, fundada em 18 de junho de 1911, na cidade de Belém, no Pará.
7: Saúde.
5: A Câmara aprovou o projeto que obriga o acompanhamento em tempo real dos estoques de medicamentos do SUS. A reportagem é de Marcelo Larcher.
8: A Câmara dos Deputados aprovou o projeto que cria um sistema para acompanhar em tempo real o consumo, o abastecimento e o estoque de remédios e produtos do Sistema Único de Saúde, o SUS. O projeto, já aprovado pelo Senado, determina que o governo federal, estados e municípios devem manter em conjunto dados atualizados sobre a quantidade de produtos e medicamentos em estoque. Isso vai permitir um acompanhamento constante dos níveis de produtos à disposição, inclusive das farmácias populares. A administração do sistema será compartilhada entre os gestores federais, estaduais e municipais do SUS. A justificativa para o projeto foi um relatório do Tribunal de Contas da União que apontou falha do Ministério da Saúde no acompanhamento dos estoques de medicamentos usados durante a pandemia de Covid-19. A proposta foi aprovada de maneira simbólica pelo plenário da Câmara. Antes disso, o relator na Comissão de Seguridade Social e Família, deputado Luiz Lima, do Novo do Rio de Janeiro, disse que a criação de um sistema que possibilite a consulta aos estoques públicos de medicamentos e produtos para a saúde contribui para a eficácia e transparência da gestão. Mauro Junqueira, secretário executivo do Conselho Nacional de Secretarias Municipais de Saúde, o CONASENS, disse apoiar o controle de estoque, mas apontou problemas que precisam ser sanados para que haja um acompanhamento em tempo real. Ele explicou que o que foi acertado após o relatório do TCU foi a atualização diária dos dados na Base Nacional de Assistência Farmacêutica, o sistema atual, de modo que se saiba o nível de estoque relativo ao dia anterior. Para Mauro Junqueira, nem todos os municípios conseguem hoje fazer esse controle em tempo real.
7: Tem muitos municípios com dificuldade de conectividade, de infraestrutura. Além disso, o SUS gera diariamente um volume muito grande de dados que precisam ser armazenados, processados e integrados. CONASEMES, como a voz dos municípios no SUS, é totalmente favorável à transformação digital no SUS, mas para chegar ao controle em tempo real em todo o país, é preciso superar desafios importantes de conectividade, de infraestrutura e do subfinanciamento do Sistema Único de Saúde.
8: O projeto que cria um sistema para acompanhar em tempo real o consumo, o abastecimento e o estoque de remédios e produtos para a saúde no SUS será enviado para a sanção presidencial e já pode virar lei. Da Rádio Câmara de Brasília, com informações de Antônio Vital, Marcelo Larcher.
0: Paulo Soares, do Podemos de São Paulo, trabalha em projeto para atualizar a tabela do SUS e melhorar o financiamento de santas casas e hospitais filantrópicos. O deputado afirma que a defasagem nos valores pagos por procedimentos médico-hospitalares compromete o funcionamento dessas unidades.
9: São santas casas vivendo no sufoco, são hospitais filantrópicos à beira da falência, são irmandades tentando entregar a chave para a promotoria para ver o que se faz com aquilo, porque não há uma sustentabilidade financeira daquilo tudo. Como é que se sustenta hoje uma santa casa, um hospital filantrópico, sendo que alguns dos procedimentos prestados ali dentro estão com a tabela defasada perante o SUS há 20, 23 anos?
5: Paulo Soares defende revisões periódicas da tabela para que os hospitais não dependam de negociações políticas pontuais. Ele também aponta que a medida pode ajudar a descentralizar atendimentos, reduzindo deslocamentos de pacientes de cidades menores para polos regionais.
0: Economia. A Câmara aprovou o projeto que estabelece diretrizes para fortalecer a indústria brasileira com estímulos à inovação e à geração de empregos. Márcio Biolchi, do MDB do Rio Grande do Sul, apoia o texto que também busca reduzir a dependência de produtos e tecnologias estrangeiras.
5: Márcio Biolchi ressalta que, entre as medidas previstas, estão incentivos à produção nacional por meio de bens e serviços desenvolvidos no país. A proposta ainda reforça mecanismos de defesa da indústria brasileira diante de práticas comerciais consideradas prejudiciais no mercado internacional.
0: Delegado Caveira, do PL do Pará, apresentou o projeto para proteger consumidores que utilizam poços, cisternas ou outras fontes regulares de abastecimento de água. A proposta visa impedir que concessionárias obriguem esses usuários a desativar a fonte alternativa por existir rede pública disponível.
5: O texto de delegado Caveira também proíbe a cobrança de tarifa quando o serviço não é utilizado. De acordo com a proposta, nos imóveis abastecidos por fontes alternativas, a cobrança pelo esgoto deverá considerar o volume efetivamente medido ou outro método técnico de cálculo.
0: Transportes. Projeto de Fernando Monteiro, do PSD de Pernambuco, pune concessionárias de aeroportos por atrasos e falhas em serviços. A proposta autoriza a Agência Nacional de Aviação Civil, a ANAC, a aplicar sanções a concessionárias que descumprirem indicadores de qualidade em etapas como desembarque e restituição de bagagens.
5: Pelo texto de Fernando Monteiro, as penalidades variam de advertências e multas até a caducidade da concessão em casos graves. Para o congressista, a medida protege o passageiro e garante a eficiência no atendimento pós-pouso.
0: Educação. A Câmara aprovou a preferência no ProUni para candidatos afastados do convívio familiar. Conheça as medidas propostas com a repórter Paula Bittar.
10: A Comissão de Constituição e Justiça da Câmara aprovou uma proposta que dá prioridade, em caso de empate na fase de pré-seleção do programa Universidade para Todos, o ProUni, a estudantes com histórico de afastamento do convívio familiar. O afastamento deverá ter sido motivado por negligência, discriminação, exploração, violência, crueldade ou opressão. O relator, deputado Roberto Duarte, do Republicanos do Acre, ressaltou que a proposta está alinhada a preceitos constitucionais, como o princípio da dignidade humana, o direito à educação como dever do Estado e o princípio da igualdade.
11: Esses jovens enfrentaram barreiras imensas até aqui. Garantir o acesso ao ensino superior é dar a eles a oportunidade de reconstruir suas histórias com dignidade e conquistar a independência financeira. A educação transforma vidas e, quando formamos profissionais que superaram tantas adversidades, fortalecemos toda a nossa sociedade.
10: A proposta que dá prioridade em caso de empate na fase de pré-seleção do programa Universidade para Todos, o ProUni, a estudantes com histórico de afastamento do convívio familiar vem do Senado, onde já foi aprovada. Portanto, já pode seguir para a sanção presidencial, a menos que haja recurso para votação pelo plenário da Câmara. Da Rádio Câmara, de Brasília, Paula Bittar.
5: Felipe Francischini, do Podemos do Paraná, pede que a Câmara, com o apoio do Tribunal de Contas da União, fiscalize a aplicação de recursos da merenda escolar em Grajaú, no Maranhão. A ideia é apurar possíveis irregularidades em uma licitação de mais de 12 milhões de reais.
0: Para Felipe Francischini, há indícios de entrega de alimentos antes da conclusão da licitação e um aumento de mais de 500% no valor do contrato em relação ao ano anterior. Ele defende ainda a identificação dos responsáveis e eventual ressarcimento ao erário, caso as irregularidades sejam confirmadas.
5: A Câmara analisa projeto que altera a Lei de Diretrizes e Bases da Educação para garantir aos pais ou responsáveis o direito prioritário de orientar a formação moral e ética dos filhos. Márcio Onaiser, do Solidariedade do Maranhão, explica que o objetivo é exigir que as escolas deem transparência sobre temas sensíveis.
0: O texto de Márcio Onaiser proíbe que escolas imponham conteúdos que contrariem as convicções familiares ou façam direcionamento ideológico. De acordo com o autor, a medida não cria censura, mas reforça a parceria e o diálogo entre a família e a escola.
5: Termina agora o jornal Câmara dos Deputados, produzido pela Rádio Câmara, com trabalhos técnicos de Everson Urani e a apresentação de José Carlos Andrade e Luciana Vieira. Uma boa noite para você.
0: Uma ótima noite. A Voz do Brasil está de volta na segunda-feira. Excelente fim de semana.
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15: 20 horas em ponto.
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0: Isso aí, meu amigo, minha amiga, boa noite, mundo! O meu abraço a todos que já estão em sintonia com o programa Encontro com a Saudade.
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0: Pois é, se ficar comigo de agora até as 10, arrependimento não terá. Hoje é sexta-feira, 11 de setembro de 2026. O programa Encontro com a Saudade já está no ar, irá até as 10. Trazendo e colocando sempre a verdadeira e boa música para você que está em qualquer ponto deste planeta. Ligado. Na frequência 87,9 Tobias Barreto FM. O meu abraço a você, amigo motorista, frentista, vigilante, padeiro, mecânico, pintor. A você, amigo profissional de qualquer área. O meu abraço, uma boa noite e obrigado aí pela sintonia da Tobias Barreto FM.
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0: Olha, se você quiser participar do programa...

Ama, é só ligar para cá, 999-687-90-884-6-4519. São os telefones da Tobias Barreto FM. A você que já está acompanhando aí através do Facebook, se não estiver, vá lá, porque o programa já está no ar. E vamos trazer logo as primeiras, começando desse jeito aqui, ó, Ninel. Puta de faca!

0: Vai, Bebuto.
1: Vai.
0: Olha o jeito de ele andar.
2: E foi que você disse?
0: Eu nada. Eu. Como é que você dá uma dessa, Bebuto? Tchau. Tchau, Bebuto. Vai.
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0: Aí era o grande Altemar Dutra, ele aqui no programa Encontro com a Saudade, a belíssima música Senhora, em Tobias Barreto, 8h29, isso mesmo, 8h29, é o programa Encontro com a Saudade. Aqui no Facebook, quem está no Facebook, eu digo agora, Raimundo Santos, lá no Rio de Janeiro, o meu abraço, mundinho. Obrigado aí pela sintonia do programa, viu? Uma boa noite, tudo de bom para vocês. Yara Mansio também deseja boa noite para todos nós. Boa noite, minha amiga. Obrigado aí pela sintonia do programa. Clóvis Alves, ele diz, boa noite, Valdemir Barreto. Gostaria de ouvir uma música de roupa nova. Vamos saber se o Alfaiate já conseguiu fazer a roupa, tá bom, amigo? Meu abraço e obrigado pela sintonia. Felipe Firmino, ele diz, boa noite, Valdemir Barreto. Aqui quem está falando é Felipe. No Maria do Carmo, como está o senhor? Está muito bem? Graças a Deus. Graças a Deus. Estamos bem. Um abraço, Felipe. Tudo de bom para você e os demais moradores aí no Maria do Carmo. Ligados e acompanhando o programa Encontro com a Saudade. O que é que tem por aqui? O que é que tem por aqui? Antes de roupa nova, tem aqui uma belíssima música, tá bom? Mas antes eu quero dizer o seguinte. Isso aqui aconteceu muito. Isso aqui aconteceu muito há 4 anos passados. Isso aqui aconteceu muito há quatro anos passado. Agora volta a acontecer novamente. Preste atenção aqui, ó. Um prefeito de uma cidade ali na Bahia, por nome de Zé Bahia, né, ameaçou moradores que votarem no presidente tal, candidato à reeleição, nas eleições deste ano, de deixar de receber cestas básicas distribuídas pela prefeitura. Ou seja, o prefeito da cidade, o prefeito de Tremedal, cidade localizada no sudoeste da Bahia, doutor Zé Bahia, ameaçou moradores que votarem no atual presidente, né? Se votarem nele, vão ficar sem a cesta. Sem receber cestas básicas distribuídas por eles, por ele ou pela prefeitura. Merecia uma cadeia um cabra desse, não era? Além de estar distribuindo um produto que é da própria população, ainda ameaça. Seja lá para quem for, mas não tem esse direito de exigir. É a época do coronel, é? Coronelismo, hein? É a época do cabresto, é? Que chegava assim na sua redondeza e dizia, ó, é para votar em fulano. Quem não votar em fulano vai tomar uma chibatada e fica sem receber isso, sem receber aquilo. E assim, é? É, rapaz? Merecia cadeia no lombo. Vamos embora, que é melhor. Rapaz, tem coisas que eu vou te contar, viu? Tem coisas que eu vou te contar. Mas vamos lá. Vamos nessa. Porque já são 8h33. Um abraço aos amigos ali na Lagoa Redonda, ligados no programa Encontro com a Saudade, lá na Sambaíba, aos amigos em Itapicuru, aos amigos lá em Olindina, Nova Sures. Meu abraço, amigos. Obrigado pela sintonia do programa, os amigos lá em Rio Real, acompanhando esse programa.
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0: Que vai até às 10 desse jeito aqui, ó. Presta atenção na música.
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0: Nelson Gonçalves, a camisola do dia, em Tobias Barreto, 8 horas 47 minutos, 8h47, o telefone chama, vamos atender, vamos saber quem é que vai participar aqui no programa. Alô, boa noite.
1: Boa noite.
0: Dona Alaide, tá tudo bem, minha amiga?
1: Eu mesmo.
0: Solte a voz.
1: E com boa hora, eu tô falando.
0: Como é que é, mulher? Solta a voz.
1: Graças a Deus. Tão boa hora que eu tô falando.
0: Agora melhorou. Fica à vontade, minha amiga.
1: Uma ótima noite pra todos nós.
0: Isso mesmo. Verdade.
1: Tá saindo pra mim de você encontrar a música Coração Brindado.
0: Coração Brindado? Que música é essa?
1: Se não encontrar essa, passa e talco no salão.
0: Talco no salão só em forró, viu?
1: Hein?
0: Talco no salão só em forró. Programa de forró.
1: Tá bom, então.
0: Brindado. Eu vou à procura do coração.
1: Eu peço pra todos ouvindo, e a ver, viu?
0: Tá certo, minha amiga. Muito obrigado pela participação do programa, tá bom?
1: Bom programa, tudo de bom, viu?
0: Ok, boa noite e bom final de semana.
1: Te agradeço.
0: Tchau,
1: tchau.
0: Ok.
1: Eu tô na escuta, viu?
0: Certo. Uma boa noite pra senhora.
1: Sempre escutando. Ouvida.
0: Ok, minha amiga. Agradeço, viu? Agradeço mesmo. Tudo de bom. Boa noite. Então tá aí, dona Laíde, participando aqui no programa Encontro com a Saudade. Ela disse que quer ouvir Coração Brindado. Que música é essa? Coração Brindado. Bom, eu vou à procura aqui de um coração. Seja lá qual for o tamanho do coração. Vai aparecer. Dona Alaide saberá qual será o tamanho das artérias desse coração. Tem mais alguém aqui no Facebook? Quem é que está no Facebook? Chicão, acabou de chegar, desejando boa noite para todos nós. Inclusive para o amigo Velho D. Alô, seu D. Um abraço, amigo. Chicão está desejando uma boa noite para o senhor e sua família. Programa Encontro com a Saudade, abraçando os amigos ali em Tomar do Jeru. Meu abraço, amigos. Uma boa noite, tudo de bom para vocês. Incêndios atinge pelo menos 5 cidades lá no Piauí há mais de uma semana. Valei-me, Jesus. Valei-me, Jesus. O calor está grande, viu? O calor está grande, hein? Entre 38 registros de focos de fogo ativo que estão sob monitoramento da Secretaria de Estado do Meio Ambiente e dos Recursos Hídricos. Incêndios registrados em 5 cidades no Piauí persistem por mais de uma semana. Os dados são do boletim da Sala de Monitoramento e Previsão de Eventos Climáticos Extremos. Isso foi no dia de ontem. Deus é Pai. Valeu, meu São Benedito. Será se o mundo irá se acabar com fogo? Hein? Porque 5 cidades em chamas, lá no Piauí, se crescer e aumentar o número de cidades, aí... Daí a pouco está avançando em outros estados. De outros estados, aí agora vai começar as fronteiras, né? Nesse período mesmo, agora é um período de muito, que acontece muitos incêndios. Lá em Portugal, lá onde mais? Em outros países ali daquela região. E no Brasil não é diferente. Agora em Tobias Barreto, 8h52, 8 horas 52 minutos. Programa Encontro com a Saudade, 10 anos. Quem conta a história é Gal Costa.